0: Lionel Richie aqui no nosso Relax 89. 9:01, 9:01. Daqui a pouquinho tem o pastor João Macedo e você não pode perder. Eu volto já já. Segura aí.
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0: continuo por aqui junto contigo até as 10 da noite na dona do primeiro lugar.
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0: Coisa boa, tô por aqui. A última hora, viu, gente? Vamos aproveitar. Vamos curtir bastante o nosso relax, que é a última hora até as 10 da noite, nessa noite maravilhosa de quarta-feira, 2 de setembro de 2026, tá bom? WhatsApp rolando 739-8846-1549, tá? 739-8846-1549 é o nosso WhatsApp, participe, mande aquele boa noite especial. Daqui a pouquinho tem o pastor João Macedo e você não pode perder. Gustavo da Retro Escavadeira tá lá em Itapetinga, Bahia. Valeu, Gustavo, um abraço pra você, meu irmão. É o Gustavo da Retro Escavadeira, esse é ouvinte da GQFM há muitos anos, né, Gustavo? Um abraço pra você, tá lá em Itapetinga curtindo a melhor. Boa noite, viu, Gustavo? Não só pra você, como a todos que estão curtindo a nossa programação. A melhor! Líder absoluto em audiência em toda a Bahia, 97 Mariah.

0: 10 até as 10. Programação especial aqui na nossa GQFM, líder absoluta em audiência em toda a Bahia. Daqui a pouquinho tem palavra de vida e você não pode perder. 9:18, 9:18 para você que tá na sintonia. Ótima noite, obrigado pela audiência e pela sintonia.
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participação do Vitor Clay e a Pupila. Ótima noite pra você. Obrigado pela audiência, você tem curtido a nossa programação nos quatro pontos dessa Bahia maravilhosa. Coisa boa, ainda daqui a pouquinho tem o pastor João Macedo e você não pode perder. Já já, né? Tem palavra de vida aqui na nossa GQFM, líder absoluta em audiência.

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encontro de hoje. Saudades pra você do Armandinho, amor, vem cá. Faltando 9 minutos para as 10 da noite. Coisa boa o nosso relax, hein? Tá ficando por aqui o Relax 89. Amanhã, último relax da semana. E você não pode perder. Onde quer que você encontre, onde quer que você se encontre, ótima noite, ótima quinta-feira, 2 de setembro, tá bom? Vem aí o pastor João Macedo trazendo palavra de vida. Amanhã eu tô de volta, trazendo muito mais pra você, tá bom? Beijo no coração e até amanhã, se Deus assim.

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A paz de nosso Senhor Jesus o Cristo. Quarta-feira, 2 de setembro. Boa noite a todos, muitas bênçãos para você, muita luz, muita graça de Deus, providência de Deus, a sua bondade se manifestando em nossas vidas, na tua vida, todos os dias. Se Deus é por nós, quem será contra nós? Eu quero louvar, agradecer a Deus pela sua vida que todos os dias acompanha o programa Palavra de Vida, na certeza que o Senhor há de nos abençoar de maneira muito, mas muito especial. Quero muito agradecer você, amigo, que ora por nós, nós também oramos por vocês. E nós estamos aqui fazendo isso com amor, fazendo o que eu gosto, que é falar do amor, da salvação, da bondade de Deus, essa grandeza de Cristo conosco, esse grande amor derramado em nossas vidas. O tema de hoje, você já perdeu a paciência? Como assim? É, o que é a paciência? É importante ter paciência ou você chuta o balde, hein? Resolve no tempo, no fervor, hein? Como é que é isso? Então, o nosso tema hoje é como ter paciência. Será que eu aqui tenho paciência? Paciência em casa com a esposa ou vice-versa, né? Você aí com seu esposo, com o seu filho. Você tem paciência? Tem tido paciência? Tem? Ou você reage na ira, no fervor, porque eu quero resolver, porque eu sou assim mesmo, esse é meu jeito? Olha, nós vamos discorrer esse tema sobre esse fruto tão importante chamado fruto do Espírito, perseverança, paciência. Dentro desse tema nós vamos discorrer aqui no programa Palavra de Vida. Teremos a oração das 23 horas e a sua participação é muito importante através do 98846-1549. Repetindo, 98846-1549. Vem comigo para uma noite de celebração, de adoração. Você que chegou em casa, você que está chegando, você que ainda está no seu carro, você que está na rodovia, você chegando ou saindo, passando para o Jequié, ouvindo Palavras de Vida até as 23h30. Aqui nós vamos falando do amor, da graça de Jesus. Sejam bem-vindos. Avisa o seu amigo, manda um alôzinho pra ele, ó, sintoniza 89,7. Ao vivo, programa Palavras de

Jefferson e Suelen cantando bonito. Eu te vejo em tudo, até nos momentos que eu preciso ter paciência. É o nosso tema de hoje, Salmo 40. Esperei com paciência no Senhor, e ele se inclinou para mim e ouviu o meu clamor. O que é a paciência, gente? O que é a paciência? É desmoralizar aquilo que nos irrita. Habilidade, alcançar um objetivo leva tempo. E se você não tiver paciência, você se quebra, né? Precisamos manter a calma, manter o autocontrole, perseverar diante das dificuldades, saber administrar os atrasos, as frustrações. Situações exigem tempo. Há tempo para tudo. Senão nós atropelamos as situações, atropelamos as coisas, vamos passando por cima de tudo, porque não queremos ter paciência. Paciência. Ah, como é difícil esperar, né? Pegar uma fila, esperar a senha, resolver a situação. É, não é? Não é brincadeira, não. Quantos, ó, só aqui, rapidinho, quantos acidentes que acontecem? Só isso. Depois nós vamos continuar, daqui a pouquinho. Quantos acidentes acontecem porque o motoqueiro não tem paciência? Porque o motorista não tem paciência? O caminhoneiro não tem paciência? Quantos acidentes

0: 9846-1549. É a sua participação comigo. Vou repetir: 9 8846-1549. Tem um presente para amanhã, mas eu já vou falar desde hoje. Os nomes que participarem comigo aqui amanhã no programa de amanhã, a Ótica do Bem está doando uma Bíblia, viu? Uma Bíblia, tá certo? Para você que participar comigo hoje aqui e amanhã, nós vamos lhe dar de presente uma Bíblia. É muito fácil, só você participar no 9846-1549. É o zap aqui dos estúdios. Participe, manda seu abraço, manda seu alô, peça a sua música e tá tudo certo, tá bom? Então amanhã nós vamos dar de presente uma linda Bíblia, tá certo? Eu também tenho um recadinho aqui importante. Deixa eu só confirmar aqui. Amanhã o pessoal, deixa eu ver aqui do cartão de todos. Deixa eu ver qual é o nome da cidade aqui. Não é perto não, hein? Iramaia. Iramaia. Tá certo? Iramaia. Anote aí, não é perto, mas o pessoal está indo nesta quinta-feira levar saúde, levar coisa boa através do cartão de todos. 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Vamos lá, minha gente, vamos seguindo. Olha só, tá chegando participação. O pessoal gosta de presente. Quem não gosta, né? Quem não gosta de presente? Quem não gosta?
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0: Vamos louvar a Deus com a dupla Daniel e Samuel. Bonito, hein? Esse louvor para todos os casais que estão ouvindo.

0: Daniel e Samuel. Quem é que vai ganhar a Bíblia? Hein? É amanhã, viu, gente? Sou sendo honesto com vocês, é amanhã. Mas já tá valendo a sua participação aqui no 988-4615. E outra coisa, a Bíblia tá linda, viu? Linda Bíblia. Tá lindona a Bíblia, tá certo? Nós vamos ver. Linda a Bíblia. Vambora.
1: Boa noite, pastor João Macedo. Graça e paz. Que Deus nos conceda uma noite abençoada.
0: Amém.
1: Que Deus continue abençoando a
0: Obrigado.
1: Sua vida, sua família, seu ministério. Que Deus abençoe a todos nós. Nos dê uma noite de paz, sono tranquilo, uma amanhecer de luz.
0: Amém.
1: E que Deus abençoe a todos que estejam ouvindo esse programa abençoado.
0: Obrigado.
1: Maria Santana de Jequezinho. Oração, Maria e família.
0: Maria Santana de do Jequezinho, né? Aí tá chegando mais. 988-461549. Cadê o Reginaldo? Tá aqui? Deixa eu ver o Reginaldo. Fala, varão.
2: O pastor João Macedo. Aí eu e minha esposa Luciene estamos aqui ligadinho no programa Palavra de Vida.
0: Amém.
2: E que Deus continue te abençoando, meu pastor.
0: Abraço, quilômetro 3, quilômetro 4. Alô, Rony Guimarães, também participando do programa Palavras de Vida. Obrigado, viu, Rony? Você é bênção, servo de Deus. Quem mais está participando? Tava com saudade dele já. Ele chegou aqui, ó, Juscelino, participando conosco. Vamos ouvir.
3: A paz do Senhor, pastor João Macedo, boa noite.
0: Boa noite, meu irmão.
3: Tudo bem, meu irmão? Creio que sim.
0: Amém.
3: Louvado seja Deus.
0: Que maravilha.
3: Eu e o Celino de Tiro Sul.
0: Que bom.
3: Juntamente com a minha esposa, a irmã Irene.
0: Aí.
3: Estamos te ouvindo. Amém,
0: tá
3: meu irmão?
0: Bom, meu querido.
3: Deus abençoe a sua vida aí, o seu ministério. No nome santo de Jesus. Amém.
0: Amém.
3: Deus é contigo.
0: Glória a Deus. Gente,
3: seja
0: que
3: Deus.
0: Bênção. Juscelino da cidade de Itiro Sul, né? Participando aqui do nosso Palavras de Vida. Ele estava sempre me ouvindo pelas manhãs. Fizemos 11 meses o programa às 5 da manhã. Gente, que bênção, hein? E foi maravilhoso, um tempo de muitas bênçãos. Acordando o povo, olha a hora, tal, vamos acordar, minha gente. 22:21. Daqui a pouquinho tem reflexão com o pastor Wilson, já, hein? Tá valendo uma Bíblia nesta quinta, eu ia falar sexta, nesta quinta-feira amanhã, tem uma Bíblia de presente. Olha, quem sabe você ganha a Bíblia, né? Você já tem a Bíblia, se você não tiver, você vai doar para alguém que não tem ainda uma Bíblia. Eu mesmo, quando não tinha Bíblia, alguém me doou uma Bíblia, né? E a nossa loja, todas as pessoas que compram o seu óculos, ela sai e leva uma Bíblia de presente, viu? 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É isso mesmo. Comprou, levou. 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Gente, vamos soltar música bonita, mas divulgar que daqui a pouquinho nós vamos ter a oração. Daqui a pouquinho nós vamos ter a oração da fé, viu? Estaremos orando por todos vocês. Marlene dizendo, peço oração, pastor João, deixa eu ler direitinho aqui, Marlene. Boa noite, pastor João, a paz do Senhor. Peço orações, vamos orar sim, vamos, viu? Confia no Senhor, minha irmã Marilene, viu? A oração, ela muda as coisas. A oração da fé, ela pode muito em seus efeitos. Ela está dizendo assim, estou ouvindo o programa. Oração também pela vida da Josélia. Muito bem, tá registrado aqui, viu? Tá bom? Que maravilha. Maria Dalva, também participando na Baixa do Bonfim, né? Acompanhando o programa Palavras de Vida também. O Luan Neres, no bairro do Joaquim Romão, aqui participando da nossa programação. Valeu.

0: pastor, você fica colocando música inglesa aí, né? Eu tô com a ideia aqui, não sei se vai funcionar, não, de toda semana trazer aqui uma tradução de uma música, né? We are holy, we fall down. Tu és santo e por isso nós nos prostramos. É isso mesmo, tu és santo, por isso nós nos prostramos, né? Your heart holy, we fall down. Tu és santo, por isso nós nos prostramos diante de ti, né? Maravilha. É por isso, somente diante dele que nós nos prostramos. Com certeza, somente diante dele que nós nos prostramos. Tá chegando mais nomes, já tem mais nomes aqui, valendo uma linda Bíblia de presente no programa de amanhã. Mas hoje eu já tô anotando aqui todos os nomes, uma Bíblia para evangelizar, para você mandar para alguém que você ama, que você gosta, que você considera, tá bom? Combinado então?
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0: Deixa eu falar com você, tá, soltei a chamada, pastor Wilson tem mensagem de fé pro nosso elevo espiritual, 22:31.
3: A paz do Senhor, pastor João Macedo, meu irmão, meu amigo, tudo bem? Paz do Senhor aos ouvintes que acompanham essa programação nesse momento. Palavra de vida, gente, para todos nós, é Cantares de Salomão, capítulo 2, versículo 11, diz assim: porque eis que o inverno passou, cessou a chuva e se foi, aparecem as flores no campo e o tempo de cantar chega. Queridos irmãos, Cântico dos Cânticos, que é Cântico de Salomão, nós temos aqui agora, nesta poesia tão bonita, Salomão relatando eventos climáticos, eventos que acontecem na natureza. O inverno vai embora, aquela chuva de inverno vai embora, passa, e aí aparecem as flores na terra, primavera. Primavera agora, né? Setembro é o mês da primavera. A primavera chega, que é o tempo das flores. E aí aqueles pássaros que estavam invernados, aqueles que nós não vimos, que estavam escondidos, intocados em algum lugar no meio da natureza, eles aparecem cantando. Vai cantar. E os pássaros cantam. Gente, tudo isso está escrito para dizer para você ter juízo, para dizer para você manter a cabeça no lugar. Nada de 5 minutos, nada de emprestar os seus lábios ao diabo, seu coração é Satanás, nada de se interter com as coisas deste mundo. Preste atenção, como diz os pentecostais aqui em São Paulo, fica na posição, não sai da posição. Posição de vaso, posição de crente, fica na posição que Deus te quer, porque se acontece na natureza, vai acontecer no mundo espiritual. Aqui, ó, na natureza, o inverno vai embora, a chuva de inverno vai embora, aparecem as flores no campo, e aí os pássaros vêm cantando no meio das flores da primavera. Vai acontecer com você. O teu tempo de cantar vai chegar. Repito, tem juízo, vaso. Cabeça não aguenta. Aguenta a paulada, aguenta o choro.
4: aguenta as crises, aguenta as adversidades, aguenta o medo, aguenta a pressão, irmão, aguenta a pressão, irmã, mas não sai da direção de Deus, do propósito do Senhor. Mas tô sofrendo, tô chorando, mas já faz tempo, mas acontece na natureza, 4 estações no ano, primavera tá chegando agora, no mês de setembro, e a tua primavera também vai chegar, o teu tempo de flores na sua vida, o seu jardim vai ficar florido, o tempo de alegria, o tempo de cântico vai chegar. Escuta o que o profeta está dizendo, vai chegar, só uma questão de tempo, e fica na posição, tá bom? Não sai nem para a direita nem para a esquerda, permanece na presença de Jesus, que vai acontecer na sua vida. Você vai cantar o hino da vitória. Palavra de vida para todos nós.
5: Valeu, pastor Wilson, que bênção, gente, que bênção. Tá chegando música bonita, mas tem alô aqui da Rosimeire. Quero participar do sorteio da Bíblia. Tá bom, serva de Deus, tá valendo. Quem mais tá comigo aqui? Deixa eu ver quem é. Deixa eu ver só o nome da serva de Deus. Telefone final 8009, Adai. Irmã Dai, boa noite, a paz, meu esposo, tal, tá ouvindo o programa Palavras de Vida. Obrigado, minha irmã. Que bênção, que bênção, que bênção. Maria Rita, tem áudio aqui, vamos ouvir já, para adiantar aqui o 98846-1549, é o zap do estúdio, valendo uma Bíblia no programa de amanhã.
6: Boa noite, pastor João. Pastor, eu me chamo Rita, moro no quilômetro 3. E eu gostaria de pedir, pastor, oração para mim. Tô trabalhando doente. Sim. Dei entrada aí no meu papel, mas Deus, eu não fui ainda aprovada.
5: Sim.
6: A minha irmã tá no leito de hospital. Um problema no dedo.
5: Sim.
6: Diz que vai amputar o dedo agora, o médico já disse. E vai cuidar primeiro, que ela tá com problema no coração, para depois o dedo.
5: Deus,
6: e ainda está pedindo oração por ela. Eu tô pedindo oração por ela. Pedi oração por ela, que Deus abençoe.
5: Amém.
6: O Senhor e todos nós.
5: Obrigado, Maria Rita. Olha, gente, o caminho é esse, né? Nós estamos com o propósito de oração às 23 horas aqui, nós vamos orar aqui, viu? E Deus tem feito maravilhas. É o caminho. O que fazer quando não tem o que fazer? É nos prostrar mesmo diante de Deus, buscar a sua presença. Nosso tema de hoje: vencendo com paciência, esperando com paciência. Vai acontecer, escute, no tempo de Deus vai acontecer. Pode ter certeza, no tempo de Deus as coisas acontecem e o nome do Senhor é glorificado. Pode ter certeza disso, viu? Espera, vai acontecer.
1: Você

É só continuar nesse propósito de adoração. Obrigado, missionária Miralva, evangelista Antônio, também participando do programa. Deixa eu ver se tem alô deles aqui. Só mandou assim: a paz do Senhor Jesus, tá bom? Tá dado o recado, casalzinho de Deus, meus amigos. Abraço a todos de Itagi, Gitaúna, esse pessoal do povoado Lagoa Tantas, viu? Que bacana, gente, 22:42. Nossa noite é feliz, nossa noite é abençoada por Deus. 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Tá chegando a hora, quem vai ganhar a Bíblia amanhã, quem vai ganhar a Bíblia amanhã? Olha o que eu tenho anotado aqui, olha só, olha o que eu tenho anotado aqui, ó. Paciência, ó. Sede pacientes na tribulação. Pastor João, tô passando uma tribulação. Até combinou aqui. Pastor João, estou passando por uma tribulação. Oh, meu Jesus. Aí Romanos diz assim, 12, perseverai na oração. Tem luta que não adianta você querer se irritar, querer atravessar, abandonar sua, não vai resolver. Ó, sede pacientes na tribulação. Isso. Que mais? Deixa eu ver aqui o outro. Provérbios 14:29. O longânimo é grande em entendimento. O que é o longânimo? É o perseverante, é o que tem paciência. Ele age com entendimento. Mas os demais agem precipitadamente, e a Bíblia diz que exalta a loucura. As pessoas fazem loucuras, misericórdia, pela falta de paciência. Você já viu gente com carro passa com tudo assim com você, tchá, passa no farol fechado, coloca em risco a vida dele, a vida dos outros, né? É o carro, é a moto, é a alta velocidade. Esse pessoal que entrega comida é uma benção. Esses, como é que é? É fast food. Esse pessoal que, rapaz, guarda, Jesus. Olha aqui, Tiago 5:7, sede pois irmãos pacientes até a vinda do Senhor. Que mais? Versículo 8, carta de Tiago, hein? Sede vós também paciente, fortalecei o vosso coração, porque a vinda do Senhor está próxima. Viu? Você tá entendendo, meu amigo, o que que é aí a paciência? Senão você perde a sua bênção, viu? Não perca a sua bênção por absolutamente nada. Vai, canta. Canta antes que eu perca a paciência. Elias Silva cantando a carta do rei. Antes que eu perca a paciência aqui, Elias Silva, canta, vai. Daqui a pouquinho tem oração às 23 horas.

0: Aí, gente, esse louvor, ele chama-se Carta do Rei, né? Contando para nós de um soldado ferido na batalha, mas que não deixou de ser um grande soldado na batalha, na presença do seu Senhor. Aqui estamos nesse fim de noite de hoje, quarta-feira, gente, já é quarta-feira. Manda saudações aqui, deixa eu ver. A Tina, pastor João, estou ouvindo. Sou Albertina, né? No título do Zap da Tina. Então, irmã Albertina, oração pelo seu filho Breno, de apenas 8 anos de idade. Vamos orar sim, minha irmã. Que o Todo-Poderoso alcance a vida do Breno, esse nome tão bonito, Breno, viu? O Todo-Poderoso alcance a vida do Breno de maneira muito especial, viu? Nós cremos que Deus vai agir, Deus vai operar na vida do Breno. Numa noite muito especial, aqui nós estamos na presença do Senhor e Salvador Jesus Cristo. Ele é bom. Ele é bom, o seu amor dura para todo sempre. É, meu amigo, nosso tema de hoje, pastor Wilson, meu irmão, tá ouvindo em São Paulo. Nosso tema de hoje, gente, nosso tema de hoje não é outro. Nosso tema de hoje é paciência. Sério mesmo, eu tô falando de mim mesmo. Vou falar de mim aqui, de mim. Eu mesmo já passei por momentos na minha vida que eu fui sofrer as consequências por não ter paciência. É isso mesmo. Eu tô falando de mim aqui, tô confessando eu, né? A paciência, ela desmoraliza o adversário da nossa alma. Pastor Wilson, é um minutinho? Vamos ouvir o que você tem para falar aí sobre paciência.
1: Pastor João, boa noite, atendendo ao seu pedido. No livro de Atos 14:22, os apóstolos afirmam que importa que por muita tribulação alcancemos o reino dos céus. É bem verdade que a salvação já está paga na cruz do Calvário. É bem verdade que aquele que reconhece Jesus como seu Senhor e Salvador, está tudo certo, terá direito a morar no céu na eternidade. Só que, meu irmão, ninguém aceita Jesus e já parte para a eternidade. Aí você tem que ficar aqui na terra. E aí é necessário passar por muitas tribulações. Não tem como fugir das tribulações. E a tribulação é a indústria, é o fabricante. A tribulação é a agricultura que produz.
0: Meu Deus, é verdade. Verdade.
1: É através da muita tribulação.
0: Sim.
1: Que nós alcancemos paciência.
0: Muito bem, tá aí. Apenas 1 minutinho e 14 segundos. E isso vem reforçar aqui esta nossa reflexão. Porque isso faz parte da nossa vida, faz parte do nosso dia a dia, nós entendermos que se nós não tivermos paciência, porque o Salmo 40, por exemplo, Salmo 40 não é um fato que vai acontecer. Olha só, é assim, a leitura é essa, ó: esperei com paciência no Senhor. Esta é a realidade. Esperei com paciência no Senhor. Aí diz assim, o Salmo 40. E ele se inclinou para mim e ouviu o meu clamor. Tá? Então, vejamos que não é pro futuro. O Salmo 40, ele já está contando o que ele passou e o que ele alcançou, porque ele obteve a paciência. Vamos aqui uma leitura, quer ver, ó? Romanos 5, paciência, ou seja, não somente isto. Qual o tema aqui, pastor, em Romanos 5? Justificação pela fé. E ele diz assim, olha, pelo qual também temos entrada pela fé esta graça, na qual estamos firmes e nos gloriamos na esperança. Esperança da glória de Deus. E não somente isto, mas também nos gloriamos nas tribulações, sabendo que a tribulação produz paciência. A paciência, experiência. E a experiência, esperança, que é a nossa confiança no futuro, através de nós termos paciência. Quantos relacionamentos são acabados por causa da falta de paciência? Amizades são desfeitas pela falta de paciência, porque não soube esperar para ouvir o outro lado, a outra versão, resolveu as coisas no fervor, né? Resolver as coisas no fervor vai ter problemas. Então é por isso que o nosso tema de hoje é paciência. A paciência, ela desmoraliza o adversário da nossa alma, porque tudo que ele quer é que você perca a sua paciência. Você perder a paciência, você está acabado. Você estraga a festa, você estraga a reunião, porque você quer falar, você quer agir, você quer resolver. E quando nós queremos resolver no fervor, nós vamos ter problema. Por isso que a paciência, ela é considerada um dos itens em Gálatas 5:22 a seguir, que vai formar o chamado fruto do Espírito. E a paciência. Paciência, ela vai formar o fruto do Espírito. Deixa eu ler aqui para vocês. É algo que eu anotei aqui, muito interessante. Deixa eu ver se eu acho aqui, falando justamente sobre a paciência. Deixa eu ver se eu não errar aqui o número 700. Deixa eu ver aqui. Eu tenho meu 759. Quem passa pelo teste da paciência, ouça isso aqui, meu irmão. Quem passa pelo teste da paciência está pronto para subir os níveis. É isso mesmo. Mas você vai ter que passar pelo teste da paciência. Por quê? Já dizia um pensador: a vitória não é de quem corre. Assunta, meu irmão. Preste atenção nisso aqui. Assunte. A vitória não é de quem corre, a vitória é de quem chega. Porque tem muita gente que está correndo, mas não chega. Não chega, corre, mas não chega no propósito. A vitória não é de quem corre, é de quem chega. Chega onde? No seu propósito, no seu objetivo. Com o item fruto do Espírito chamado paciência. Você já viu quantas pessoas trocam de igreja? Já viu, não? Por causa da falta de paciência. Uma hora está em um lugar, outra hora está em outro lugar, outra hora já está em outro lugar, pela falta de paciência. Não espera, deixa eu ler aqui Tiago, vamos para a Bíblia, Tiago 5. Tiago 5, né? Bem no finzinho da Bíblia. Nós estamos agora pelo Instagram e você pode nos acompanhar aí. Instagram PR João Macedo. Vamos lá. Tiago 5:7. Olha como é forte isso aqui, ó. Sede, pois, irmãos, pacientes até a vinda do Senhor. Eis que o lavrador espera. O lavrador espera o precioso fruto da terra, aguardando com paciência. Já pensou? O cara preparou a terra, adubou a terra, arou, adubou, colocou água, cuidou, lançou semente. Já precisa ficar desesperado? Não vai acontecer nada, meu irmão. Ah, eu vou embora porque dessa terra não vai dar nada. Vai dar, vai nascer. Espera com paciência. A terra vai frutificar, vai dar fruto. Sua empresa vai frutificar, vai dar fruto. Seu casamento vai frutificar, vai dar fruto. Calma. Deixa Deus agir no tempo dele, na hora dele. Calma, com essa. Ah, meu Deus, não quero nem. Vou falar. Correria. É tanta correria, né? Tem gente que devia correr, sabe pra onde, irmão? Pros braços de Jesus, pra presença de Jesus. Como é que você tá, meu irmão? Tô na correria. Na correria. Ah, meu Deus do céu. Versículo 8, carta de Tiago 5, versículo 8. Sede, vós também pacientes. Fortalecei os vossos corações, porque a vinda do Senhor está próxima. Versículo de número 11. Ouviste qual foi a paciência de Jó? Como é que eu era criança, e ouvia sempre alguém dizer assim: a paciência de Jó, né? Ah, paciência de Jó. Jó, o homem da paciência. O mundo estava acabando para Jó. E Jó estava dizendo assim: eu sei que o meu Redentor vive. Já pensou, gente? Que confiança, que graça. Mas o que é isso? É a paciência. Uma casa, meus amigos, ela começa da fundação. É ou não é? A casa começa fazendo fundação, preparando lugar para colocar as colunas. É ou não é? Depois, o que vai acontecer com essa casa? Ela vai ser levantada, edificada, mas é uma coisa de cada vez. Que é isso? Paciência. Não estou dizendo que você deve viver uma vida prostrada. Ah, eu não vou fazer nada, que eu tenho paciência. Não é isso. Eu sei que eu estou falando com gente inteligente. Não é isso. Você tem que ir atrás dos seus propósitos, seus objetivos, mas há situações da nossa vida que nós precisamos ter e agir com paciência. Vai acontecer. No tempo de Deus vai acontecer. Eu não sei quanto tempo você está aguardando uma providência, uma bênção, uma salvação para sua casa, para sua família. Mas vai acontecer. Confia no Senhor. Pode ter certeza. Confie em Deus que Ele não vai falhar com você. A paciência é a preparação para você subir de nível. Escuta aqui, ó. Rapidinho. Você já viu alguém apertar o botão do elevador? Já viu? Quantas vezes é preciso apertar o botão do elevador? Quantas vezes? Hein? Pro elevador vir? Quantas vezes? Não é uma vez? Tchum! Apertou ali, é ou não é? Mas todos nós, Eu vou até colocar eu no meio aqui, todos nós. Se nós colocarmos, apertarmos o botão ali para o elevador vir, se demorar um pouquinho, a gente faz o quê? Hein? O que, que a gente faz? A gente vai lá e aperta de novo, porque nós não temos paciência. É capaz até da gente querer subir pela escada, porque nós não queremos esperar o elevador, porque nós não queremos ter paciência. Não queremos ter paciência. E quando nós não temos paciência, nós passamos, nós nos precipitamos, ferimos, machucamos, erramos, porque não temos paciência. Mas no tempo de Deus as coisas acontecem. Não queira, muitas vezes nós queremos a bênção pelo elevador. Apertou o botão, sobe. Às vezes a nossa bênção, meu irmão, minha irmã, é de degrau em degrau. É aquele versículo da Bíblia, de primeira carta aos Coríntios 15. Meus irmãos, sejam firmes e constantes. Está se andar. Seja firme, seja constante, porque as coisas vão acontecer na hora de Deus. Irmã Edinalva, Crislene, Almir Filho, Confeitaria Gourmet, tá assim aqui no Instagram, né? Lorena Borges, vamos orar sim, minha irmã. Todos os dias temos orado por sua família. Confia no Senhor, viu? Muito bem. Cleusa Oliveira Almeida, Edinalva Soares, também a Viviane Dias. Olha quanta gente por aqui. Verônica Silva, Lucas Santos. Pastor, eu estou aqui na minha cozinha ouvindo o programa. Muito obrigado, serva de Deus, irmã Viviane Dias. Valeu, obrigado mesmo. Agora tem aqui Cristiane Sales. Muito bem. Acompanhando também o programa Palavras de Vida. Leonardo. Paz seja convosco, pastor. Obrigado. Patrícia Reis também participando aqui, bacana. Elizabeth dos Santos, olha, tá chegando gente aqui. Rony, é o Jonathan Brito Guimarães chegando por aqui também. Nessa fé nós clamamos a Deus, nós invocamos o Todo-Poderoso nesta noite de quarta-feira. Quarta-feira, na presença do Todo-Poderoso. Ó Deus, Criador dos céus e da terra. Ó Deus poderoso, que tem falado aos corações nesta noite de quarta-feira. Quantas pessoas estão sendo tocadas e abençoadas, como a tua serva que está agora em Ilhéus, falando comigo aqui, Senhor. A irmã Elizabeth está em Ilhéus. Várias cidades, Senhor, a mensagem está chegando. Tua serva, irmã Islaine, Senhor, tua filha. Deus, nós clamamos a ti pelo lar da tua serva, pela sua filha, seu esposo. Deus, ajuda-nos, Pai, a termos paciência. Ah, meu Deus, ajuda-nos, Pai, a não tomarmos atitudes precipitadas, mas na orientação e na direção do Senhor. Meu Deus, porque este é o dia que fez o Senhor. Esse é o dia que nos abençoou o Senhor. Eu sei que a porta está se abrindo nesta noite. Eu sei que vidas estão sendo tocadas, abençoadas, fortalecidas nesta noite de quarta-feira. Ao mover do teu espírito, Pai, na vida deste homem, desta mulher, deste servo e desta serva que clama, que busca, que invoca a tua presença, Pai. Ao Deus Criador dos céus e da terra, para desfazer as obras do maligno. Tira toda a ansiedade, toda a insônia, toda a inquietação. E vem agir na vida deste homem, desta mulher. Nesta casa, onde está o teu filho agora orando comigo, clamando comigo, buscando comigo, Pai? Oh, meu Deus maravilhoso, santo, eu sei que a bênção no mundo espiritual está acontecendo. Eu sei que vidas estão sendo tocadas agora pelo teu poder sobrenatural, Pai, nesta noite. Agindo Deus, quem impedirá? Se Deus é por nós, quem será contra nós? Meu muito obrigado, Senhor, por esta manhã linda, por esta manhã maravilhosa, por esta manhã gloriosa na tua presença. Oh, meu Deus maravilhoso, meu Deus glorioso, meu Deus que é santo, meu Deus que é verdadeiro. É o clamor do teu povo, é o clamor da tua igreja, é o clamor dos teus filhos, Pai. Nesta noite vitoriosa, nesta noite abençoada, nesta noite de alegria, de refrigério, meu Deus, para a glória e o louvor do teu nome, meu Deus, vai curando, vai restaurando, vai libertando, vai salvando, vai fazendo uma grande obra. Nós estamos com a equipe Amigos de Orações, na certeza que o Senhor está ouvindo a nossa voz, está ouvindo o nosso clamor, está ouvindo a nossa petição, Pai, nesta noite de quarta-feira. Esse pedido de oração, essa carta, esse documento, esse currículo, essa causa na justiça, essa carteira de trabalho, essa fotografia, essa chave, esse documento, nós apresentamos no teu altar e nós acreditamos no teu poder, nós acreditamos na manifestação do teu espírito,

serva, que clama, que busca, que invoca o teu nome, que invoca a tua presença, Pai, neste momento de fé, neste momento de refrigério, neste momento de alegria, neste momento de renovo da tua graça, da tua presença, da manifestação gloriosa do teu Espírito Santo, Pai. Oh, meu Deus maravilhoso, meu Deus glorioso, meu Senhor, vai agindo, vai operando dentro desta casa, desse lar, nesse casamento, nessa família, nesse relacionamento, meu Deus e meu Pai, da graça, da sabedoria ao teu filho, da sabedoria à tua filha, para conduzir esta casa, para conduzir esta família. Nós oramos também pelo trabalho, pelo emprego, pela empresa, pelo comércio, pela loja, pela fábrica, pela indústria, pelo escritório, pela clínica. Nós oramos, Pai, para que o Senhor abençoe neste dia, nesta noite de quarta-feira, meu Deus e meu Pai. É um mês de setembro, nós acreditamos, o Senhor há de entregar as maravilhas, há de fazer maravilhas no meio do teu povo, no meio do teu povo que clama, que busca, que invoca pelo teu santo nome, meu Pai, da estratégia, da graça, da estratégia ao teu filho, à tua filha, dê graça, dê sabedoria para lidar com situações adversas, entra com providência divina, entra com o milagre das tuas mãos, Pai. Porque assim nós acreditamos no teu trabalhar, nós acreditamos no teu agir, nós acreditamos no teu operar, meu Pai, nesta noite de quarta-feira, em que aqui nós estamos diante da tua presença, diante de ti, clamando, buscando, invocando o teu nome, Pai, na certeza da ação do teu Espírito Santo, na ação do Senhor operando maravilhas em nossas vidas, bem como esse lar, esta casa, esta família, onde está o teu filho agora, seja renovado, meu irmão, seja renovada, minha irmã, seja tocado pela presença do Espírito Santo. Deus, entrega a tua vitória, Deus, entrega a tua providência nesta noite. Não tem mal que prevaleça, não tem nada que vai vencer aqueles que clamam ao Senhor, aqueles que têm esperado com paciência no Senhor. Pai eterno, Pai amado, Pai bendito, minha casa, meu lar, minha família, eu apresento no teu altar e creio, Pai, no teu agir e creio, meu Deus, no teu operar, Pai, nesta noite vitoriosa, nesta noite abençoada, nesta noite da tua glória, nesta noite da tua presença, nesta noite, Pai, da manifestação do teu Espírito Santo em nossas vidas, em nosso lar, em nossa família, meu Deus, causas na justiça, entra com providência, tu és juiz dos juízes, advogado fiel, o Deus das causas impossíveis, o Deus que abre a porta, o Deus que toca nesse documento que está por baixo, esse documento vai para cima, meu Pai, a chamada vai acontecer, a providência vai chegar e o teu nome vai ser glorificado, meu Deus. Esse diagnóstico, toma em tuas mãos, Pai, essa situação que não é para o médico da terra, mas é para o médico do céu, é o médico dos médicos, é o médico por excelência, é o doutor dos doutores, é o Senhor dos senhores, que está agindo e operando nesta noite, meu Pai. É o meu clamor diante de ti, é a minha súplica, é a minha oração, meu Deus, e eu acredito no teu trabalhar, eu acredito no seu operar, meu Pai, nesta noite vitoriosa, nesta noite tão abençoada, nesta noite, Pai, da tua graça, nesta noite, Senhor, em que eu tenho certeza que o Senhor está aqui para ouvir a minha voz, para ouvir a minha súplica, para ouvir, Pai, a minha oração no teu altar, meu Deus. Eu entrego esta casa, eu entrego esta família, eu entrego esse relacionamento, eu entrego esse casamento em tuas mãos, a vida financeira, nós abençoamos, Pai, em nome de Jesus.

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Muito bem, gente, juntos aqui nós caminhamos 23 horas e 24 minutos. É isso aí, meu amigo. 23 e 25, e com certeza nós vamos aqui louvando a Deus nesta noite, que é muito, muito especial estar aqui servindo, adorando a Jesus com vocês, né? Agradeço a nossa grande audiência, a você que tem sido uma bênção acompanhando todos os dias. Amanhã, atenção, amanhã nós continuaremos com a promoção da Bíblia, tá bom? Amanhã nós continuaremos com a promoção da Bíblia. Vamos dar de presente uma Bíblia para um dos irmãos que já participaram hoje, os amigos, e vão participar no programa de amanhã, quinta-feira. Amanhã nós temos curso de teologia, nossa igreja, 7:30 da noite, 19:30. Amanhã, quinta-feira, 19:30, é o curso preparatório para obreiros. Amanhã, 19:30.

0: Sendo assim, eu finalizo o programa prometendo voltar amanhã, se Deus assim nos permitir, né? Com todos vocês, muito obrigado a você, amigo. Obrigado mesmo pelo carinho, pela atenção, viu? O telefone comercial é o 999-53-93-21. 999-53-93-21. Eu desejo que você tenha uma madrugada, uma noite de revelação. Que Deus te dê um sono de paz, viu? E que a sua quinta-feira, 3 de setembro, seja uma quinta-feira com muita luz, muita graça, muita bondade de Deus. Agradeço de coração a você que nos acompanhou e eu prometo voltar amanhã, se Deus assim nos permitir, tá bom? Se Deus assim nos permitir, amanhã nós voltaremos com vocês.
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0: Eu deixo para você essa canção bonita. É uma canção evangelística. O pródigo vai voltar. Até amanhã, fiquem todos na bênção. Foi Jesus que mandou pregar.

0: 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Até o nosso próximo encontro.
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noite, meu amigo, minha amiga. Que bom ter você aqui com a gente, no Songs by Night, neste refúgio para a alma. Que a nossa conversa e a nossa música tragam paz e esperança para o seu coração. Neste momento, quero partilhar uma palavra de fé, um salmo para nos inspirar, para nos abraçar com a sua mensagem de proteção e amor divino. Aquele que habita no esconderijo do Altíssimo, à sombra do Onipotente descansará. Direi do Senhor, Ele é o meu Deus, o meu refúgio, a minha fortaleza, e nele confiarei. Ele te cobrirá com as suas penas, e debaixo das suas asas te confiarás. A sua verdade será o teu escudo e broquel. Porque tu, ó Senhor, és o meu refúgio. No Altíssimo fizeste a tua habitação. Nenhum mal te sucederá, nem praga alguma chegará à tua tenda. Porque aos seus anjos dará ordem a teu respeito, para te guardarem em todos os teus caminhos. Eles te sustentarão nas suas mãos, para que não tropeces com o teu pé em pedra. Porquanto tão encarecidamente me amou, também eu o livrarei. Pô-lo-ei em retiro alto, porque conheceu o meu nome. Ele me invocará, e eu lhe responderei. Estarei com ele na angústia, livrá-lo-ei e o glorificarei. Dar-lhe-ei abundância de dias, e lhe mostrarei a sua salvação. Que essa mensagem de amparo e carinho toque profundamente o seu espírito, trazendo a serenidade que buscamos. Vamos seguir então com mais uma canção para a nossa noite, aqui no Songs by Night.

noite, meus queridos amigos e amigas que estão comigo, nos permitindo essa jornada de afeto aqui no Songs by Night. É sempre um prazer imenso ter você aqui, nesse nosso cantinho de paz e melodia. A vida, muitas vezes, nos apresenta seus próprios ritmos, suas pausas, seus momentos de reflexão. E é justamente nesses instantes que a gente percebe a importância de se conectar com aquilo que nos faz bem, com as mensagens que nos fortalecem, que nos inspiram a seguir em frente, a amar mais, a sonhar mais alto. Nesta nossa primeira parte do programa, já compartilhamos tantas emoções, tantas histórias que nos tocam a alma. É um privilégio poder sentir essa sintonia, essa intimidade que se cria entre nós, através da música e das palavras que abraçam, que nos fazem enxergar a beleza que existe em cada amanhecer, em cada desafio superado, em cada sorriso compartilhado. E é com esse sentimento de gratidão e de companheirismo que faremos uma pequena interrupção, uma breve pausa, para que a gente possa recarregar as energias e voltar com ainda mais intensidade. O Songs by Night faz um rápido intervalo agora, mas não se preocupe, não se afaste. Em poucos instantes estaremos de volta, com mais poesia, mais reflexões e, claro, as canções que continuam a embalar a sua noite. Fique com a gente, o Songs by Night volta já.

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Boa noite, meus queridos amigos da alma. Que bom ter você de volta aqui no Songs by Night, recebendo essa energia que só a música e a conexão verdadeira podem nos dar. Estamos de volta para a segunda parte do nosso programa. E que delícia é sentir essa sintonia, essa intimidade que a gente constrói juntos, não é mesmo? Cada história, cada recado, cada melodia que compartilhamos é um abraço apertado, um afago no coração. E é nessa jornada de afeto, de otimismo, que seguimos, lembrando que a vida é feita de encontros, de emoções, e que até nas pausas mais silenciosas podemos encontrar a mais pura beleza. E falando em emoção que nos toca a fundo, prepare o seu coração para uma canção que é um verdadeiro clássico, mas que ganha uma nova vida nessa versão remasterizada de 2016. Uma melodia que fala de desejo, de anseio, de uma chuva que lava a alma. Com a voz inconfundível, a gente se entrega agora a Phil Collins e a inesquecível I Wish It Would Rain Down.

Boa noite, meu querido ouvinte. Que bom que você está aqui comigo, fazendo a sua companhia e permitindo que eu faça um pouquinho da minha na sua vida. É um prazer enorme te ter por perto.

Songs by Night. E é com esse carinho que abrimos agora um espaço que é seu, que é nosso. O WhatsApp do coração. Um cantinho onde as palavras viram pontes, onde os sentimentos encontram voz. E agora, nesta noite especial, recebi uma mensagem tão linda, uma poesia que tocou aqui dentro, de um jeito que a gente só sente quando a alma fala. Quero compartilhar com você essas palavras que vieram de um coração que, como o seu, busca a beleza e a esperança. Escute com carinho. Em cada estrela que brilha, um pedaço da gente sonha.

coisa linda, não é mesmo? Sinto que essas palavras nos abraçam, nos lembram que a beleza é em cada ciclo, em cada recomeço. Agradeço de coração a quem enviou essa poesia, que nos ajuda a enxergar que mesmo nas nossas dores, nos nossos desafios, existe um brilho, uma oportunidade de renascer, de amar e de sonhar de novo.

sonoro. É uma canção que atravessa o tempo, um clássico que ecoa um sentimento que nos toca fundo. Vinda de um tempo onde a simplicidade da melodia já tocava a alma, essa é uma pérola do final dos anos 70, que nos convida a sentir, a sonhar e a acreditar. Ela vem para aquecer a sua noite, para embalar os seus pensamentos mais bonitos.

noite, meu caro ouvinte, minha querida ouvinte. Que bom ter você aqui com a gente, nesse nosso refúgio de paz. Estamos na segunda parte do Songs by Night e é um prazer enorme poder dividir com você esses momentos de afeto e reflexão que tocam a alma e acalmam o coração. A vida é uma melodia, não é mesmo? Cheia de notas, de pausas. E agora, faremos uma pequena pausa na nossa melodia para um recadinho especial. Mas não se preocupe, eu já volto. A gente continua essa nossa jornada de amor e otimismo. Um abraço especial a todos que trabalham nessa noite, garantindo que o mundo não pare. Daqui a pouquinho, Jorge Ventura está de volta.

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0: que é FM, meia-noite e 37.
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2: Boa noite, meu querido, minha querida. Que alegria imensa ter você de volta aqui.

Boa noite, meus queridos amigos e amigas que nos acompanham aqui no Songs by Night. Que delícia ter vocês por perto, sentindo essa conexão que transcende a distância, não é mesmo? É um carinho que me nutre. E saber que estamos juntos, mesmo que cada um no seu cantinho, me enche de alegria. A gente recebe tantas mensagens lindas, tantos recados que aquecem o coração. E um deles, que chegou agora, me tocou fundo, vendo Pedro para Ana Clara. Meu amor, cada dia ao seu lado é um presente. Você é a melodia mais linda da minha vida, a poesia que eu nunca soube que precisava. Obrigado por existir e por me amar. Te amo, hoje e sempre. Ah, o amor. É bonito demais, não é, gente? É a força que move o mundo, que transforma, que cura. É a beleza que a gente enxerga nos olhos do outro, a paz que a gente sente no abraço. E é com essa vibração de carinho e afeto que a gente segue em nossa jornada musical, nesta sétima parte do nosso programa. A próxima canção vem embalada por toda essa emoção e é dedicada a cada um de vocês que faz parte dessa grande família Songs by Night. Que ela toque a sua alma e te traga um abraço em forma de melodia. Fique com a gente.

noite, meu querido, minha querida. Que bom ter você aqui comigo, nessa nossa conversa que abraça a alma, não é mesmo? É sempre um privilégio compartilhar esses momentos, essas melodias que tocam.

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Boa noite, meus queridos. Estamos de volta, sim, para mais um momento de carinho aqui no Songs by Night, na nossa oitava parte. Um provérbio antigo nos lembra que o coração alegre aformoseia o rosto, mas pela dor do coração o espírito se abate. É verdade, a vida tem seus altos e baixos, seus momentos de luz e suas sombras. E muitas vezes nos sentimos

cada batida do seu coração, uma nova chance de amar e ser feliz aparece. E para abraçar a alma e trazer um pouco mais de calor pro seu coração,

noite, meu amigo, minha amiga. Que bom ter você pertinho, acolhido aqui, em mais uma parte do nosso Songs by Night. É com esse calor humano que a gente segue, né? Porque a vida é um rio que corre. Às vezes manso, às vezes com correntezas. E em cada curva, em cada desafio, existe uma oportunidade de encontrar a força que mora dentro da gente. Um abraço, um sorriso, uma palavra amiga, são pequenos milagres que nos movem. E a fé, a esperança, elas são faróis que iluminam o caminho quando a escuridão tenta nos cercar. Não desista do que te faz vibrar, do que te faz sentir que vale a pena. Encontre no amor a inspiração e na sua própria essência a resiliência para seguir em frente. Lembre-se, mesmo nos momentos mais difíceis, há uma melodia de esperança esperando para ser ouvida. E é com essa energia, com essa vontade de amar e de viver intensamente que a gente continua a nossa noite especial. Fique por aqui, porque vem mais emoção agora no Songs by Night.

Que boa noite, corações que me ouvem. É sempre um privilégio ter vocês aqui, dividindo esse espaço de afeto e melodia. Chegamos ao finalzinho desta oitava parte do nosso Songs by Night, mas é só um respiro, um tempinho para o nosso intervalo. Quero agradecer do fundo do meu coração cada um de vocês que me acompanha, que me permite entrar na sua vida com a nossa música e nossas reflexões. É um presente, viu? Daqui a pouquinho eu tô de volta, prometo, com mais um abraço em forma de canção. Não saia daí, a gente volta já já.

0: 15h49.
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1: Boa noite, meus queridos amigos. Que delícia ter a sua companhia de volta aqui no Songs by Night. Estamos de volta, sim, para esta nona parte do nosso encontro, nosso abraço noturno. É um prazer imenso sentir essa conexão que só a gente entende, não é mesmo? Às vezes o coração da gente se sente um pouco apertado, cheio de dúvidas, ou talvez transbordando de uma alegria que a gente quer compartilhar. E é para isso que estamos aqui, para acolher, para ouvir sem julgamentos, para sentir junto. A vida nos apresenta tantos caminhos, tantas escolhas, tantas pressões que vêm de fora, e como é importante a gente se lembrar do que realmente importa, do que vem da nossa alma. A música tem essa força de nos guiar, de nos lembrar que não estamos sozinhos nessa jornada. Falando em pressões e em como a gente navega por essas águas, a próxima canção fala justamente sobre isso, sobre as influências que a gente sente e o que isso pode fazer com a gente. Prepare o coração, porque James Bay e Julia Michaels chegam agora com Peer Pressure.

noite, meus queridos amigos e amigas que nos acompanham aqui no Songs by Night. Que alegria ter vocês conosco nesta nona parte do nosso encontro. É sempre um privilégio compartilhar este espaço de afeto, de histórias que tocam o coração e de músicas que acalmam a alma. Sabe, muitas vezes a vida nos apresenta desafios, momentos que parecem escuros, mas é exatamente nesses instantes que a fé se faz mais presente, que a esperança se ilumina. Lembre-se que em cada um de nós existe uma força divina, uma luz que nunca se apaga. Não importa o que esteja acontecendo, há sempre um caminho de renovação, de amor que nos sustenta. Permita-se sentir essa presença, essa ternura que nos abraça, que nos guia. Acredite na beleza dos recomeços, na capacidade de transformar a dor em aprendizado e de encontrar a paz mesmo em meio à tempestade. É essa mensagem de otimismo, de amor e de celebração da vida que nos une aqui. E para continuar essa jornada de carinho, de conexão, vamos agora com mais uma canção feita para embalar o seu coração e trazer ainda mais serenidade para sua noite. Fique conosco, a emoção continua no Songs by Night.

Boa noite, queridos amigos e amigas que nos acompanham aqui no Songs by Night. Que delícia ter vocês por perto, partilhando essas emoções e essas canções que abraçam a alma. É sempre um privilégio tocar o coração de cada um, como se estivéssemos juntos, lado a lado, nessa jornada de afeto. Agora, vamos fazer uma pausa rápida, um respiro, antes de voltarmos com ainda mais histórias, mais carinho e, claro, mais música. Na nossa próxima parte, a gente tem o nosso querido quadro Minha História, que sempre nos emociona. Então, segura a emoção por um instante e eu já estou de volta, com um abraço apertado para cada um de vocês.

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Boa noite, meu querido ouvinte. Que bom ter você de volta aqui no nosso Songs by Night. Estamos de volta, sim, depois de um breve intervalo, para nossa décima parte. Essa jornada de afeto que construímos juntos, sabe? É sempre uma alegria imensa sentir essa conexão, essa troca de carinho que transcende o rádio. Aqui, cada história, cada sentimento, cada recado que chega é um pedacinho de vida que abraçamos com todo o coração. É nesse espaço de otimismo, de amor e de celebração da vida que a gente encontra a beleza até nas pausas, nas reflexões. E falando em beleza, em carinho que envolve, a próxima canção é um verdadeiro abraço musical. Prepare o coração para uma melodia que marcou gerações. Uma declaração de amor atemporal. Um clássico que toca a alma. Vem comigo, porque agora vamos de Chris DeBurg

Boa noite, meu querido ouvinte. Que alegria ter você aqui comigo. Nesta décima parte da nossa noite, no Songs by Night, continuamos a tecer essa colcha de carinho, de afeto, que abraça a alma. E por falar em abraço, em cuidado, eu queria te lembrar que não importa o que esteja acontecendo, existe sempre uma força maior, um amor incondicional que nos envolve e nos guia. É a fé que nos acende a luz, mesmo nos caminhos mais sombrios. A certeza de que nunca estamos sozinhos. Que essa presença divina te console, te inspire e te mostre a beleza que existe em cada novo amanhecer, em cada pequeno gesto de bondade. Você é um ser único, especial, e merece toda a paz e toda a serenidade que esta noite pode te oferecer. Deixe a esperança florescer em seu coração. E para que essa sensação de conforto se aprofunde ainda mais, prepare-se para mais uma canção, escolhida com todo o carinho para você. Fique com a gente no Songs by Night.

noite, meus queridos amigos do Songs by Night. Que delícia estar com vocês, sentindo essa conexão tão especial que a gente constrói juntos, né? A vida é feita de momentos e a gente aqui, nessa jornada de afeto, busca sempre o lado mais bonito, o que nos faz sorrir, o que nos faz sentir. Estamos chegando ao finalzinho desta décima parte do nosso programa. Mas fica aqui pertinho, tá? É só um respiro, um instante. Na nossa próxima parte, prepare o coração, porque teremos mais uma edição do quadro Minha História, com relatos que abraçam a alma. Um beijo carinhoso, um abraço apertado para cada um de vocês. Jorge Ventura volta em um piscar de olhos.

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Boa noite, meus queridos e minhas queridas. Que alegria ter você de volta aqui no Songs by Night. É um abraço em forma de rádio, né? E que bom que você escolheu estar aqui, dividindo este momento tão especial comigo nesta parte do nosso programa. A gente segue navegando pelas emoções mais bonitas, pelas histórias que nos fazem suspirar e pelas canções que acalmam a alma. E já já fique ligado porque tem uma história de amor linda pra gente. Daquelas que inspiram, que nos fazem acreditar ainda mais na força dos sentimentos. Mas antes, pra você que está aí pensando naquela pessoa especial ou apenas se deixando levar pela noite, prepare-se pra uma canção que é pura declaração. Vem aí, tocando direto no coração. Lady, Lady, Lady, na voz marcante de Jobim Esposito. Não sai daí, a nossa noite continua recheada de carinho.

Boa noite, meus queridos e queridas ouvintes. Que delícia ter a sua companhia nesta nossa 11ª parte de Sons by Night. Por aqui, Jorge Ventura, com o coração aberto, como sempre. Recebi uma mensagem tão bonita, um relato singelo de uma ouvinte que encontrou uma carta antiga, escrita há muitos anos, num livro esquecido. Não era uma carta de amor apaixonado, mas um bilhete de agradecimento de um amigo, um gesto de carinho de uma época distante. E ela me disse que aquilo a fez perceber como a vida é feita desses pequenos gestos, dessas sementes de afeto que a gente planta sem nem perceber e que um dia florescem na memória. É lindo, não é? A gente corre tanto, esquece de registrar o que importa. Mas o carinho, a gratidão, o amor, ah, esses encontram um jeito de se eternizar. E você? Qual pequeno gesto te marcou e ecoa até hoje no seu coração? Pense nisso e deixe essa melodia que vem agora abraçar a sua alma, renovar as suas esperanças. Um abraço apertado e a gente segue juntos.

noite, meu amigo, minha amiga. Que bom ter você aqui com a gente em mais esta parte especial do nosso Songs by Night. É um carinho enorme poder dividir esse momento, essa sintonia que a gente cria, sabe? Cada história, cada recado, cada emoção que chega até nós. Tudo isso constrói um pedacinho desse oásis de serenidade que buscamos oferecer a você. É sempre um privilégio ser esse porto seguro, essa voz que te abraça, te acolhe, que te faz sentir que, não importa o que esteja acontecendo lá fora, aqui dentro, no calor da nossa rádio, você encontra um espaço de paz, de otimismo, de amor e de fé. A vida, com suas idas e vindas, nos ensina tanto, não é mesmo? E é nesse aprendizado que a gente se conecta, que a gente celebra cada instante. Daqui a pouquinho a gente segue com mais canções, mais poesia e mais essa nossa conversa que tanto me alegra. Mas antes, vamos fazer uma pequena pausa para os nossos parceiros comerciais. Fique por aí, não saia, porque a nossa jornada de afeto está só começando. Um instante e a gente já volta, tá bom?

Boa noite, meu querido, minha querida. Que bom ter você de volta aqui no Sons by Night. É sempre um prazer imenso sentir essa conexão, essa troca de carinho que só a nossa rádio consegue proporcionar. Eu sou Jorge Ventura e cada momento com você é como um abraço apertado para a alma, um convite à reflexão, à beleza da vida, ao amor em suas mais diversas formas. Chegamos agora, meus amigos, à nossa última parte desta jornada emocionante. Mas não pense que a emoção vai diminuir, muito pelo contrário. Vamos aproveitar cada segundo, cada nota, cada palavra, para celebrar o que realmente importa: a vida, os bons sentimentos, a esperança que nos move. É um momento de acolhimento, de deixar a música te abraçar. E para selar esta noite com chave de ouro, com um toque de alegria e muito afeto, prepare o coração para uma canção que fala de amor e parceria. É Rick Martin com Joss Stone e a gente fica com The Best Thing About Me Is You. Vem com a gente.

querido ouvinte, minha querida ouvinte, que alegria ter você aqui, pertinho, nesse nosso refúgio de sentimentos, o Songs by Night. Já estamos juntos por mais de 4 horas e meu coração se enche de gratidão por essa companhia tão especial. Espero que a nossa jornada até aqui esteja tocando a sua alma, aquecendo o seu peito, como um abraço apertado que a gente guarda para sempre. Nesta nossa 12ª parte do programa, eu queria compartilhar uma história. Uma daquelas que a gente ouve e pensa: ah, o amor existe sim, e ele é lindo nas suas formas mais simples. Conheci um casal, Dona Lúcia e seu Pedro, casados há mais de 60 anos. Não tinham grandes riquezas, nem viajaram o mundo, mas a riqueza deles estava nos detalhes. Ele, todas as manhãs, antes de ir para o trabalho, deixava um bilhetinho no pão dela. Às vezes era só "bom dia, meu amor". Outras vezes um "te amo" rabiscado. Ou até um versinho simples. E ela guardava cada um desses bilhetinhos numa caixinha de madeira, que hoje está repleta de memórias de uma vida inteira. Dona Lúcia me disse, com os olhos marejados, que não era o valor do papel, nem a poesia, mas a constância, o carinho diário de saber que, mesmo na rotina, no corre-corre, ele pensava nela. E seu Pedro, com aquele sorriso cansado, mas luminoso, completou: é que a gente não pode esquecer de regar o jardim, não é, Jorge? O amor é a flor mais bonita, mas precisa de cuidado todo dia. Que lição, não é? O amor não precisa ser grandioso o tempo todo. Ele vive nos pequenos gestos, nos olhares demorados, na paciência, no carinho que se doa sem esperar nada em troca. É Deus se manifestando nas nossas vidas, nos lembrando que a beleza está na simplicidade de amar e ser amada. Que possamos encontrar essa riqueza nos nossos dias, nas nossas relações, e que o amor seja sempre a nossa bússola, a nossa melodia favorita. E falando em melodia, vamos seguir com mais uma canção que abraça a alma. Vem comigo, porque a próxima música é pra você, que tem um coração cheio de histórias pra contar.

nossos amigos e amigas, chegamos ao final de mais uma jornada, aqui no Songs by Night. Que privilégio ter a sua companhia, a sua escuta atenta, o seu coração aberto para cada história, cada melodia, cada reflexão que compartilhamos. Nesta 12ª e última parte do nosso encontro,

nos impulsiona para frente. Muito, muito obrigado a você que se permitiu essa pausa, esse momento de conexão. A sua presença é o que dá sentido a cada nota, a cada palavra. Que as canções que ecoaram por aqui continuem embalando seus pensamentos, seus sonhos, e que você possa levar um pouco dessa luz e desse otimismo para os seus dias. Jorge Ventura se despede por enquanto.

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3: 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Mais animado por quê? 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
3: As meninas do meu Brasil.
4: O velho mais alegre.
3: Opa,
4: do Brasil.
3: Tô chegando.
4: Veio fatal com.
3: Eita, que maravilha.
4: Oi, bom dia.
3: Oi, bom dia, bom dia, bom dia. Bom dia, menino.
4: Bom
3: dia, menina. Começando mais um Forró Bodó da Melhor. Hoje é quinta-feira. Quinta-feira, rapaz. E a partir de agora no seu rádio, muito forró, piada, de informação, bate-papo, aquela alegria toda, viu? Nessa quinta-feira, que essa quinta-feira seja uma das melhores quinta-feiras da sua vida, tá bom? Guarde bem isso que eu tô te falando. Decida, viu? Pense positivo, determine bem assim, ó. Essa quinta-feira será uma das melhores quinta-feira da minha vida.
4: Veio Vandal.
3: Opa!
4: O seu dia é muito mais alegre.
3: Levando pra você muita música aqui no Forró Bodó da Melhor.
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da melhor todos os dias, nós tá aqui, gente, acordando você, ou acordando com você, ou te pegando aí você que já tá acordado, é maravilha, acorda cedo, né, vai pra roça, a gente trabalha na cidade, que maravilha, tá preparando os meninos pra levar pra escola, já é bom demais, rapaz, eita, que maravilha, gente. Quero dizer o seguinte pra você, olha, como diz aí o signo nordestino, né? Pra buscar a felicidade, tu precisa dar uma voadora na tristeza, passar por riba das dificuldades e mandar o pessimismo pra baixo, já dá, já sabe o que é, né?

nos alegrar. Vamos ser mais fortes. Gente, faça igual a... Deixa eu ver o nome dela. Dá o nome da mulher aí. Tá sempre participando aqui, tadinha. Ela tava até com a dificuldade aí, mas nós não temos condições de ajudar nesse sentido, né, Bicudo? Não, infelizmente nós não temos. Se nós pudesse, era bom demais. Eu faço esse programa aqui como missão, viu, gente? Como missão. Porque eu, na verdade, eu não tenho nem dinheiro, às vezes, nem pra coisar, mas a gente vai vivendo aqui. Mas ela tá sempre aparecendo, mandando mensagem pra nós, tá sempre ligadinho com nós. É a Simone, né? Né, Simone? Obrigado pela sua participação, obrigado por estar sempre ouvindo o Forró Bodó da Melhor. Faça como a Simone, gente, viu? Faça como a Simone. Inclusive, o nome dela já tá aqui no balaio. Pra quem sabe aí, ela será mais uma sorteada aí pra ganhar brinde aqui do Forró Bodó da Melhor. A gente sorteia cada semana o beiju, né? Beiju lá da Bom Biju. Bom Biju é uma maravilha. Bom Biju. Bom Biju, tem de coco, tem de zero açúcar, tem de sabor lá, recheio de goiaba, né? Uma maravilha. 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Todos vocês que mandam mensagem pro zap da produção do Forró Bodó, tá participando aí do sorteio, viu? E a gente tá sempre sorteando aqui. Pode ficar tranquilo se caso você mandar sua mensagem falada ou escrevida, mas eu não falar na hora, não falar no dia, mas o seu nome já tá aqui registrado nos registros aqui, nos contatos do zap da produção do Forró Bodó da Melhor. Você pode ficar tranquilo que o seu nome tá no balaio e assim que possível a gente vai falar o nome aqui, além de estar participando do sorteio. E aí se for sorteado aí que é falada mesmo, né?

0: maravilha, bicudo.
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0: E esse dia seja um dos melhores dias da sua vida. 5 horas, 1 minuto, 5 e 1, bom dia.
2: Bom dia.

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0: Música, informação, piada e alegria, mas agora chegou a hora da gente ir garantir a papa das crianças, né? Vamos fala mais já, fala mais perto de mim.
2: Ah, babu, não sabe nem falar.
0: Burro é você.
2: Não sabe nem falar essa palavra, velho.
0: Break.
2: Uma palavra tão fácil de falar, esse cara não sabe falar.
0: Você que é que não sabe. Eu sei, você que fica dando uma de sabido, né? Vamos pro break, vamos garantir a papa das crianças e nós voltamos já.

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5: Você sabia que a Bíblia fala de planejamento estratégico? O que, Pastor Ivan? Aí o senhor já está exagerando demais. A Bíblia fala e o próprio Jesus nos falou sobre planejamento estratégico, palavra da moda. Lucas capítulo 14, do verso 28 em diante. Ele diz: qual de vós que indo construir uma torre, não se assenta primeiro, ó planejamento, não se assenta primeiro para ver se tem recurso para construir? Senão, alguém vai passar e depois vai dizer assim: aquele homem começou e não pôde terminar. Ou qual um rei que indo contra o outro não vê se o efetivo dele é suficiente? Se de repente ele percebe que o efetivo não é suficiente, ele faz um armistício, condição de paz, e não quer lutar, porque não tem condição. Jesus está ensinando para mim e para você que tudo que nós vamos fazer precisa ter um planejamento. Gente, quem falha em planejar, planeja falhar. Se eu e você entendermos isso, nós vamos planejar na nossa casa, vamos planejar na nossa vida, mas vamos planejar sobretudo a nossa fé. Quando nós começarmos a servir a Deus, vamos servir por convicção, não apenas por emoção. Fé não é emoção, fé é convicção e certeza. Se liga aí, porque a palavra de Deus fala de tudo, até de planejamento estratégico.
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1: Opa, tamo de volta.
2: O velho mais alegre do Brasil.
1: Tá falando com ele, olha aqui, ó.
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1: Tamo de volta com o Forró Bodó da Melhor. E nós vamos aí com muito mais música, muito mais alegria no seu rádio. Obrigado a você que nos ouve, aonde quer que você esteja. Pessoal nos ouvindo na roça, na fazenda, no carro, nos comércios. Todo mundo ligado aqui na GQFM 89,7, a dona do primeiro lugar. Vamos continuar com muito mais forró aqui na GQFM.

0: horas 28 minutos, 5:28. Bom dia!
1: Bom

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0: Que este dia seja um dos melhores dias da sua vida, que esta quinta-feira seja uma quinta-feira abençoada, rapaz. Tá acabando o Forró Bodó da Melhor, estamos chegando ao finale, um abraço do velho Vandalco, amanhã sexta-feira estamos de volta, se Deus quiser. Continue aí na programação da GQFM, um abraço, tchau, tchau, gente.
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1: Bom dia pra você, está começando de bem com a vida aqui na GQFM. Hoje é quinta-feira, dia 3 de setembro de 2026. E eu te desejo um ótimo dia, que as bênçãos, a graça, a misericórdia, a paz e o amor do Senhor e Salvador Jesus Cristo esteja sempre na sua vida, na sua casa, te dando paz, te dando saúde nesse dia maravilhoso. O dia que começa e começa sempre de bem com a vida. 5:43, uma manhã maravilhosa pra você.
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1: Juntinhos nessa manhã maravilhosa, como é bom ter você aqui. 988461549, Jair Rodrigues, a majestade, o sabiá.

0: 8h51, não perca a sua hora. Um abraço, bom dia pra você. Obrigada sempre por essa audiência incrível. Juntinho comigo todas as manhãs aqui na GQFM, de às 5h30 até às 6h30. Tem De Bem com a Vida. E o único lugar onde o sucesso vem antes do trabalho é no dicionário. Então transforme suas feridas em sabedoria. A atitude é uma pequena, são pequenas coisas que faz com que a diferença seja grande. Então, pequenos gestos, pequenas coisas, com toda certeza, vai mudar e muito a minha vida, a sua vida, a nossa vida. Um bom dia para você. Muito obrigada mesmo pelo carinho. Um abraço, bom dia para essa turminha que acorda sempre cedinho, tá comigo, tá de bem com a vida. Os áudios estão difíceis, viu, de colocar, muito mesmo, mas eu quero agradecer e pedir assim, grava um áudio bem rapidinho para dar tempo todo mundo. Um abraço, bom dia, bom dia.
1: Olá, bom dia, Nancy,
0: bom
1: Dias
0: dia.
1: E a todos da Rádio GQFM.
0: Sim.
1: Aqui é o Sérgio Ricardo de Guaratinguetá.
0: Obrigada.
1: Estou passando para desejar a todos os ouvintes e a todos aí da rádio uma ótima quinta-feira. Deus abençoe. Nancy Dias, se der para você tocar uma música para mim aí, tá bom? Romântica. É, qualquer uma da Marília Mendonça, que a minha esposa adora, ela está ligadinha lá na Aparecida do Norte. Eu estou aqui em Guaratinguetá no trabalho, tá bom? Eu agradeço. Um beijo, Nancy Dias. Deus abençoe.
0: Outro. Muito obrigado. Um beijão pra você, pra sua esposa. Muito obrigada sempre pelo carinho. Uma manhã maravilhosa que eu desejo pra vocês. Obrigada sempre. É ótimo ter você aqui juntinho com a gente. Gordinho do Abacaxi. Bom dia, bom dia. Tá no Centro de Abastecimento Vicente Grilo. Eric acordou cedo hoje. Bom dia.
2: Bom dia, mandou aí pra Zé de Odato, seu Almiro, André Camargo, bendito. Vem na fazenda de Uba, que tá falando Sorata Pintado.
0: É Sorato, um abraço, bom dia, final 13, um abraço, bom dia, bom dia. Cida do Segredo, meu amor, bom dia, coração. Manda alô pra seu Zezinho, pra Zé Santana, pra Aline na UTI dos Estofados, Pedro Corredor, meu querido Diogo, muito bom dia, nossa rainha do rádio, os meus amores, Geison e Cida na Cidade Nova, sempre acordando bem, cedinho, de bem com a vida. Oi, Carlito, bom dia.
3: Bom dia, nossa.
0: Bom dia.
3: É, nós tocamos aí, Roberta Miranda, dia bom dia pra Zé Hipólito, tô dormindo, Zé Hipólito, fazendo a caminhada de manhã cedo, agora mesmo foi uma caminhada.
0: Olha, que boa dica.
3: Bom dia pra Cida e Bia, bom dia. Sim. Pra Irene, bom dia pro seu Oswaldo, pra vó Rocha.
0: Sim.
3: E pra todos os ouvintes que estão ouvindo.
0: Tá combinado, um abração pra você, meu bem, obrigada pelo carinho em Jaguaquara, fazendo caminhada, chamando Zé Hipólito. Bora fazer caminhada, que é muito bom pra saúde. Bom dia, bom dia.
1: Bom dia,
0: meu querido Benildo.
1: Bom dia, rainha do rádio.
0: Oh, meu bem, obrigada.
1: A voz mais linda, o riso mais lindo do rádio.
0: Obrigada, meu bem. Obrigada.
1: Obrigado, senhor, por mais um dia. Obrigado por tudo. Nada a reclamar, só agradecer, senhor.
0: É verdade.
1: Muito obrigado. Vamos acordar, Jena. Vamos acordar, Jena. Bom dia, Santa Clara.
0: Bom dia, bom dia. Obrigada pela audiência, pelo carinho. Bom dia.
4: Bom dia, bom dia, Nancy.
0: Bom dia,
4: Deus lhe dê um bom dia,
0: amor.
4: Uma boa quinta-feira na presença do Senhor, Nancy.
0: Amém.
4: Deus te guarde hoje e sempre.
0: Amém.
4: Manda um bom dia para Carlos Rodrigo, Leandro, Tatiane, Kelvin, Matheus.
0: Todo mundo acordado.
4: Lucas Otávio. E para você, Nancy. Que Deus lhe dê um bom dia, de amor e carinho e paz pra você e toda a sua família.
0: Obrigada,
4: Padre Djalma Teixeira.
0: Já
4: beijo, Nancy.
0: Acordei
4: de bem com a vida, bebê.
0: Graças
4: com Deus.
0: A Deus.
4: Tchau, um bom dia.
0: Beijo, graças.
4: E meu genro.
0: Tá certo, um beijo, graça, obrigada. Nancy, bom dia, sou Gessé, eu moro no Sítio Paraíso, eu vou mandar alô pra todos que curte, amigos, familiares, especialmente pra você, que Deus te abençoe, Nancy, um beijo, muito obrigada. 5:55.

0: abraço, bom dia. Bom dia, obrigado pelo carinho, seu Osvaldo das bananinhas caramelizadas. Um abraço, bom dia, seu Osvaldo, obrigado pelo carinho. Bom dia, meu bem, bom dia, Edivão, um beijo, bom dia pra você. Obrigada pelo carinho. Oi, Irene, bom dia.
1: Oi, Nancy, bom dia.
0: Bom dia.
1: Eu estou ouvindo o seu programa e gostaria de mandar um alô através do seu programa para todos os meus coleguinhas, o Carlito, a Jade,
0: tá ouvindo,
1: Osvaldo e família,
0: tá ouvindo,
1: e a todos que sempre lembram de mim.
0: Que bom.
1: Tem uma coleguinha que lembra de mim, mas no momento eu não estou lembrando o nome dela, tá bom? Um grande abraço a todos.
0: É
1: beijo,
0: Zefa.
1: Beijos, beijos. Irene, São Paulo.
0: Um beijo pra minha querida Zefa, tá sempre ouvindo. Um abraço, bom dia pra Isaías e Magnólia. Um abraço super especial. O pessoal fica falando, Nancy, teu cabelo tá lindo. É porque Magnólia e Célia que cuida do meu cabelo. 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Bom dia, bom dia.
2: Bom dia, bom dia, bom dia, minha amiga. Nossa, Deus abençoe o nosso dia. Passando aqui uma noite, né? Alô especial para essa turma nossa de todo dia. Cida do Mandacaru, dela do Mandacaru, em São Paulo, Mirim,
0: tá
2: na Chão.
0: Todo mundo acordado.
2: Da Bananeira, em Oriente Novo. Solange, Miguel, Valdir, Maribor. Lila, no sítio Riba, Martins, na Fazenda da Onça, Palmeira, Ajudante, Coqueiro, Zedeu, de Marinha, em Boaçu, e Oliveira, no sítio Boa Vista. E toda essa turma boa de curtir nós todo dia de manhã, que você vê que essa voz linda, maravilhosa,
0: oh,
2: esperta nesse Brasil inteiro.
0: Obrigada.
2: Na Grande Paulão de Oriente Novo. É nós depois de nós e nós de novo.
0: Aê, então, Paulão, beijo, amigão.
3: Bom dia,
0: bom dia, dona Jardim.
3: Todos nós, na presença do Senhor.
0: Amém.
3: Estou de bem com a vida e mando bom dia para todos os ouvintes de perto e de longe.
0: Obrigada.
3: Hoje eu demorei, não vai dar tempo para falar o nome de todo mundo, né?
0: É.
3: Todos os ouvintes de
0: coisa
3: perto
0: linda.
3: E longe. Bom dia, Jesus.
0: Obrigada.
3: Bom trabalho.
0: Beijo, meus amores. Muito obrigada aí pelo carinho, pela consideração. Nancy Lindinha, tô na escuta do programa. Que Deus abençoe. Tenha um dia. Bom dia. Todos aqui estão aqui prontos. Um abraço, tudo de bom para ir pra luta, para limpar a cidade, Itajibá. Trabalho de gari. Um abraço aos nossos amigos gari. Um abraço para os gari de Itajibá. Um beijo, Carlos, para você. Um beijo para o meu querido Jair gari. A todos os meus amigos gari que eu amo, que me tratam tão bem, com tanto carinho. Um abraço, bom dia. A gente se encontra na rua e bate papo e proseia um bocado. Um beijo, muito obrigada pelo carinho de sempre. A turma da Inova, um beijo. Bom dia, bom dia. Meu querido Val Rocha, tá aí, Manuel Vitorino?
4: Bom dia, minha top do rádio.
0: Coisa
4: minha
0: linda.
4: Minha fonte de inspiração. Quero começar agradecendo a Deus pela noite que tive e a oportunidade de mais um dia nas.
0: Isso mesmo.
4: Estou aqui feliz da vida. Só falta 7 dias pra nossa grande viagem. Bom Jesus, já.
0: Eita,
4: um
0: na
4: bom
0: expectativa.
4: Dia para todos, que a paz do Senhor esteja com cada um.
0: Amém. Guarda a ansiedade, viu? Um beijo, tudo de bom. Prepara tudo antes, bem legal, para não esquecer de nada. Um beijo, bom dia, bom dia.
5: Bom dia, Nancy. Aqui é seu amigo João.
0: Oi, João.
5: Da Palmeirinha, Cabeceira do Rio Pedro Costa.
0: Que maravilha.
5: Uma quinta-feira abençoada para nós, minha
0: Amém.
5: Amiga. Que Deus te abençoe, abençoe a todos nós. Quero ouvir uma das antigas de Leonardo. Pode ser?
0: Sim.
5: Um abraço do seu amigo.
0: Eu toquei.
5: E um abraço pra mandar um alô, um bom dia pra meus filhos, pra Felipe, Sim. pra Ludmila, pra Fabrício, pra minhas netinhas, Maria, Isabela, que tá vindo aí. E uma quinta-feira abençoada, Nancy.
0: Obrigada.
5: Que Deus nos abençoe.
0: Um abraço, meu bem. Obrigada. Bom dia, bom dia. Bom dia, meu querido amigo Djalma Teixeira. Um abraço, bom dia. Bom dia aqui pra quem? Que mandou mensagem pra mim? Helena. Um beijo, dona Helena. Bom dia. Bom dia, amiga. Roque do Surucucu. Um abraço, bom dia. Bom dia, bom dia. Bom dia.
6: Bom dia, Nancy.
0: Bom
6: é Lady
0: dia.
6: Do Limoeiro.
0: Oi,
6: mandando Lady. Bom dia pra minha filha Núbia, Monira, meu genro John.
0: Sim.
6: Na rua Garibaldo Ribeiro, pra Gil, seu Alfredo, Jamile, Caleb, Jão, Dani, na rua Professora Virgínia, para minhas irmãs Maria Adélia, Maricélia, meu irmão Walter, meu cunhado Louro, meu esposo Bié e para toda a galera do Limoeiro, Nancy, e para você também, que Deus abençoe e dê um ótimo dia.
0: Amém, um beijo pra turma do Limoeiro, tá ouvindo a gente. Zenaide, um abraço, bom dia, meu bem, uma manhã maravilhosa para você, obrigada sempre pelo carinho. 6:05.
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0: Zé de Camargo e Luciana, Ferro e Fogo, bom dia, bom dia. Muito obrigada pelo carinho de sempre, bom dia. Vou ficar devendo essa música. Beijo, bom dia para todos os moradores das Queimadas, meu querido Pereirinha. Um beijo, Pereirinha. Um abraço, Deus te abençoe, te dê um ótimo dia, meu amigo querido. Bom demais ter você aqui. É ótimo ter você em nossa companhia. Bom dia, Nancy, também tô ligado. Manda alô para Nubia e Julie. Elas estão sempre ligadinhas também. Um abraço, querida. Bom dia, bom dia. É meu querido Carioca, um abraço. Uma manhã maravilhosa para você.
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0: Vem com a Vida aqui na GQFM, de segunda a sexta, das 5h30 até as 6h30, na melhor programação do seu rádio. Mandar um beijo pra Cida, na Café Filho. Um beijo, meu amor, tudo de bom pra você. Obrigada pelo carinho, os amigos taxistas, um abraço, bom dia. A turma que vem de Jaguaquara, meu abraço, amanhã maravilhosa. Aos meus amigos dos aplicativos, bom dia pros caminhoneiros. Que Deus abençoe vocês, trazendo e levando o progresso de um canto pro outro. Que Deus abençoe e dê uma ótima viagem aos nossos amigos motoristas de ônibus. Um beijo, bom dia. Muito obrigada sempre, você que acorda cedinho, tá comigo, tá de bem com a vida. Todas as manhãs, que Deus continue abençoando, que hoje seja um dia maravilhoso, cheio de muitas boas novas. Um abraço, bom dia, e agora são três. Juntinhos, três músicas do Amado Batista pra gente curtir aqui na GQFM, nessa programação feita com muito carinho pra você. 6h13, vem, Amado.
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0: E eu começo com essa, é boa demais. É Vida Cor-de-Rosa. Bom dia.

0: Batista, Sonho Dourado, você também curtiu, Você Não Deixou Nosso Filho Nascer, e a primeira foi Vida Cor de Rosa. Um abraço, bom dia, muito obrigada pelo carinho, Carioca gostou, um abraço, bom dia, Carioca, muito obrigada sempre pelo carinho. Também quem gostou foi Cida, um beijo pra ela, um beijo para o pessoal do Limoeiro, um abraço pro meu querido Val Rocha e Manuel Vitorino, Djalma Teixeira em São Paulo, muito obrigada pelo carinho, um abraço, bom dia, pros amigos também ouvindo a gente, aí em Itajibá, um abraço, bom dia, Carlos, e os nossos amigos da limpeza pública, a turma dos garis tá ouvindo, muito obrigada, um beijo todo carinhoso pra Irene em São Paulo, bom dia pro seu Oswaldo das Bananinhas Caramelizadas, essa turma maravilhosa que fica comigo todas as manhãs, dona Jadir, que também é fã, um abraço, bom dia, muito obrigada, Rock do Surucucu, um abraço, Rock, bom dia, Lita em Tiruçu, aos meus conterrâneos da minha cidade querida em Tiruçu, um abraço, bom dia pra você que acorda sempre cedinho, todas as manhãs, tá comigo, tá de bem com a vida, muito obrigado, um beijo carinhoso pra Pereirinha, mandando um abraço pros amigos das queimadas, um beijo, Pereirinha, meu amor, bom dia, Zé Hipólito na Fazenda Primavera, um abraço, bom dia, Badega, obrigada por essa audiência maravilhosa, tudo de bom, tá chegando o Jornal da Manhã. Del Santos, Souza Andrade, eu estou junto com eles.
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1: 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Você sabia que a Bíblia fala de planejamento estratégico? O que, pastor Ivan? Aí o senhor já está exagerando demais. A Bíblia fala e o próprio Jesus nos falou sobre planejamento estratégico, palavra da moda. Lucas capítulo 14, do verso 28 em diante. Ele diz: qual de vós que indo construir uma torre, não se assenta primeiro, ó planejamento, não se assenta primeiro para ver se tem recurso para construir? Senão, alguém vai passar e depois vai dizer assim: aquele homem começou e não pôde terminar. Ou qual um rei que indo contra o outro não vê se o efetivo dele é suficiente? Se de repente ele percebe que o efetivo não é suficiente, ele faz um armistício, condição de paz, e não quer lutar, porque não tem condição. Jesus está ensinando para mim e para você que tudo que nós vamos fazer precisa ter um planejamento. Gente, quem falha em planejar, planeja falhar. Se eu e você entendermos isso, nós vamos planejar na nossa casa, vamos planejar na nossa vida, mas vamos planejar sobretudo a nossa fé. Quando nós começarmos a servir a Deus, vamos servir por convicção, não apenas por emoção. Fé não é emoção, fé é convicção e certeza. Se liga aí, porque a palavra de Deus fala de tudo, até de planejamento estratégico.
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24: Em Jequié 6:30. Bom dia.
25: Jequié tem crescimento de 16,12% na abertura de novas empresas. Unidade de Saúde da Família Ildefonso Guedes, totalmente revitalizada, fortalece atendimento para cerca de 8 mil pessoas, diz prefeito Flavinho Santana. A CM Neto lembra que 20 anos atrás a Bahia não tinha nenhuma cidade entre as mais violentas do país. Vorcaro diz ter sofrido tortura psicológica e ameaças na prisão para não delatar a Polícia Federal. Estoque de sangue volta a atingir nível crítico na Bahia e EMOBA reforça mobilização para coletas externas. Agora vamos conferir os destaques do noticiário policial. Del Santos, bom dia para você.
26: Bom dia, professor Souza Andrade. E os ouvintes do Jornal da Manhã, condução à delegacia por tráfico de drogas. Estava armado e foi preso. Todos os detalhes daqui a pouco, porque você já sabe, eu conto tudo, não escondo nada, aqui no Jornal da Manhã com o professor Souza Andrade.
24: Muito bem, Del, e assim vamos juntos até às 8 horas com o nosso Jornal da Manhã. Fique com a gente. Olá, Nancy Dias, boa quinta-feira para você.
27: 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Agora 6:32, vamos ao comentário do dia.
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25: Na não dá para pensar nas eleições 2026 sem olhar para o resultado de 2022. Eu explico. Ao todo, 4 anos atrás, mais de 400 candidatos a deputado federal foram votados em Jequié. Situação parecida com relação à Assembleia Legislativa também. Isso evidencia o quê? Uma expressiva pulverização do eleitorado. Jequié tem quase 120 mil eleitores. Costumo repetir que não está em debate a legitimidade de qualquer candidato buscar votos onde desejar. Faço questão de frisar isso. Mas destaco também a importância de concentrar forças políticas em representantes que tenham vínculo real com a cidade, que tenham compromisso permanente com as demandas locais e regionais. A cada eleição, surgem candidatos que aparecem apenas e tão somente durante a campanha eleitoral. Chegam aqui, fazem promessas, acabam deixando uma meia dúzia de pessoas satisfeitas com os acordos firmados e, depois de eleitos, muitas vezes desaparecem da realidade do município. Sem ligação efetiva com a cidade e sem atuação constante, torna-se muito difícil esperar que defendam os interesses de Jequié com a prioridade que a população espera. Repito, qualquer cidadão pode disputar votos em qualquer município. No entanto, o eleitor deve avaliar o compromisso e a presença efetiva dos candidatos junto à comunidade. A prioridade é a sua cidade. Eu falo isso olhando para o Brasil inteiro. A prioridade é a sua cidade. Vote na perspectiva de que a situação de sua cidade vai melhorar. No caso de Jequié, que a gente está citando aqui como exemplo, se o município deseja fortalecer sua representatividade política, fortalecer sua capacidade de atrair investimentos e defender suas pautas, será necessário promover um debate cada vez mais consciente sobre a importância de eleger representantes verdadeiramente comprometidos com o desenvolvimento da cidade. E não apenas nomes que surgem às vésperas da eleição em busca de votos. Essa é uma realidade muito presente no nosso dia a dia, no Brasil inteiro. No Brasil inteiro. Dia desses eu vi Vitória da Conquista reclamando que não tem representatividade do tamanho da cidade. A situação lá é desproporcional. Mais de 200 mil eleitores e poucos representantes na Assembleia Legislativa e no Congresso Nacional. Quem mais tem se queixado no interior da Bahia, e não é de hoje, é Feira de Santana. Dia desses, o próprio prefeito José Ronaldo estava se queixando, dizendo que muitas cidades pequenas, 6 mil, 7, 10 mil habitantes, recebem muito mais recursos federais, oriundos de emendas parlamentares, do que propriamente Feira de Santana, uma metrópole, uma cidade com 600 e tantos mil habitantes. Então, essa disparidade de representatividade tem sido objeto de discussão em vários municípios. E Jequié não pode perder de vista esta possibilidade de ter representação forte, porque é isso que faz alavancar o progresso. É isso que faz com que a cidade consiga atrair novos investimentos. E Jequié é testemunha ocular disso tudo, né? Os investimentos que são realizados aqui na cidade, a partir de recursos oriundos da União, viabilizados justamente pelas representações locais e regionais. É isso daí.
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27: Às 6h37, vamos manter um contato com Del Santos, que traz as notícias policiais. As primeiras desta manhã de quinta-feira. Bom dia, Del.
26: Oi, Nancy, bom dia. Bom dia aos ouvintes do Jornal da Manhã. Tô chegando sim com as informações do plantão policial às últimas 24 horas. E começamos destacando uma operação denominada Patrons, deflagrada pela Polícia Civil da Bahia na quarta-feira ontem, com o objetivo de combater crimes de violência contra a mulher e delitos em ambientes do município, ali no município de Brejões, resultou na prisão de 3 homens e o cumprimento de prisão de 2 mandados de busca e apreensão. Um dos alvos, um homem de 21 anos, é suspeito de crime e de divulgação de cenas de sexo e pornografia. Segundo as apurações, o fato aconteceu no mês de junho deste ano, tendo como vítima uma mulher de 18 anos. O segundo alvo é um homem de 57 anos, suspeito de fazer gestos obscenos contra e também maus-trato contra os animais, conforme levantado aí em uma diligência, segundo informações pela Polícia Civil. Isso foi muito repercutido devido aí as imagens circulando em redes sociais. Os cães estavam em residência desse homem e eram submetidos a condições bem degradantes. No local foi encontrado mais de 10 animais. Já o terceiro suspeito, um homem de 68 anos, que, segundo informações, é investigado por descumprimento de medidas protetivas de urgência imposta pela justiça em razão dos atos de violência praticados contra a esposa em janeiro deste ano. Segundo apurado, é de que em agosto ele descumpriu essa medida de afastamento do lar, conduzido até a delegacia. Tráfico de drogas, uma pessoa foi parar na delegacia, isso aconteceu no bairro do Joaquim Romão ontem. Segundo informações passadas pela polícia, 2 homens foram conduzidos até a delegacia por motivos aí de tráfico de drogas. Com eles foi encontrado pedra de crack, maconha e entre tantos outros ilícitos. Eles foram conduzidos e apresentados na delegacia, ficando lá à disposição da justiça. Estava armado e foi preso na cidade de Ipiaú ontem à noite. A polícia militar foi até o local e lá foi comprovado realmente esse crime e os envolvidos conduzidos e apresentados na delegacia. Daqui a pouco eu volto trazendo outras informações. Nós voltamos com você, professor Souza Andrade, o Jornal da Manhã.
24: Muito bem, Del, valeu, obrigado pelas suas informações. Del Santos, direto e ao vivo, nos deixando por dentro de tudo a cada amanhecer. Olha a hora.
27: 6h40, Souza Andrade.
24: Tudo bem?
27: Tudo ótimo, graças a Deus, tudo em paz.
24: Pois é, olha, Nancy, ontem o secretário municipal de desenvolvimento econômico, Celso Galvão, ele divulgou os registros de novos CNPJs aqui em Jequié. Ele fez um levantamento entre janeiro e agosto desse ano e Jequié contabilizou um crescimento de 16,12% no número de novos CNPJs, isso fazendo a comparação com janeiro a agosto do ano passado. E segundo o Celso Galvão, cada resultado alcançado representa a confiança dos empresários, a certeza de que Jequié tem cumprido o seu papel no sentido de proporcionar oportunidades para aqueles que querem empreender no município. Então, ele considera avanços alcançados importantes no decorrer dos 2 últimos anos, especialmente, e acredita isso ao trabalho conjunto entre o poder público, os empreendedores e a sociedade de um modo geral, porque uma cidade não se constrói sozinha. Toda vez que se divulga números como esse, algumas pessoas reagem, diz: meu Deus do céu, onde é que essas pessoas estão vendo esse crescimento do número de CNPJs? Porque o que a gente está assistindo aqui em Jequié são lojas sendo fechadas. Mas é preciso entender o seguinte: de fato, nós temos empreendimentos que estão encerrando suas atividades, exemplos recentes aqui da Chilibi, das Casas Bahia, que são resultado de uma conjuntura que não depende de Jequié. Jequié não tem nada a ver com isso. Casa Bahia fechou aí 300 e tantas lojas, Seribim está aí também com essa judicialização de sua vida, etc. Mas a gente precisa entender também o seguinte, que muitas lojas têm sido abertas em Jequié. Muitas lojas têm sido abertas. E se você circular, eu não vou nem pedir para você circular pelos bairros populares de Jequié, se você circular mesmo no centro da cidade, você vai ver que muitas novas lojas foram criadas. São lojas de pequeno e médio porte, mas com grande capacidade de gerar oportunidades de trabalho. Enganam-se aqueles que acham que somente as grandes empresas conseguem gerar muitos empregos. É a soma dos pequenos negócios que gera esse grande volume de empregos na cidade. Para você ter uma ideia, foi aberto um mercado dia desses nos arredores do Mercadão Vicente Quirilo e gerando de imediato 30 empregos diretos. Aí eu lhe pergunto, você sabe quantos empregos diretos a Casa Bahia oferecia? Então você muitas vezes imagina, porque uma loja que ocupava um espaço maior sendo fechada, o impacto é maior do que uma de menor porte que está surgindo. Muito embora, se a gente observar direito, essas de menor porte muitas vezes reúnem uma maior capacidade de gerar mais emprego. Então é uma realidade que a gente precisa buscar entender. É claro que quando fecha um empreendimento, o impacto negativo é muito grande, as pessoas passam, observam, sim, sentem realmente essa perspectiva de que as coisas estão desandando, mas por outro lado tem surgido, eu não tenho essa comparação aqui para fazer para vocês, a gente pode até pedir o Celso Galvão, que é o secretário de Desenvolvimento Econômico, mas o número de empresas sendo abertas é muito maior do que estão aquelas que estão desatividades, muito embora estejamos aí atravessando um período crítico, um período de em que a economia não está indo bem. Essa é a mais pura verdade. Essa é a mais pura verdade. São 6:44 agora em Jequié. A Fundação Emoba anunciou que o estoque de sangue do estado está mais uma vez em nível crítico. Foi enviado um comunicado ontem onde a entidade destaca que vai promover coleta externa de sangue durante todo este mês de setembro em locais de grande circulação de pessoas, como em Salvador, Shopping Center, vai fazer visitas não só em Salvador, mas também no interior, a faculdades, enfim, a ideia é facilitar o acesso da população à doação voluntária de sangue e contribuir, portanto, para a manutenção dos estoques. Nesta semana, para vocês terem uma ideia, esse trabalho já começou em Salvador e municípios ali próximos, aos arredores da capital, exemplo da cidade de Dias d'Ávila. Então está havendo aí um esforço concentrado no sentido de aumentar o estoque de sangue deste hemocentro. E não é de hoje que esse problema existe, volta e meia se agrava ainda mais. E é importante que os doadores voluntários estejam sempre marcando presença no banco de sangue, e precisa-se muito também de novos voluntários. A transfusão de sangue e de plaquetas é essencial para salvar vidas, é utilizada em várias situações, como no tratamento de lesões graves, câncer ou outras doenças, e em diferentes tipos de cirurgias também. Então, você que é doador de sangue aí, vamos trabalhar no sentido de aumentar o nível do estoque. No caso aqui de Jequié, o banco de sangue funciona anexo ao Hospital Geral Prado Valadares. Ok? Dá tempo para passar a entrevista do prefeito rapidinho aí? Acho que dá, não dá? Eu acho que dá. São 6:40. No Madeirão? Ah, então, depois da propaganda política a gente passa, porque ontem teve inauguração de uma unidade de saúde que foi totalmente revitalizada. A gente fala inauguração, mas na verdade o posto já existia, a unidade de saúde já existia, mas ela passou por um processo de requalificação total e ficou aparecendo realmente muito novo. E ontem, se eu não estou enganado, eu me equivoquei, eu falei que era no Barro Preto, o Ildefonso Guedes, na verdade conheço bem, é na Pedreira. Eu acho que eu me enganei por conta da inauguração da semana anterior, que foi uma praça lá naquele local, na Avenida Nazaré, lá no fim, e eu acabei me equivocando. Eu tenho essa impressão, não sei, mas ontem, portanto, o prefeito Flavinho Santana esteve na Pedreira para fazer esse ato de entrega, e a gente tem destacado sempre que pode aqui a importância desse tipo de investimento na qualificação, e nesse caso aqui não é só a requalificação do prédio, mas a ampliação da unidade em termos de profissionais, agora tendo condições aí de atender cerca de 8.000 pessoas, porque vai ser possível também atender o pessoal ali daqueles dois conjuntos residenciais atrás do complexo policial, o São Paulo, o Colinas e o Bela, é Bela Vista que chama, não. Então tem dois conjuntos residenciais ali atrás, então ali é, eles terão condições de fazer esse atendimento na parte de cá. Então daqui a pouco a gente leva aqui a entrevista do prefeito Gutinha também, que lutou para a realização dessa transformação, também vai falar aqui conosco. É uma expansão estrutural de grande importância, porque é a unidade de saúde da família que passa a atuar como sendo tipo 2, ou seja, são uma equipe, terá a partir de agora uma equipe dupla. Então vai atender Pedreira, vai continuar atendendo Sol Nascente, vai atender também Campo Belo e Colina. São esses dois residenciais, estou vendo aqui agora, residencial Campo Belo e residencial Colina, que ficam coladinho um no outro, atrás do complexo policial. De fato, um investimento de grande monta, importante demais. Outros investimentos desses estão fazendo. Volta e meia dá uma atrasada, a população fica cobrando, e com razão, precisa cobrar mesmo, precisa ter pressa nesses investimentos. O prédio mesmo da unidade de saúde Padre Hilário, por exemplo, está passando por reforma, e a gente espera que não demore muito para ser entregue à comunidade, para que todos possam usufruir desses investimentos novos. São 6:49, a gente precisa ir para o intervalo comercial. Antes da propaganda política, a gente volta, viu? Temos aqui um espaço para trazer outras notícias na sequência aqui do nosso Jornal da Manhã, nosso encontro de todos os dias aqui pela sua GQFM. Até já.
27: Ok, Souza Andrade, agora 6:49 aqui no Jornal da Manhã, que tem um oferecimento da São José Vila Gourmet. 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
1: 6h56 aqui no Jornal da Manhã com Souza Andrade, que também tem oferecimento do Atacarejo. 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
2: E choveu granizo ontem em Vitória da Conquista, menino do céu, em pleno inverno. Chuva de pedra e Vitória da Conquista, todos foram surpreendidos, muito embora ontem tenha sido bastante abafado, um dia, uma tarde quente. Muitos imaginavam até que Jequié também poderia receber chuva forte. Por aqui nada, por enquanto, né? O tempo está meio carrancudo, mas sem previsão de chuva. Muito embora pode haver aí uma reviravolta. Mas em Conquista ontem, no finzinho da tarde, início da noite, do nada assim o tempo fechou. Ventos fortes, inclusive causando prejuízos materiais. Essas coberturas de postos de gasolina, os ventos arrastaram, jogaram no chão. Agora as pessoas ficaram realmente muito impressionadas com o tamanho das pedras. Pedras gigantes caíram lá, as pessoas ficaram impressionadas, porque não é comum nessa época do ano, então, né? Isso é mais comum no período do verão. E estamos em pleno inverno. Temos ainda mais de 15 dias de inverno ainda, né? Daqui a pouco vem a propaganda política, tem sempre novidades nessas propagandas, né? É um tal de um pula-pula. Ontem mesmo o candidato ao governo da Bahia, Semineto, recebeu o apoio do prefeito do município de Piatã. Ele deixou a base do governador Jerônimo, ele é do PSD, que é presidido na Bahia por Otto Alencar. E ontem ele anunciou que vai apoiar a Semineto para o governo da Bahia. Volta e meia é um que sai de um lado, vai para o outro, do outro para o lado do outro, e assim vai. É a política, né, de todo dia, que a gente sabe, nunca foi diferente. É aquela história, né? Quem tem a unha maior que suba na parede. Estão disputando aí, voto a voto, uma eleição que promete ser bastante acirrada. Promete ser bastante acirrada. Agora, quem botou fogo no barquinho, né, na casinha, foi o Borcaro. O Borcaro ontem disse que tem sofrido tortura psicológica e ameaças. Aliás, não foi ontem que ele disse, essa notícia veio à tona ontem através da jornalista Mônica Bergamo, do jornal Folha de São Paulo. Ela disse que o ex-banqueiro Daniel Borcaro afirmou ter sofrido tortura psicológica, maus tratos e ameaças veladas durante a prisão para que não relatasse supostos fatos ligados à Polícia Federal em eventual delação premiada. Isso é grave, é gravíssimo. Eu sei que depois disso aí o negócio só está esquentando pelas bandas de Brasília. Eles que se virem por lá, né, não? E que devolva o dinheiro tirado do povo brasileiro, porque não tem dinheiro limpo nessa jogada do Borcaro, não, viu? Esse negócio assim, não, é dinheiro da iniciativa privada, é dinheiro, não tem dinheiro limpo com o Borcaro, não. É uma sujeira tremenda. Então essa coisa aí não tá fácil. Vamos pra política, daqui a pouco a gente volta na sequência do nosso jornal.

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11: Muito bem, Nancy. Fica assistindo a propaganda eleitoral, mas tem uns que mentem que dói, né? Aliás, se mentira doesse, eu acho que muitos desses estavam todos entrevados, que eu vou te contar, na cara dura, eles desenham um país que parece que as coisas estão a mil maravilhas. Já não prometem mais a picanha, né? Porque também seria muita safadeza alguém chegar hoje e dizer que o pobre vai voltar a comer picanha R$70, R$60 e tantos aí o preço do quilo da picanha, né? Aí mentiram descaradamente na eleição passada, agora, mas agora ficam falando de novo que, não sei quem, é a fila do osso, não sei o quê. Mas, rapaz, o povo tá comendo um pé de galinha e esses caras vêm arrotando a arrogância, mentindo de novo com essa conversa. Que o povo tá comendo pé de galinha e não é pra esticar a pele da cara, não, que tem gente que usa, né? Não, vou comer colágeno, não sei o quê, banca, nada, é comendo porque não tem dinheiro pra comprar osso nesse país sem vergonha que é o Brasil. Comendo pé de galinha porque não tem dinheiro pra comprar osso. E fica essa gente mentirosa. Ontem teve sessão do Supremo Tribunal Federal e todo mundo lá com cara de bunda. Porque teve uma sessão, depois desse estouro todo aí de envolvimento de ministros em gravíssimas denúncias, porque se fosse contra um juiz, um desembargador, já estava afastado o que está acontecendo com o Vorcário e Dias Toffoli. Se fosse um juiz, um advogado, se fosse contra um prefeito da cidade pequena, o vereador já estava preso, se fosse um deputado já tinha sido cassado. Mas eles têm uns coluios lá, que um tenta abafar o outro. Alguém já mandou um recado para Lula: ó, cuidado que o PT da Bahia tá na minha mão. Ontem o William Vac, um renomado jornalista brasileiro, já denunciou isso. Então fica aí esse, e não duvide que uma operação abafa esteja em curso desde o começo que se fala. É tanta gente graúda envolvida e não duvide de nada. Eles falam uma coisa para o público, mas nos bastidores estão costurando aí alguma coisa. Agora ontem foi demais, né? Ontem o ministro presidente Edson Fachin chegou até a ler um documento dizendo que vai adotar as medidas cabíveis e necessárias no tempo certo, que não vai ser precipitado, etc e tal, mas deixou entender que a coisa realmente é grave, gravíssima. Aliás, não tem nem como esconder, né, Fachin, que a situação é grave, gravíssima, está em jogo a confiança da sociedade no Supremo Tribunal Federal, arranhada já há bastante tempo, e se nada for feito aí vai pro ralo mesmo, porque não tem cabimento tanta gente com privilégios enquanto a população sofre horrores aí. Não tá fácil. Mas ontem, enquanto o Fachin falava, todo mundo ficava com aquela cara de paisagem, né? A cara de bunda, como eu falei. Ninguém tocou no assunto, todo mundo se fingindo de morto. Agora, se fosse contra um deputado, um senador, todos eles falariam e usavam aquele linguajar robusto, né? Sofisticado, escrachando com todo mundo. Agora, quando é entre eles lá, fico cheio de dedos. Mas, ó, esse olho aqui é irmão do sindical, ó. Está acompanhando tudo de perto e vendo a malandragem dessa galera lá de cima. Gosta de ninguém, viu? Eles? E fica um monte de gente aqui transformando política em time de futebol, com torcida. Aí fica todo mundo cego, um fanatismo que eu nunca vi igual. Doentio, Brasil no fundo do poço e o povo aí defendendo corruptos, passando a mão na cabeça de quem faz coisa errada. Enquanto o povo continuar assim, a tendência é o Brasil cada vez piorar. E mais gente choramingando, chorando nas esquinas, lamentando. Não tem outra. Não pode também isentar o povo dessas malandragens todas que estão acontecendo no Brasil, não. Vamos mudar de assunto, são 7:30 aqui em Jiqué, 7:30. Ontem o prefeito da cidade, Flavinho Santana, conduziu a solenidade de entrega das obras de ampliação e modernização da unidade de saúde da família Ildefonso Guedes, localizada na Pedreira. A partir de agora, além da Pedreira, loteamento São Nascente, essa unidade ganhou capacidade para atender também quem mora no residencial do Minha Casa e Minha Vida, Campo Belo, assim como também do Colina, ambos localizados atrás do complexo policial de Jiqué. Os nossos repórteres Antônio Júnior e Del Santos acompanharam tudo de perto. Inicialmente, Del conversa com o prefeito Flavinho.
12: Souza, estamos aqui na unidade de saúde do Afonso Guedes. Nosso lado está o prefeito Flavinho a falar pra gente aqui dessa grande entrega da unidade de saúde reformada e ampliada, né, prefeito? Bom dia.
13: Não, sem dúvida, bom dia a todos os ouvintes. É uma honra a gente que está agora entregando essa unidade que dobrará a capacidade de atendimento, sem dúvida vai ser um marco. Então é isso, a gente seguir trabalhando, entregando equipamentos novos, requalificados, à altura do que o povo de Jiqué merece, para que a gente preste também um atendimento ainda melhor.
12: Era uma demanda antiga, porque aqui cresceu o bairro ao redor e a unidade estava pequena para atender essa comunidade. Então, atendendo essa demanda agora, a unidade está ampliada para atender a comunidade.
13: Não, sem dúvida, é uma questão que a gente se atribui a responsabilidade de estar mapeando sempre e buscando, né, resolver os problemas que a gente se depara. Então, a cidade como um todo vem crescendo, não só a região. O atendimento realmente estava aquém do que era necessário e a gente pegou e está entregando a unidade 100% requalificada com profissionais à altura e prontos para um bom atendimento, dar mais fluxo e, sem dúvida, o benefício vai estar aí nos próximos dias.
12: Serviço odontológico também.
13: Já entregues. Duas equipes, né? Vamos avançar em todas as áreas. Planejamento, eficiência e ele sabe a direção que quer chegar.
12: Obrigado, prefeito.
13: Deus te abençoe, meu irmão.
14: Souza conosco aqui nesses atos de inaugurações com o vereador Gutinha, um dos mentores da reforma e ampliação do Afonso Guedes.
15: No dia de ontem entregamos a equipe 2 do posto de saúde da família e de Afonso Guedes, que é localizado ali na Pedreira, que vai dar um atendimento de qualidade, com mais cuidado e humanidade às comunidades do residencial Colina e Campo Belo, que hoje eles se deslocam para o Centro de Saúde Almerino Lomanto. Então, a gente fica muito feliz de poder contribuir com isso, melhorando o atendimento de saúde a essas comunidades que tanto precisam. A equipe de saúde da família, ela é composta com agente comunitário de saúde, que faz o atendimento diário, faz as visitas, que eu aproveito aqui para parabenizar o grande trabalho que esses servidores fazem. Composta também pelo odontólogo, com uma enfermeira e o médico. É um médico clínico geral que dá o atendimento, encaminha para as especialidades. Então, ou seja, é uma equipe médica composta com profissionais importantes, dando um atendimento específico às comunidades do Campo Belo e residencial Colina.
14: O prefeito agora estava falando a respeito do atendimento domiciliar que será feito aqui para a comunidade.
15: Isso é inovador, isso é muito bom, porque tem muitas pessoas que não podem sair de suas casas, tem pessoas que não podem deslocar até a unidade de saúde, então a equipe vai fazer esse tipo de atendimento. Então isso é muito bom. Então a gente fica feliz de poder estar contribuindo para que a população tenha um atendimento melhor. Então, com fé em Deus, também nós vamos ver até o final desse mandato a cobertura total de toda a atenção básica de saúde do nosso município, e a gente fica muito feliz de estar fazendo parte disso.
14: Repórter Antônio Júnior para a GQFM, eu deixo com você Souza Andrade.
11: Valeu Antônio, valeu Del, obrigado aí pelas entrevistas. De acordo com o site Clima Tempo, hoje deve chover 1 milímetro. Já deve ter chovido nessa região de Florestal aí pra dentro, que já tá fechado o tempo desde cedinho pra lá. Então não há previsão de chuva. Pode chover? Pode, né? Mas nesse momento a previsão é essa. Para os próximos dias, sem chuvas. Terça-feira deve começar uma temporadazinha de chuva, mas no começo 1,5 milímetros. Quarta-feira tem previsão para 8. Quinta-feira, 13 milímetros. Aí depois dá uma aliviada. Na semana seguinte, aquela chuva pequena, né? 3 milímetros, 2,5 e tal, tal, tal. Mas pelo menos tem previsão de chuva, porque agosto foi seco, choveu muito pouco. Nesse momento o tempo tá carrancudo, tá fechado aqui em Jequié, podendo inclusive chover. É bom sair prevenido de casa, né? Quem tem guarda-chuva atrás, quem tem a sua sobrinha atrás, vai lá que o tempo deu uma vira-volta aí, uma reviravolta aí, você vai tá arrumadinho. Eu vi ontem anunciando, aliás, nós demos essa notícia aqui de primeira mão, durante a realização da exposição de Jequié, o pessoal de Vitória da Conquista, da Baidi de Vitória, é Baidi que fala, né? De Vitória da Conquista, o pessoal esteve aqui expondo os seus produtos aqui, a empresa, né, durante a exposição agropecuária de Jequié. E naquela ocasião, falou assim, olha, Jequié é um excelente mercado, em breve nós teremos aqui uma loja. E ontem, eu acompanhando o perfil no Instagram, Jequié é Desenvolvimento, já tem uma publicidade dizendo, alô, Jequié, já estamos chegando. Então, é algo para os próximos dias, a inauguração e a chegada de mais uma concessionária, esses carros elétricos aí que estão fazendo o maior sucesso e que representa o nosso futuro, né? Mais cedo ou mais tarde a gente vai ver um número cada vez maior desses veículos circulando. Em Vitória da Conquista, misericórdia, em bola. Dia desses eu fui em Conquista, é um atrás do outro. Então, Baidi, em breve aqui em Jequié. E a gente fala isso dessa perspectiva de várias lojas estão se instalando aqui em nossa cidade. Umas se vão, muitas outras chegam e assim a gente vai tocando a vida. 7:37 agora, Nancy Dias.
10: Ok, Souza Andrade. 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
3: 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Souza Andrade.
4: Muito bem, Nancy. Um abraço aí para Matheus, do aplicativo. E aí, Matheus, bom dia para você, bom trabalho a todos os motoristas aí por aplicativo. Um bom dia de trabalho para vocês todos. Tava pesquisando aqui a Baidi Conquista. Falei que em Conquista tem muitos carros, né? Só em agosto a loja de Conquista vendeu 200 unidades. Então tá realmente numa fase extraordinária.
3: Os carros BID, eles vieram para revolucionar, né? Mudar a forma aí de toda a estratégia aí de métodos, né? Principalmente para quem, no caso aí, né, para quem trabalha e precisa de uma economia maior. Então, estamos aí vendo que realmente é uma revolução. Assim como as motos elétricas, né? Também as bicicletas elétricas.
4: Ainda tá uma luta aí para vencer os preconceitos também. É muita gente ainda com o pé atrás. Tudo novo gera essa desconfiança e tudo.
3: É normal.
4: Mas é bom a chegada de mais uma empresa, a nossa querida GQ, é sempre motivo para se festejar a vinda de uma nova empresa. E um mercado que é bastante concorrido vai, com certeza, impactar positivamente na vida do consumidor. 7h47 agora, olha ele aí, chegando com as notícias do esporte, é o John. Ontem deu Vasco contra a Vitória, hein, John? Bom dia para você.
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5: Bom dia, Souza Andrade. Bom dia para você que acompanha o Jornal da Manhã. Copa do Brasil, quartas de final. Santos e Palmeiras, jogo de volta. O Verdão fez uma partida protocolar e só administrou o placar construído no jogo de ida, 3-0. Neymar sentiu o anterior da coxa e foi substituído. Fim de jogo, 0-0, e o Palmeiras vai enfrentar o Vasco, que no Barradão voltou a vencer o Vitória, desta vez por 2-0. 3-0 no agregado. O Cruz Maltino chega à terceira semifinal seguida de Copa do Brasil, enquanto o Vitória acumula 4 derrotas nos últimos jogos. Hoje tem a última vaga em disputa. Grêmio e Internacional duelam na Arena. Quem passar enfrentará o Atlético Mineiro.
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5: E no Brasileirão, o Flamengo recebeu no Maracanã o Mirassol em partida atrasada da quarta rodada e venceu por 2-0, ficando a um ponto do líder Palmeiras. Ambos agora sem nenhum jogo atrasado.
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5: Campeonato Baiano Sub-15 e Sub-17. No Sub-15, o Jequié empatou em 1-1 com o Grapiúna. Já no Sub-17, a equipe jequiense chegou a abrir o placar, mas tomou a virada para o Grapiúna, 4-2. Eu volto com você, Souza Andrade.
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4: Muito bem, João. Valeu. Obrigado aí pelas suas informações. E sua quinta-feira só está começando. Teremos aí um longo dia de trabalho pela frente. É isso que a gente deseja a todos. Vamos ficando por aqui. Muito obrigado a todos pela atenção de sempre, pela grande audiência. Com a permissão de Deus, nós estaremos de volta amanhã neste mesmo horário. Até lá.
2: 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Você sabia que a Bíblia fala de planejamento estratégico? O que, pastor Ivan? Aí o senhor já está exagerando demais. A Bíblia fala e o próprio Jesus nos falou sobre planejamento estratégico, palavra da moda. Lucas capítulo 14, do verso 28 em diante. Ele diz: qual de vós que indo construir uma torre, não se assenta primeiro, ó planejamento, não se assenta primeiro para ver se tem recurso para construir? Senão, alguém vai passar e depois vai dizer assim: aquele homem começou e não pôde terminar. Ou qual um rei que indo contra o outro não vê saber se o efetivo dele é suficiente. Se de repente ele percebe que o efetivo não é suficiente, ele faz um armistício, condição de paz, e não quer lutar, porque não tem condição. Jesus está ensinando para mim e para você que tudo que nós vamos fazer precisa ter um planejamento. Gente, quem falha em planejar, planeja falhar. Se eu e você entendermos isso, nós vamos planejar na nossa casa, vamos planejar na nossa vida, mas vamos planejar sobretudo a nossa fé. Quando nós começarmos a servir a Deus, vamos servir por convicção, não apenas por emoção. Fé não é emoção, fé é convicção e certeza. Se liga aí, porque a palavra de Deus fala de tudo, até de planejamento estratégico.
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7: Fala galera, que bom ter você aqui com a gente no Auto Dicas. Eu sou o Lineu Silva e nesta primeira parte já vamos de uma dica super

0: emagrecer antes de chegar no mínimo. Mas segura aí, porque na próxima parte a gente volta com mais um monte de dicas automotivas pra você.
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9: Oi, gente linda. Letícia Leal aqui no Guia Astral. Que bom ter você nesta primeira parte. Vamos conferir as previsões para Áries, Touro e Gêmeos.
10: Áries, Touro, Gêmeos. Aquários.
9: Áries, boas oportunidades profissionais. Conecte-se com projetos futuros e sua intuição. Atenção aos exageros com recursos materiais. Sua cor é o bege, número 2.
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9: Touro, sintonia e conexão com projetos. Decisões concretas viabilizam estudos e equipe, trazendo êxito. Analise o uso dos recursos. Sua cor é o preto, número 14.
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9: Gêmeos, análise madura traz entendimento financeiro e reflexão. Pode precisar usar recursos guardados. Uma pessoa importante interfere em seus recursos. Sua cor é o rosa, número 43. Daqui a pouquinho eu volto com mais do Guia Astral. Não saia daí.
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3: Chama, cuida, prepara e vem. Olá, bom dia. Peço agora licença, permissão, autorização para adentrar na sua casa, no seu cargo, no seu trabalho, acompanhando tudo onde quer que você se encontre. Está no ar a partir de agora o programa Gota 89 às 8 horas e 2 minutos aqui na Melhor. Uai, Nancy Dias.
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3: repórter,
4: repórter.
3: Refia Mascote. Chama, cuida, prepare e vem. Bom dia, Zé Rouco. Quem quiser falar comigo, qual zap?
10: O telefone zap 988461549.
3: Tá dado o recado em cima da pinta, minha potência. O programa Gota 89 é o programa de rádio que virou programa de TV. Estamos ao vivo na televisão. Quer assistir o programa? Quer ver o estúdio, os bastidores, as reportagens? Então faça o seguinte: daqui a pouco o Del Santos vai estar no Hospital General Prado Valadares. Isso porque um senhor, estamos acompanhando esse caso. Um senhorzinho caiu de uma maca dentro do hospital e morreu. Daqui a pouco o Del Santos tem os detalhes direto do Hospital Geral Prado Valadares. Por isso é importante você acompanhar o nosso programa também, não só no rádio, mas também na televisão. Acesse agora o YouTube, canal GQFM, se inscreva no canal, dê o like, que já tem uma galera chegando por aqui, comentando no chat. Elvis Taxista, um abraço pra você aí, representando todos os taxistas de todas as praças de Jequié. Também Eunice, um abraço, bom dia. Zuíta Cardoso, bom dia. Marcos Brito, bom dia. Lando Santos, bom dia. A Natália também deixando um comentário aqui no chat da Jequié FM. Do Nascida Giroto, bom dia. Bom dia, Mascote. Sueco Cavalcante, bom dia, Mascote. Um abraço pra todos na bancada. Mande um alô aí para Ezequiel aqui na Praia do Forte e todos aí no Alto do Amor. Sueco Cavalcante. Ô, Sueco, um abraço pra você aí em Praia do Forte. Gosto muito do Litoral Norte aí, ó. Baçaí, lindo demais. Praia do Forte, sensacional. Barra de Pojuca, maravilhosa praia, sensacional. Subaúma, nossa, boa demais. Praia do Diogo, sensacional. E Praia do Forte, tem aí o Açu da Torre. Conheço tudo isso aí, viu, Sueco? Minha família mora por aí, então olha, é sensacional. Aproveite bastante as maravilhas do Litoral Norte. Bacana? Um abraço pra Daniela, grande Elvis, estamos juntos, potência. E você que está assistindo o programa pelo nosso canal no YouTube, compartilhe o link, jogue o link aí no grupo da família, no grupo da resenha, no grupo da academia, seja lá onde for, compartilhe o link deste programa e dê um like, que é importante, que é o dedinho positivo abaixo da imagem. Bacana? 8:05 no programa Rota 89, as informações aqui, elas não param. Sobe o giro e vamos ao radar.
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3: Deixa comigo, minha potência psicológica. Potência psicológica, é a força da inteligência, a força da mente. 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Falar em casa, já tô exibindo aí pra nossa audiência no YouTube uma casinha no sertão, mas aí foi cena e palco de um crime bárbaro.
10: Que negócio é esse, rapaz?
3: Ontem à tarde, policiais da delegacia territorial da cidade de Gongogi, por meio do setor de investigação, cumpriu mandado de busca e apreensão em uma residência no distrito de Nova Palma e prendeu em flagrante um homem de 27 anos acusado de manter a esposa em cárcere privado e de violência doméstica.
10: Facuma?
3: Isso. Na, pra nossa audiência do YouTube, quem tá vendo aí a casinha amarela, os policiais, uma moto na varanda, uma cadeira de balanço. Pois é, típico de pessoas simples que moram na zona rural. Só que aí era cena de crimes. A mulher, 22 anos, nova, mas mais novinha, 22 anos. Ela disse que é casada com o dito cujo há cerca de 8 anos e que o casal tem 2 filhos de 7 e 1 ano de idade. Se ela casou com ele com 22 anos, há cerca de 8 anos atrás, 22 menos 8 dá quanto, Nancy? 14. É. Casou com esse bicho com 14 anos de idade. Já tem 2 filhos. Um de 7 e um de 1. Se ela casou com 14, já casou grávida.
0: Não,
3: eu
0: não
3: sei, eu tinha 15. Hã? Já tava com 15, mais ou menos, né? Pois é, mas tem. Um tem 7 anos. A casa já estava já embuchada. E tem outro de 1 ano, recentemente. Segundo a vítima, ao longo desse relacionamento sofreu ameaças, agressões, mas a situação se agravou recentemente quando o marido passou a proibi-la de sair de casa e de falar com a mãe. E de falar com os demais familiares. Isso porque quando ela ligava para a mãe falava: minha filha, se saia deste homem.
10: É.
3: Vem embora. Ele sabendo que a mãe estava dando conselho para ela largar, ele óbvio, não fale mais com sua mãe, não. E nem com nenhum de seus parentes. Ele é tão ruim, porque se ele fosse um cara bom, ela deixava ele se relacionar ou manter contato com os familiares. Mas ela bloqueou, não deixou falar mais com ninguém. Ela nova, 22 anos, ele com ciúme de ser corno, com medo de ser corno, de levar a ponta. Ô, Jeová.
10: Que negócio é esse, rapaz?
3: Negócio é esse? Ai, ai. Em busca de socorro, a mulher escreveu um bilhete. Olha só. Pedindo ajuda, entregou ao filho de 7 anos e orientou para que ele entregasse a professora na escola. Assim o filho fez.
10: Facuma?
3: Foi. Assim o filho. O filho pegou o bilhetinho que a mãe fez, levou para a escola, entregou à professora. A professora abriu e falou: bom, isso aqui é caso de polícia. A educadora, ao perceber a ocorrência, professora ligou para a polícia militar, que passou informação para a delegacia, e aí começou a investigação. Fizeram diligências, monitoraram a rotina da residência e constataram que a vítima realmente não saía do imóvel. De posse de um mandado judicial, os policiais abordaram o acusado quando ele retornou para casa E a situação foi confirmada pela vítima. O homem recebeu voz de prisão, foi encaminhado à unidade policial, onde foi lavrado o auto de prisão em flagrante delito. A delegacia, inclusive, representou pela prisão preventiva deste monstro. Fato ocorrido na cidade de Gongogi, no distrito de Nova Palma.
10: Seu programa bota pra quebrar.
3: São 8:12 no programa Rota 89. Preste atenção, meu amigo. Com medo, olha, com medo de ser corno, mantém a mulher presa em cativeiro, não deixa falar com ninguém, com vizinho, nem com mãe, nem com nada. 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São 8:13. Ainda ontem, chorei de saudade, não. Ainda ontem, eu conversando com algumas pessoas que trabalham na I9, empresa de lixo. E aí conversando com alguns garis. E aí eles falando, né, que não concordam com a fala do Lula, a fala é preconceituosa, uma fala pejorativa, uma fala que diminui a classe trabalhadora dos garis. Aí eu falei assim, então faz o seguinte, grava um áudio e manda no programa amanhã, dando a opinião de vocês. Aí ele falou, rapaz, eu não posso não. O outro falou, também não posso. Aí eu perguntei aos dois, por quê? Porque o sindicato apoia o Lula. Aí eu falei, lascou.
0: O povo tá enganando.
3: Aí lascou em banda. Foi isso que os dois garis que eu tava conversando ontem, foi isso que eles me falaram. Júnior, a gente é contra o Lula, mas se a gente se manifestar, o sindicato vai pra cima, porque a direção do sindicato apoia este governo. Eu falei, ah, chicote estala, meu amigo.
10: Entendeu?
3: São os chamados pelegos. Mas, senhores garis, não fiquem com medo de sindicato, não, senhores garis. Não fiquem com medo de sindicato, não.
10: Bota a porcana aí.
3: Esbocem a opinião de vocês. Quem garante o trabalho de vocês é a direção da empresa. Não é sindicato. Quem garante, quem assina a sua carteira, quem paga os seus salários mensalmente é a empresa I9. O sindicato é o suporte, é o apoio, tá ali para garantir as leis, pá, aquela coisa toda. Mas quem faz a transferência, quem faz o depósito em conta, não é CNPJ de sindicato, é CNPJ de empresa. Ah, se a gente se manifestar, o sindicato pode retaliar. É sinal de que é um sindicato covarde. Agora são. Então os garis têm que se pronunciar. Não tem que ficar com medo, não. O negócio de sindicato, não, viu? O sindicato é bom no momento certo. Mas tem hora também que não pode arregar e baixar a cabeça, não. São 8:15. 8:15 no programa Rota 89. Presta atenção.
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3: As torcidas de Bahia e Vitória estão proibidas de entrar nos estádios. Oh, coisa boa.
10: Como é que é?
3: As torcidas organizadas de Bahia e Vitória estão proibidas de participar de eventos esportivos. Que coisa. Tem que se lascar. Bamô e imbatíveis. Todas as duas
6: torcidas. Amanhã não entra, não.
3: Tem que se lascar em banda. Não são torcedores, são bandidos marginais. Mataram um torcedor esses dias aí no jogo do Bavi.
7: Deus é mais.
3: Marcam brigas na rua, marcam guerras, marcam confrontos pelas redes sociais. Quando se encontram, é tiro, porrada, bomba, faca e os cambau. Mataram o torcedor do Bahia agora de quê? De faca. cara tava com a camisa do Bahia, mataram. Em alinhamento com o Ministério Público do Estado da Bahia, a Polícia Militar, por meio aí do BEP, que é um batalhão especial de policiamento de eventos, que faz o policiamento em todos os estádios, determinou que as torcidas organizadas Bamor e os Imbatíveis fiquem impedidos por 6 meses de comparecer a eventos esportivos portando faixas, proibido portar bandeira, proibido cartazes, vestimentas, camisa de Bamor, camisa de Imbatíveis proibido e outros elementos que identifique a torcida. Aí o torcedor que é da Bamor, se ele for pro estádio com outra camisa, pode? Pode. O torcedor dos Imbatíveis, se for pro estádio com a camisa normal, vai entrar? Vai. Só não pode botar o uniforme da torcida.
0: Eu sou besta.
3: A medida passa a valer a partir de hoje, 3 de setembro, foi adotada após os episódios de violência no último Bavi, dia 23. Mataram o torcedor do Bahia a faca, gente da Imbatida, dos Imbatíveis. A decisão foi formalizada durante a reunião realizada na manhã de ontem, na sede do BEP, com a participação da promotora de justiça Thelma Leal, coordenadora do Centro de Apoio Operacional e Promotorias de Justiça, e também do Batalhão Especial. As medidas estão estabelecidas em lei. A decisão formalizada.

0: Rio de Janeiro, só. Lá tem pau, tem briga também, mas lá a polícia consegue controlar. Aqui não, na Bahia não.
1: Toma vergonha!
0: Na cara que eles não têm, Zé Rouco. São o que. Aí um cara desse que faz parte de uma torcida organizada dessa leva o filho. Que exemplo tem pra dar o filho? Nenhum. O filho vai se tornar também um bandido transformado em torcida organizada. Assim, meu amigo, não pode, assim não dá. São 8:19, depois do intervalo comercial, Del Santos trazendo informações acerca de um idoso. Caiu da maca dentro do Hospital Geral Prado Valadares e morreu. A família disse que foi por negligência. E o hospital fala o quê? A queda dele da maca dentro do Prado Valadares, que corroborou com a morte desse cidadão. A responsabilidade é do Estado, porque ele estava sob tutela do Estado, dentro de uma unidade hospitalar estadual. Ou foi do acompanhante, ou da acompanhante. Ou defeito na maca. O que aconteceu é depois do intervalo.
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0: GQFM 8:20.
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1: E aí, eita, Pedrinho?
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0: E calma!
3: Se preparem para o impacto!
4: E como é que isso é possível?
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10: E chegou a hora de conferir mais previsões para o seu signo.
9: Câncer, Leão, Virgem.
10: Câncer, a superação entre amigos e nas relações. Você se sente forte para interagir com projetos ousados, favorecido por pessoas de poder. No final da noite, entra em reflexão e análise dos últimos acontecimentos. Sua cor é amarelo e o número da sorte é 27.
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10: Agora, vamos com Leão. Você está focado 100% nas suas metas. Essa parte favorece a percepção de situações ao seu alcance, dependendo da forma como interage com projetos futuros e autoridades. No final da noite, abre as relações com os amigos. Sua cor é preto e o número da sorte é o 9.
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10: E para você de Virgem, atenção! É importante assumir as rédeas da sua vida, com autocontrole e avaliações do que deve ser transformado. A superação e força para transpor desafios. No final da noite, você abre a sua percepção sobre o futuro e o campo profissional. Cor do dia, cinza. Número da sorte, 58. Daqui a pouco eu volto com as previsões para os próximos signos.
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2: Estamos de volta com o programa Rota 89, às 8 horas e 32 minutos. 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
3: Bom dia, meu amigo Júnior Mascote, potência, que Deus dê um bom dia cheio de saúde e paz pra você e todos ouvindo esse programa ali de audiência da GQFM. 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Agora tem um novo lançamento, viu? O morango cravejado, é um sucesso. Ainda teve jeito, hein, Júnior? Cercou o Vasco ontem, foi dormir tarde, não teve jeito, hein? Pensou que o Vasco era o Flamengo, o Atlético Paranaense, que as camisas é igual.
2: Ô nego, o Vasco é o primeiro time a ser eliminado antes de jogar. O Vasco, nego, atenção senhores vascaínos, você vascaíno tá me ouvindo agora, o Vasco já está eliminado da Copa do Brasil. Por quê? Porque o Vasco, ele é o time B do Palmeiras, o Palmeiras comprou o Vasco. Obviamente que o Palmeiras não vai perder pro Vasco na semifinal. Obviamente que não, mamãe Leila não vai deixar. Então o Palmeiras já está na final da Copa do Brasil, Vasco já está eliminado antes de cumprir os dois jogos, fato, isso é fato, porque o Vasco não vai ganhar do Palmeiras, não é no futebol não, é porque a Leila não quer que o Vasco ganhe, ela quer que o Palmeiras ganhe para salvar o ano, para ser campeão de alguma coisa, pelo menos na Copa do Brasil. E o Palmeiras na final fica esperando ou o Grêmio e Internacional que jogam hoje, ou então o Atlético Mineiro que passou ontem pelo Cruzeiro. Mas o Vasco, esse aí, já está eliminado antes mesmo da semifinal. Tá bom, Potência? E ô nego e vascaínos, só para refrescar a memória de vocês, o Vasco tá na lanterna. É o primeiro do Z4 e vai ser rebaixado esse ano. São 8 horas e 34 minutos.
4: Bom dia, Júnior Mascote. Bom dia para todo mundo aí da rádio. Ô, Júnior, o que que tá acontecendo com o Alexandre de Moraes mesmo, Júnior?
2: Ah, esculhambando tudo aí, né?
4: Rapaz, a palavra de Deus fala que quem faz a cova nela cairá. Quem planta vento, cola tempestade, Júnior.
2: Verdade, falou a verdade. O Alexandre de Moraes é o mesmo que prendeu Bolsonaro inocente. Ou melhor, refém, está em cativeiro. O Alexandre de Moraes é o mesmo que bloqueou as contas do Eduardo Bolsonaro, que está nos Estados Unidos, bloqueou as contas da esposa e dos filhos do Eduardo Bolsonaro, enquanto os filhos do Alexandre de Moraes, cada um tinha um cartão de crédito dado pelo Vorcaro de 300 mil reais. Quem aqui tem um filho que tem um cartão de 300 mil reais que o amigo deu de presente? Hã? Quem? Pois é, esse aí é o Alexandre de Moraes, amigão e parceiro do Lula. Bom dia, Júnior Mascote, tô aqui em Piauí acompanhando o seu programa. João de Jesus Pintor, e ele diz aqui, esse Alexandre de Moraes deve ser afastado o mais rápido possível. Valeu, João. Obrigado pela sua participação, meu amigo.
5: Opa, bom dia, Júnior Mascote. Bom dia. Rapaz, eu vi uma notícia ontem, eu sem conhecer, fiquei triste. Viu, de um senhor que foi pro Prado Valadares, caiu da maca, foi buscar a saúde e achou a morte.
2: Nossa.
5: E, segundo relatos aí, que a direção do hospital não deu explicação nenhuma. Agora, como é que não tá a família desse senhor? Caiu da maca, deu traumatismo craniano, passou ontem no BATV. Então, a direção aí tem de dizer o que aconteceu, porque a pessoa tem seu familiar e leva para ser atendido e depois sair de lá no caixão.
6: Bom dia, Júnior Mascote. Mascote, acho que eu vou me mudar para Maracás, para que eu possa dormir sossegado, ter uma noite de paz. Porque aqui em Jequié não tem condições mais não, meu amigo. E aí fica a pergunta no ar, aonde estão as autoridades de Jequié?
7: Bom dia, Júnior Mascote, meu locutor estourado de rodeio, melhor locutor da Bahia. Ô Júnior, deixa eu fazer uma pergunta aqui, tu não corta meu áudio não. Corta. Ô Júnior, falta quantos jogos atrasados pro Flamengo, Júnior, ainda? Eu queria saber.
2: Quantos?
7: Só o Flamengo.
2: Bom, esse aqui é o Júnior, ele quer saber quantos jogos atrasados só do Flamengo, nenhum mais. O único jogo atrasado que o Flamengo tinha foi o de ontem. A gente já vencemos ontem o Mirassol. O Flamengo está a um ponto. Estamos ainda na vice-liderança. Estamos ainda atrás do Palmeiras. Um pontinho só, Júnior. E olha, esse aqui que tá falando é o corintiano, hein?
7: Tem jogo atrasado, Júnior? Os outros times brasileiros, nenhum fica com jogo atrasado.
2: Fica.
7: Só o Flamengo que tem jogo atrasado.
2: É, né?
7: Tu sabe me dizer quantos jogos atrasados o Flamengo ainda resta ainda?
2: Nenhum mais. Nenhum mais. Uma coisa eu sei, Júnior, que o seu time, o Corinthians, está em décimo lugar. Não almeja nada. Você tem que entender, Júnior, que no Brasil só existem dois times, Flamengo e Palmeiras. O resto é pra cumprir tabela e pra dizer que tem um campeonato. Acabou, Júnior. Seu time, Corinthians, está em décimo lugar. Ponto. Bacana? 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Del Santos está pedindo passagem nesse exato momento em frente ao Hospital Geral Prado Valadares.
8: Olá, Júnior, bom dia. Bom dia aos ouvintes do Rota 89. Estamos aqui na emergência do Hospital Geral Prado Valadares para trazer informação, a triste notícia de que foi aí o óbito do seu Manuel Correia Sertão. O seu Manuel, ele deu entrada aqui na emergência do Hospital Geral Prado Valadares para fazer um procedimento de diálise. Ele é um paciente que faz acompanhamento, pois ele tem problemas renais, ou tinha problemas renais. Segundo informações ainda, ele é amputado e fez o procedimento, estava aguardando para fazer outro procedimento de exame de imagens aqui dentro do hospital. Quando ele foi levado do quarto para fazer esse procedimento, segundo informações da viúva, a maca desabou com ele e ele caiu ao solo. Segundo informações ainda, a maca chegou a atingi-lo. Ele, sentindo fortes dores, foi levado diretamente já para a área vermelha e, segundo informações, lá evoluiu para o óbito. O corpo foi encaminhado para o Instituto Médico Legal, fez os procedimentos e liberou para o sepultamento. Agora, vai saber aí qual foi a causa da morte do seu Manuel. Nós não tivemos, Júnior, acesso ao laudo do causa-morte lá do ML. As pessoas estão preocupadas com isso, já que o hospital é um local de acolhimento e de cuidado. A pergunta é: o que aconteceu? A maca está com problema? A maca está quebrada? A maca não tem condições de transportar um paciente? Já ouvimos aqui pessoas falar que tá até com medo aqui de vir no hospital e andar na maca, e a maca também desabar com ele. Situação triste. Agora a Polícia Civil vai emitir o laudo da causa morte e o inquérito vai ser instaurado para aí responsabilizar os culpados, se é que tem culpados nessa história. Ok, Júnior, voltamos com você e o Rota 89.
2: Obrigado, Del, pela sua participação. Esse caso ganhou repercussão nacional. E o Hospital Geral Prado Valadares está no olho de um furacão. Na terça-feira eu recebi aqui um cidadão. Foi ontem, na verdade, né?
9: Ontem. Quarto.
2: E ele deu um relato de que a filha dele há um ano atrás deu entrada no Hospital Geral Prado Valadares com uma dor abdominal e horas depois morreu e estaria com hematoma na cabeça e que a morte teria sido provocada por um traumatismo craniano, e o pai disse que a filha não caiu em casa, não sofreu nenhum acidente, e que ele foi informado pelo advogado que o laudo apontou homicídio culposo, responsabilizando a unidade hospitalar, o Hospital Geral Prado Valadares. E agora, nesta semana, um cidadão caiu da maca e morreu, como bem disse aí o Del Santos, nessa história lamentável, que teve como vítima o senhor Manuel Correia Sertão. O senhor Manuel Sertão, ele morreu no dia primeiro, o corpo levado para o hospital, a maca, não se sabe de que forma, de que jeito essa maca ou apresentou alguma falha, ou alguém não estava por perto, e o certo é que o idoso caiu, teria sido atingido pela maca, e essa teria sido a causa da morte. É tanto que o corpo foi encaminhado para o IML. A família, como bem disse o Del Santos, família do seu Manuel, deu entrada na unidade de saúde para realizar exames de imagem nesse senhor. Como bem disse o Geralzinho há poucos instantes, foi buscar a saúde e achou a morte. Mas esse é o retrato da saúde na Bahia hoje desse atual governo, ou melhor, desgoverno. Em determinado momento, segundo informações, o seu Manuel, ele caiu da maca, sofreu um traumatismo. O sepultamento dele foi ontem, debaixo de muita comoção, tristeza da família, dos amigos que participaram deste momento triste e trágico. A família cobra uma responsabilização do estado, do governo do estado, do Hospital Geral Prado Valadares, porque desde quando entra na unidade de saúde, ele passa a ser tutelado, ou seja, passa a ser responsabilidade do estado. Quando o preso, ele vai para um presídio, para uma delegacia, ele passa a ser responsabilidade do estado. O paciente é a mesma coisa, entrou na unidade hospitalar pública, ele passa a ser responsabilidade do poder público. Nós entramos em contato com a direção do Hospital Geral Prado Valadares, claro, tinha que ouvir o outro lado. E ontem, eu conversando com a direção do Hospital Geral Prado Valadares, a direção nos informou que a morte do senhor Manuel Correia Sertão não foi provocada pela queda, ou seja, já se eximindo de qualquer culpa. De acordo com a direção do hospital, Manuel Sertão era paciente renal, provavelmente fazia hemodiálise. A direção do hospital disse também que o seu Manuel tinha as duas pernas amputadas, aí que deveria ter mais cuidado ainda, sem os membros inferiores de sustentação do corpo, que são as pernas. Se ele já não tinha as pernas, mais cuidado ainda, já que ele era amputado, deveria ter mais cuidado ainda. E a direção informou também que ele teria escorregado de forma acidental da maca. A direção do Prado afirmou ainda que está à disposição para prestar esclarecimentos e oferecer apoio necessário aos familiares. Aí eu pergunto à família, o Prado Valadares está oferecendo o apoio necessário para os familiares? Del Santos procurou a família para dar entrevista e ninguém quis falar. Eu acho que é hora de vocês falarem agora. O Prado está dando total assistência, o idoso estava com acompanhante, o que houve? Tinha algum maqueiro, tinha auxiliar, tinha enfermeiro, quem estava de olho no seu Manuel Correia Sertão? Por ser idoso tem que ter acompanhante, né, Nancy? O acompanhante é testemunha. O ou a acompanhante. Quem da a família estava com o seu Manuel Correia Sertão, é que é a testemunha. Foi negligência do hospital, foi defeito da maca. Se foi defeito da maca, responsabilidade do Estado. O equipamento é público. Isso tem que ser levado a sério e a fundo. Por quê? Ontem eu entrevistei um pai aqui chorando porque há um ano a filha morreu na pediatria. O caso está na justiça, o advogado está defendendo. Acredita em negligência. E anteontem, a morte do senhor Manuel Correia Sertão, também no Prado Valadares, pelo fato de sofrer uma queda de uma maca. Foi acidente, foi negligência, o que houve? O caso continua sendo acompanhado pela família. A família tem que se pronunciar. Ah, não quer falar, sim, pode ser aquele momento ali, mas tem que se pronunciar. A direção do Prado já deu a versão dela. E a família? A direção do Prado tá certa? Eu quero questionar aí a família também, porque tem que trazer a versão de vocês. Quem estava com o seu Manuel Correia? Manuel Correia Sertão. Porque a direção do Prado nos informou que ele era paciente renal, tinha as pernas amputadas, que escorregou e caiu de forma acidental. E a família, foi realmente de forma acidental? A direção do Prado disse que está oferecendo o total apoio necessário para a família. Está. A família tem que se pronunciar também, né? Porque é o seguinte, isso aí tem o caso da menininha de 6 anos que morreu e agora já tem o seu Manuel. Essa situação da saúde hoje na Bahia. São salários atrasados do pessoal da IGH que trabalha e presta serviço no Hospital Geral Prado Valadares e tantas outras unidades de saúde. Agora é maca, é idoso caindo de maca, é uma criança que deu entrada com a dor abdominal e depois saiu com um trauma na cabeça. Foi o que narrou aqui o pai. São 8:48 no programa Rota 89. O que eu faço aqui são questionamentos, não são ilações. São questionamentos. Mas que a saúde na Bahia não está bem, isso é fato. Fila de regulação, pessoas morrendo na regulação. O hospital de Maracás, cadê até hoje? O governador fez aquela propaganda retada, hospital que é bom até hoje, Maracás, não tem nada, tem lá o terreno lá, aberto. Baldio e com a placa. A Bahia se transformou no buraco do Gero. Fato. 8:49, intervalo, volto já.
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2: GQFM 8:49.
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15: Vamos conferir agora as previsões de mais 3 signos.
14: Libra, Escorpião, Sagitário.
15: Para Libra, mudanças fortes impactam responsabilidades familiares e a rotina de trabalho. Dia de avaliações profundas, com resultados sólidos. Busque limites com pessoas próximas. Cor verde, número 45.
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15: Agora para Escorpião, cônjuge em crescimento, trazendo oportunidades. Ótimo para interagir com parentes e parceiros. Cuidado para não desperdiçar dinheiro. Cor roxo, número 60.
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15: E para Sagitário, dia bom para planos no trabalho e vocação. Lide com a realidade, se esforce. Não desperdice as oportunidades. Cor vermelho, número 57. Daqui a pouco estaremos de volta com as previsões finais do Guia Astral. Não saia daí.
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4: Bom, agora são 9h02. Olha, foi encontrado um corpo ontem, eu recebi aqui um vídeo, um corpo boiando nas águas do Rio das Contas, aqui em Jequié, ali no trecho do povoado de Cachoeirinha. Já bota na tela aí pra quem está nos assistindo. Se você não está, acesse agora o nosso canal no YouTube, canal da Jequié FM, se inscreva no canal se você ainda não está inscrito. Ó, ouça no vídeo aí o barulho dos grilos. Isso foi ontem à tarde.
5: O pivete aí, velho, tem d'água aí, ó.
4: O pivete, o cara que gravou o vídeo tá dizendo, foi um pivete aí dentro d'água. Muito bem. Tinham dois jovens desaparecidos e a polícia estava à procura já tinha algumas horas. Inclusive, nós recebemos aqui informação de que parece que um dos corpos foi identificado. A informação que chega pra gente aqui agora, inclusive um desses jovens que estão desaparecidos, a informação que nós temos é de que a mãe é uma diarista, uma pessoa super do bem, trabalhadora, mas que infelizmente um dos filhos acabou enveredando para o mundo do crime. Infelizmente, um desses desaparecidos é o filho dessa diarista e ela trabalha em uma casa aqui em Jequié há mais de 15 anos, pelo que eu soube. Para você ter uma ideia, para uma pessoa estar há mais de 15 anos dentro da casa de alguém trabalhando é porque é uma pessoa de confiança. A informação que nós temos é que a mãe é uma pessoa muito trabalhadora, mas que o filho acabou enveredando para o mundo do crime. E um dos desaparecidos é o Maxwell. E a informação preliminar, Maxwell Rodrigues Silva, de 18 anos de idade. Eu ainda não tenho a confirmação exata deste corpo que aparece no vídeo, para quem está nos assistindo pelo YouTube, seja o do Maxwell Rodrigues Silva. Mas existe a possibilidade que seja o corpo deste jovem. Nós estamos aqui averiguando, aguardando uma confirmação por parte da polícia, principalmente da polícia científica, para que possa dar aí uma certeza pra gente se é ou não o corpo do Maxwell. Mas tá aí, esse vídeo foi gravado ontem à tarde. Pessoas que moram ali no trecho da Cachoeirinha viram um corpo boiando e imediatamente acionaram a polícia. O corpo de bombeiros esteve no local para fazer a remoção do corpo, que foi encaminhado para o IML. E a suspeita é que seja o corpo do Maxwell Rodrigues Silva, 18 anos, que estava desaparecido. E a causa morte, foi tiro ou foi afogamento? Vamos aguardar e mais informações da Polícia Civil. Já já vamos bater um papo aqui com a Priscila, já já vamos bater um papo também com o Gilmar, vamos falar do Elixir Pegador. Mas antes eu tenho aqui uma informação importante para você que está aí do outro lado acompanhando o programa Rota 89. 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Saiu aí uma pesquisa, hein? Para governo do estado da Bahia, e essa pesquisa apontou o seguinte, a pesquisa é Atlas Intel, do jornal A Tarde, ACM Neto à frente do governador Jerônimo Rodrigues, e a disputa vai ser pau a pau, hein, amigo? A pesquisa que teve a semana passada, pesquisa é um negócio complicado, né? Deu Neto com 20 pontos na frente. Agora, a pesquisa do grupo A Tarde já aparece Neto com 48 e Jerônimo Rodrigues com 47,5. Jerônimo Rodrigues, 47,5 e Neto, 48,8. Semana passada, a pesquisa que saiu, Neto estava 20 pontos à frente. Eu não sei qual é o método que esse povo usa para fazer pesquisa. Outra pesquisa que saiu agora também é a seguinte: o senador Flávio Bolsonaro apareceu numericamente à frente do Lula na principal simulação de segundo turno de pesquisa. Essa pesquisa foi feita pela Poderdata AIA, divulgada hoje. Essa pesquisa é de hoje. O liberal registra 45% das intenções de voto contra 44% do petista, o Lula. E o que aparece aqui, portanto, na pesquisa? A diferença, porém, está dentro da margem de erro do levantamento, o que caracteriza um empate técnico entre os dois candidatos. Brancos e nulos somam 8%, enquanto 3% dos entrevistados não souberam ou não quiseram responder. O resultado representa também uma inversão em relação à pesquisa anterior divulgada no final de agosto. Na ocasião, Lula tinha 45% e Flávio 44%. Agora Flávio aparece à frente de Lula. A pesquisa Poderdata AIA ouviu 3 mil eleitores em 716 municípios das 27 unidades da federação. Fala, minha amiga. Vamos agora para a Lajeira do Tabocal. Linda aqui.
6: Bom dia, Júnior Mascote. Bom dia, amigo. Tudo bem com tudo você bem. E família? Deus te abençoe.
4: Amém.
6: Hoje e sempre. Eita, não vejo a hora de chegar o dia de voltar lá o 22, hein? Rapaz, o cara é bonito demais, o Bolsonaro, o filho de Bolsonaro.
4: Peraí, você vai votar nele porque ele é bonito ou pelas propostas dele? Calma, linda aí. Calma, linda. Ouvinte aqui do 9903.
7: Ô, Júlio Mascote.
4: Oi.
7: Eu escuto você sempre falando aí de Bolsonaro, de Lula, desse ministro aí. Esse mesmo ministro aí, Júnior, não foi o que colocou Lula na cadeia, não, Júnior?
4: Esse foi o que tirou e o que deu carta branca para o descondenado estar aí comandando o Brasil. O Alexandre de Moraes, não, quem prendeu, quem botou Lula na cadeia foi o Joaquim Barbosa. Lembra da época do Mensalão, do Petrolão? Pois é, foi daquela época. O Alexandre de Moraes foi indicado por Temer. Temer, que era vice de Dilma. Dilma foi impeachmentada, ele ficou por 2 anos e colocou o Alexandre de Moraes. E o Alexandre de Moraes, ele não colocou o Lula na cadeia, ajudou a tirar. Se fosse em outra situação, por exemplo, o filho de Lula é suspeito de receber dinheiro desviado dos aposentados, está foragido do Brasil, denúncias de corrupção do irmão dele, por muito menos. Se fosse no governo Bolsonaro, o Alexandre de Moraes já tinha dado 24 horas para o filho estar preso, comparecer no Brasil, e com certeza o presidente já tinha perdido o mandato. Mas como é Lula, passa pano por cima de tudo e finge que nada de errado está acontecendo no Brasil. Essa é a disparidade, ok? Mas não esqueça, a eleição é logo ali, dia 4 de outubro. São 9:10, Priscila, bom dia, tudo bem?
8: Bom dia, Júnior.
4: Bebe água, meu filho.
8: Bom
4: bebe
8: dia,
4: água.
8: Bom dia, Jequié.
4: Bebe água.
8: Como você está?
4: Tudo em paz, graças a Deus. Na paz, na paz, na paz. Vamos falar sobre o lixo pegador. Meu amigo Gilmar tá por aqui também. Bom dia, Gilmar.
9: Bom dia, Júnior. Prazer estar aqui nessa manhã maravilhosa. O povo de Jequié.
4: Muito bem, ô Priscila, o lixo pegador. Quem tem dores nas pernas? Eu sei que quem tem dores nas pernas pode pegar ali a pomada de São Caetano e vapo, vapo, vapo, vapo, vapo e dar aquela massagem. Passa. Mas o elixir pegador também, ele é bom para quem tem dor nas pernas? Me fale.
8: É, sim, Júnior. O elixir pegador, ele contribui para melhorar a força muscular e, consequentemente, vai te ajudar a diminuir as dores nas pernas. E por ele ser também um vasodilatador natural, vai contribuir para melhorar a sua circulação, porque má circulação também ocasiona dores nas pernas, aí vai trazer cãibras, entre outras consequências. E o elixir pegador, ele tem a arginina, a taurina, o boro, que contribui para melhorar a circulação, sendo um vasodilatador natural, e também vai trazer uma boa resposta muscular, ajudando a combater a fadiga muscular. muscular e assim diminuindo essas dores.
4: Eita, Gilmar, já chegou na fase de dor nas pernas?
9: Rapaz, a gente que trabalha, eu perguntei qual é o tema, né? Ela falou que era esse. Eu falei, cara, deixa eu te falar uma coisa pra tu, eu trabalho há 30 anos no escritório sentado.
4: Eita.
9: Então assim, eu comecei a sentir muitas dores nas pernas e aí fui fazer, as pernas inchavam no final do dia. Fui fazer exame, né? O médico falou, velho, isso aí é problema que você fica sentado de atua circulação, você tem que caminhar, você tem que correr, né? Eu falei, rapaz, é mesmo, ele é. Foi por isso, Júnior, interessante, foi por isso que eu comecei a correr, né? Pra ajudar essa questão da circulação. E aí eu comecei também a usar no lixo pegador, meu amigo. É bênção, cara.
4: É.
9: Então, assim, se você associa uma boa atividade física, a gente sempre tem falado isso aqui, né? É, tem pessoas que chegam à tarde em casa, não sei se acontece com você, a perna tá, sabe? Grossa, muita retenção líquida, né? Muitas dores. Então, assim, quando você toma um elixir pegador, ele é um vasodilatador, ele vai ajudar a circulação, né? Vai ajudar o sangue a circular. Muitos relatos, né, Priscila?
8: Sim,
9: não
8: bastante.
9: São pouco, não, Júnior. O pessoal da zona rural, cãibra. Sentia muita cãibra. E não é a gente que vai perguntar, não. As pessoas ligam pra rádio, as pessoas falam, né? Sobre o alívio que é quando eles tomam o elixir pegador. E aí, se você toma o elixir pegador e associa com a vida de atividade física, meu amigo, as dores nas pernas, a má circulação vai embora. Eu lhe garanto isso aí.
8: É
4: impressionante a força do elixir pegador.
8: Uhum.
4: Eu falo assim, ó, semana passada, por exemplo, na quarta-feira passada, aí eu tava, dei aquela... Parei à tarde, terminei de almoçar, fui dar aquele cochilo, quando foram as 4 horas, aquela sem querer levantar, o corpo só pedindo pra deitar, pra continuar dormindo. Eu tomei o elixir pegador, gente, é impressionante, 30 minutos depois o sono espalha e a vontade de praticar atividade física é impressionante.
9: Sim.
4: Montei na bicicleta e fiz um pedalzinho de 31 km.
9: Só 31?
4: Pra você ter uma ideia, não, e eu tô falando isso é sério.
9: Não,
4: né?
9: Eu sou sério.
4: É verdade.
9: Que bicicleta é um negócio.
4: Eu tô falando por experiência própria, porque aquele sono da tarde, quando a gente assusta, o corpo só pede pra você continuar dormindo, porque o sono da tarde é um sono gostoso.
8: É bom.
4: Mas eu tomei o elixir pegador, falei, não vou deixar a preguiça me vencer, não. Tomei, 30 minutos depois já estava já sem sono e com disposição de pedalar e fui fazer atividade física. Então, o elixir pegador, eu tô falando por experiência própria, ele também é um pré-treino.
9: Sim.
4: Né? Quem vai pra academia, hoje eu não tô com vontade de puxar ferro, hoje eu não tô com vontade de malhar, hoje eu não tô com vontade de pegar aquela esteira. Toma elixir pegador que você vai ver que a vontade ela surge do nada.
9: Quer ver uma coisa, Ju?
4: Do nada a vontade surge, você dá vontade de devorar aquilo que você tá praticando ali, quer suar.
9: Eu tô com áudio aqui do caminhoneiro.
4: Impressionante.
9: Né? A gente manda mercadoria pro Brasil todo, né?
4: Ah.
9: E aí o caminhoneiro... Inclusive pegou a mercadoria aqui em Jequié, que ele pega aqui no posto pra levar pra Ceará.
4: Uhum.
9: Aí ele, seu Gilmar, ele fala um pouco engraçado, ele, seu Gilmar, eu vou pegar, entregar a mercadoria tal dia, e só não esquece não de trazer aquele remédiozinho, que remédiozinho? Suplemento, aquele suplemento é, seu Gilmar, o elixir pegador. Júnior, os caminhoneiros tomando pra viajar, cara, que coisa impressionante.
4: Tomando pra viajar.
9: Isso, toma pra ficar esperto, toma o elixir pegador e rapaz, hoje é muito bom esse produto aí, então assim,
4: é
9: você
4: bom
9: que
4: mesmo.
9: Viaja, você que trabalha, o pessoal da mina, tem muita mina aqui na região, né? E Piauí, muita gente trabalhando, viu?
4: Sim.
9: E o pessoal da mina, viu? Foi engraçado, mas os caras me falando, velho, na mina tá, eu fui treinar hoje de manhã cedo.
4: É o pau que dá o elixir na mina.
9: Aí disse que o cara chegou lá, o cara da mina, o gerente da mina, o Léo, que é onde eu treino, né?
8: Uhum.
9: Cara, não tem uma amostrazinha daquele produto no elixir pegador, não, cara.
4: Amostra.
9: Valeu, porra, tu gerente, não sei de que lá, velho, que vai comprar um produto. Então, assim, é um produto espetacular, um produto que te deixa ativado, um produto que te dá, né? Te dá energia. E além disso, como a gente tá falando, né? Muitos relatos de pessoas que sentem dor na perna, cãibra, esse negócio tudo aí, velho. E é uma benção mesmo o elixir pegador, viu, Júnior?
4: É sensacional, Priscila, o efeito do elixir pegador, né? A gente
8: Isso.
4: fala aqui da pomada de São Caetano, que ela alivia as dores, mas essa agora do elixir pegador, ela contribui para diminuir as dores nas pernas, é sensacional.
8: Isso
9: Sim.
8: mesmo. E aí, Júnior, o elixir pegador, ele ainda tem aquele bônus, né, que a gente costuma dizer, que ainda melhora o desempenho na relação sexual.
4: Sim.
8: Porque se você consegue ali ter uma boa circulação, o homem, ele vai ter uma melhor ereção, né, o elixir pegador como vasodilatador, e o homem precisa ter uma boa vasodilatação para que ele tenha uma ereção boa e ajudando a combater a ejaculação precoce. E a vitamina E, que está na cápsula do Elixir Pegador, contribui para a produção desses hormônios sexuais do homem e da mulher, proporcionando para a mulher também um bom libido e melhorando o desempenho no momento da relação sexual, que é muito importante para o relacionamento.
9: Viu, Priscila e Júnior? E uma coisa importante que a gente sempre fala, de forma o quê?
8: Natural. 100% natural. Esses dias me questionaram, rapaz, o Elixir Pegador é natural mesmo? Eu falei, natural. Eu falei, ó, pode pesquisar aí. Eu fui falando, né, a arginina, o zinco, o boro, a vitamina E, a taurina e a cafeína. Coloquei a pessoa pra pesquisar cada item da composição do Elixir Pegador. Eu falei, verifique. Hoje em dia o Google dá a resposta rapidinho, né? E foi lá e falou, poxa, é natural mesmo.
9: E nós já fizemos, né, essa pesquisa. Aqui no Google em relação à eficiência do Elixir Pegador.
8: E aí a junção desses ingredientes traz esse resultado muito satisfatório, né? Para a disposição, para a energia do dia a dia, para quem trabalha, que eu sempre recomendo. Aí, consequentemente, vai melhorar essas dores nas pernas e vai melhorar essa potência no momento a dois, que traz aí esse diferencial para a vida adulta.
4: Deixa eu ver aqui, se já pergunta aqui no nosso WhatsApp. Se você tem alguma dúvida sobre o Elixir Pegador, nosso WhatsApp é o 739-8846-1549. A Simone tá perguntando, o Elixir Pegador serve pra mulher também, que tá sem tesão, sem libido, sem lubrificação, sem nada. E aí, Priscila?
8: Bom, quando a gente entra nessa parte da lubrificação, eu vou indicar ela procurar um médico, tá? Né? Pra verificar o que que tá acontecendo.
4: Não tem nada a ver o Elixir Pegador.
8: Pode estar apresentando
4: libido,
8: outra consequência.
4: Libido, tesão é outra coisa.
8: A lubrificação já entra em outro quesito. Uhum. Mas o libido e o desejo sexual vai sim, vai ajudar. Lá em casa eu costumava dizer assim, hoje eu tô com dor de cabeça. Hoje em dia já não existe mais essa desculpa da dor de cabeça.
4: Hoje não.
9: Eu só vou dar um conselho pra ela. Como é o nome dela, hein, Júnior? Como é o nome dela?
4: Eliana.
9: Ô, Eliana, atenção. Você vai comprar pra você, Eliana. Mas, ó, você vai comprar pra você. Você tem dois.

0: manda o telefone, não.
1: Tá, vocês vão. Tá aqui já o telefone dele na tela, eu passar pra vocês. Mais um ouvinte do telefone 1493.
2: Eu falei pra vocês aí arrumar fralda pra minha filha, roupa de bebê.
1: Aí você tem que vir aqui, minha filha. Você quer que arrume fralda de bebê pra você ficar só no WhatsApp? Não tem que vir aqui, eu tenho que te conhecer, tenho que saber quem você é. Vem aqui fazer o apelo, ficar de casa mandando o zap. Eu tô precisando de fralda, precisando de leite. Não, não é assim que funciona aqui. Tem que vir aqui, conversar, te conhecer, mandar um repórter na sua casa, averiguar tudo direitinho. É dessa forma que a gente trabalha, tá bom? Agora são 9 horas e 20 minutos no programa Rota 89. Uma outra coisa importantíssima aqui do LX Pegador. Ele, inclusive, pra quem tem aquela dificuldade de acordar pela manhã, aquela falta de disposição, então o que é que você tem que fazer? Vá de LX Pegador, porque o LX Pegador, assim como acontece comigo naquele sono da tarde, o sono matinal, o fim do sono matinal também, Gilmar.
0: Eu tava falando com Priscila agora pela manhã, falei: Priscila, meu problema, eu não gosto de ir na academia pela manhã. Na realidade, eu não gosto de malhar, eu gosto de correr. Bicicleta também amo, mas malhar eu não gosto. Então eu tenho dificuldade de acordar pela manhã, mas eu tenho que ir. Uhum. Então o que é que eu faço? Eu, particularmente, né? Como é a minha rotina com a LX Pegador. Eu acordo ali 4 horas, no 4:30, aí eu vou pra academia 6 horas. Aí eu levanto, tomo meu LX Pegador, 4:30, 4:40, e volto a deitar. Amigão, Júnior, é impressionante. Quando dá ali 5:20, 5:25, o relógiozinho do LX diz assim: ei, meu amigo, acorde. Então, se você quer, tem problema de acordar cedo, pra ir pra academia, pra ir trabalhar, meu amigo, faça o teste. Acorde cedo, tome ali antes, meia hora antes de você ir pro trabalho, 40 minutos, não é? Uhum. Tá, mas não funcionou no primeiro dia. Ó, pelo menos 2 ou 3 dias. Na maioria dos casos, 90% das pessoas, 30, 40 minutos, como acontece com você, como acontece com Priscila, como acontece comigo, tá? Mas se você chegar, né, tomar ali 30, 40 minutos antes da sua atividade, seja o trabalho, seja o estudo, outra coisa, viu, que nós viemos conversando aqui, viu? Muitos estudantes, pessoas que fazem faculdade, tomando o LX Pegador para estudar.
1: Tem mais disposição para estudar. Concentração, noite e madrugada, que é o horário que o estudante mais gosta de focar. Sim. A Sueli pergunta aqui no nosso WhatsApp, é o 21243. Ela pergunta: e quando se tem tesão e libido demais, pode tomar o LX Pegador também? Aí já.
0: Aí é pro mortal agora, né?
1: Aí agora já tá subindo as.
3: Eu posso responder.
1: Tem tesão demais, tem libido demais e pode tomar o LX Pegador?
0: Ficar do posso, quadrado.
3: Posso responder. Dela, Júnior, deixa eu responder.
1: Responde, Priscila.
3: Pronto. Pode sim, porque assim, quando a gente toma o elixir pegador, lógico que a parte sexual, ele vai trazer o benefício, né? Uhum. Então, ele equilibra ali os níveis dos hormônios sexuais. E ela tem demais, provavelmente a Sueli aí é nova e tal. Mas o elixir pegador, ele também ajuda a combater o estresse diário, ele te ajuda a combater o cansaço físico e mental. Então, proporciona uma rotina com mais disposição pra você praticar a sua atividade física, as suas atividades do dia a dia. Então, pode sim.
0: Outra coisa importante que nós vemos falando aqui, né, em todos os programas que a gente vem, é a questão do aumento natural da testosterona, não é, Priscila? Sim. Então, assim, a gente vê muita pessoa hoje, nossa vida é corrida.
1: Né?
0: Cara, é uma loucura. Meu irmão chegou essa semana e disse: meu amigo, o dia tá passando em um minuto. E é verdade, mas por quê? Porque nossas atividades estão, né? Aí quando chega de noite, meu amigo, Júnior, meu amigo, quando tu chega de noite, isso é verdade. O cara chega assim, olha pra um canto, olha pra outro.
1: E olha a cama e fala: isso, é você.
0: Eu vou dormir. Senão fica na televisão, né? Assim que a gente faz.
1: Verdade.
0: Fica na televisão um pouquinho ou no celular e vai dormir e a mulher fica de lado. Então, assim, quando você toma o LX Pegador, meu amigo, e aí se você. Aí você investe, né, Júlio?
1: Uhum.
0: Se você tem um plano, né, de à noite fazer um trabalho especial, você tá entendendo o que eu tô falando, né?
1: Sim.
0: De trabalhar com a sua esposa de uma maneira especial. Tá dando namorada, né? Vamos falar logo mais isso. Claro. Aí você já toma tarde. Aí você já vai com a maldade. Você já vai na maldade, Júnior, não é?
1: Já.
0: Você já planeja, pô, 5 horas eu vou tomar, porque eu chego em casa 7 horas, e aí, meu amigo? Tu tá entendendo? Então a gente precisa do LX Pegador pra aumentar nossa testosterona de forma natural. Hoje nós temos esse problema, né? Isso. Antigamente a gente viu, Júnior, a gente jogava bola, antigamente a gente ia pra roça buscar a jaca, hoje não, as pessoas, a atividade física tem diminuído, e consequentemente, Priscila pode falar sobre isso mais um pouquinho, a testosterona acontece o quê?
3: Vai diminuindo.
1: Diminui, né?
3: Diminuindo. E a idade também traz essa baixa da testosterona, o sedentarismo, né? O estresse. Então, o LX Pegador, ele contém um boro que vai contribuir para a produção da testosterona, que é um hormônio

0: produzido naturalmente pelo nosso corpo, pelo homem e pela mulher, e vai trazer o benefício para o homem e para a mulher, trazendo assim essa disposição. Uma cápsula uma vez ao dia. Agora vamos falar de coisa também. A gente tem mais, né? Tem mais. Óleo de avestruz.
1: Ótimo.
2: Da Amazon Estrúdio.
0: É, óleo de avestruz 100% natural. Sucesso, viu, Júnior?
2: Total. Ele é muito bom. É. Porque ele não tem um ômega só, né?
0: É, ele tem um ômega 3, 6, 7 e 9. Aí às vezes fica a dúvida, mas como descobriu, né? Ômega, através de pesquisas. Sim. Pessoal, esse óleo é retirado da gordura do avestruz e foi feita uma pesquisa e descobriu o ômega 3, 6, 7 e 9, o único óleo no Brasil que contém essa composição de ômega. Ele não é óleo de peixe, é óleo de avestruz. Ele é um óleo que está dentro da cápsula, tá, pessoal?
1: É porque as pessoas pensam que o óleo passa na pele e tal.
0: Ele é um óleo, sim, mas está dentro da cápsula para ser ingerido, que você deve tomar 3 vezes ao dia, no período da manhã, da tarde e da noite. É, isso, bem lembrado, viu? E não fica com gosto de peixe.
2: Não fica. Júnior Mascote, qual o valor do elixir pegador? Tá perguntando aqui o Valfredo.
1: Ô, Júnior, eu não sei mais ou menos quanto. Ah, isso é R$79, R$80, né?
2: Por aí,
1: né? Agora sim, eu vou dizer uma coisa pra você. Valfredo, tu tá falando?
2: Valfredo,
1: eu vou falar pra você, Valfredo, que tá na escuta agora. Amigo, vá na farmácia, compre o elixir pegador, e se você não tiver, ficar satisfeito, fale com o Júnior depois. Júnior, eu não gostei, não.
2: Pronto, a gente devolve o dinheiro.
1: É. Não, pode ir lá.
2: Fala, Vamberg.
1: Pode ir lá.
2: Cadê? Bota aí, nasce o áudio, vamos lá.
3: Encontra o contato do outro. Você
2: quer
3: na farmácia?
2: Ah, tá baixo, que ele tá perguntando onde é que encontra o elixir pegador. Vou falar pra você agora. 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Se em uma dessas você não tiver, pode me falar que eu vou reclamar aqui pro Jumar pra não deixar faltar. Obrigado pela participação de vocês, 927.
1: Só lembrando, nós trouxemos aqui pra ele.
2: Pra sortear amanhã.
1: Atenção, ouvintes aqui, viu? Pior. Cuidado com o Júnior, viu?
2: Vamos levar pra casa.
1: Exijam amanhã o sorteio de um elixir pegador. Tá aqui, tá na mão de Júnior.
2: Aqui é o chucado do óleo de avestruz. E aqui do elixir pegador.
1: Amanhã.
2: E
0: a pomada.
2: A pomada de São Caetano, sorteio. Anotem do kit aí, amanhã, viu? Sexta-feira. Quem ganhar esse elixir pegador vai passar um final de semana inesquecível.
0: E o feriadão tá chegando.
2: E o feriadão,
0: né?
2: De segunda-feira é feriado, é verdade. Valeu.
1: Tô querendo fazer 20 quilômetros.
2: Ah, vamos pra cima. Okay. Intervalo, volto já.
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3: Vamos conferir agora as previsões finais do zodíaco.
2: Capricórnio, Aquário, Peixes.
3: Capricórnio, amadurecimento é fundamental para aproveitar o melhor da vida. Direcione-se ao autodesenvolvimento. Cuidado com exageros emocionais. Cor, amarelo. Número da sorte, 38.
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3: Aquário, crescimento e maturidade com questões familiares. Examine o que tira seu foco. Responsabilidade vem do amadurecimento emocional. Cor, laranja. Número da sorte, 19.
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3: E você de Peixes? Dia ótimo para expressar o que pensa e interagir com amigos. Atenção para não desperdiçar oportunidades com exageros. Cor, dourado. Número da sorte, 50. Muito obrigado pela sua companhia. Espero você no próximo programa com novas previsões e muita energia positiva. Até a próxima.
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2: Você que é pai, que é mãe, adote, crie, leve seu filho para uma igreja antes que o marginal e o traficante o adote para sempre. Fiquem todos com Deus e na boa companhia do Lucas França. Meu nome é Tchau, obrigado.

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É maravilhoso acordar cada dia e saber que é algo de novo, gente. E a gente sempre começa com uma mensagem positiva, com uma mensagem para um dia melhor. E eu quero te fazer uma pergunta. O que pode mudar o mundo, hein? Reflita aí também. O que pode mudar o mundo? Um homem estava sentado à sua escrivaninha, no escritório, com papel e caneta, pensando no que poderia fazer para mudar o mundo. Mas nada lhe vinha à cabeça. Nesse momento, seu filho pequeno entrou na sala e perguntou: "Papai, vamos brincar?" Ele respondeu: "Agora não posso, filho." Mas o menino insistia: "Papai, papai, vamos brincar, papai. Papai, vamos brincar." E o pai falava: "Filho, agora não posso." Então, o pai viu que havia uma revista perto dele. Pegou uma página que trazia um mapa mundi colorido e a recortou em vários pedaços pequenos. "Agora ele vai ter trabalho para montar e eu consigo escrever", pensou o pai. E deu aqueles pedacinhos do mapa pro menino ficar ali, brincando, passando o tempo. Deu ao filho um monte de recortes e disse: "Filho, vá para outra sala e monte este quebra-cabeça. Vá para a outra sala, monte lá esse quebra-cabeça, filho." Depois de algum breve tempo, o menino voltou com o quebra-cabeça montado. "Prontinho", disse o menino. "Papai, tá aqui, montei tudo, papai." Gente, o pai ficou surpreso. Como aquele menino tão pequeno havia conseguido montar o mapa do mundo? "Como você conseguiu montar o mapa tão rápido?" O pai ficou ali imaginando. Admirado, o pai perguntou pro filho: "Filho, como você conseguiu, filho, montar isso tão rápido?" O menino respondeu: "Papai, foi fácil. Foi fácil, papai. Quando o senhor estava recortando a folha, percebi que atrás dela havia a imagem de um homem." Naquele momento, o pai teve um grande entendimento. Só conseguiremos mudar o mundo quando primeiro mudarmos o homem. Olha que interessante, hein? Sabe qual imagem tinha no fundo do mapa? A imagem de Cristo. O menino montou a imagem certinha, porque ele tinha visto a imagem de Cristo. E é isso. É transformando, gente. É transformando o ser humano que o mundo começa a se transformar e a se conectar e a encontrar o seu lugar. A mudança do mundo começa pela mudança

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1: Pode espalhar que o Lucas França tá no ar até o meio-dia. Que coisa boa, hein? A gente começa sempre com a mensagem positiva, gente. A mensagem para um dia melhor. Para você que já tá aí desde cedo na correria, né? Faz isso, faz aquilo outro. Bom trabalho para todo mundo aí, viu? Obrigado pelo carinho da audiência. 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Até que o Arimora não. Porque Arimora agora só retorna pro horário de meio-dia, só depois da propaganda eleitoral obrigatória no rádio, viu? Isso mesmo. Os ouvintes reclamam demais, né? Poxa vida, viu? Mas segue o jogo, tem que cumprir a lei, é obrigatório, então segue o jogo. Só dia 1º de outubro, é o último dia da propaganda obrigatória, gratuita no rádio, dia 1º de outubro. Então, até o dia 1º de outubro, Arimora sempre a partir do meio-dia 25, tá bom? Então, segue o jogo, vamos que vamos. Desejo pra você uma quinta-feira de muita luz, de muita paz, de muita sabedoria. Uma quinta-feira cheia de Deus pra você, viu? Bom trabalho, bonita, bom trabalho pra macho velho, pra você aí, ó. Fazendo isso, fazendo aquilo. Mas o rádio tá ligado, ouvindo o Lucas França a partir de agora. 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Senhoras e senhores, eu volto já já. Vamos começar o Minuto News. Já já tem também o repórter dos preços baixos. Tem a enquete de hoje, o Lucas França quer saber tudo.

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2: E estamos de volta no Autodicas para mais uma parte, sempre com as melhores informações para o seu veículo. Olha só, trepidações no volante podem ser um alerta de que a caixa de direção está com problemas. Se a vibração ocorre em velocidades mais altas, verifique rodas empenadas, pneus defeituosos e a junta homocinética. Alinhamento, balanceamento, eixos e suspensão também merecem atenção. E se a trepidação acontece só ao frear, fique atento aos discos, tambores e cubos. Não saia daí. Em instantes eu volto com mais informações e dicas para você.
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2: 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Agora faltando um minuto para as 10:59, vamos movimentar o jornalismo da GQFM com ele. Souza Andrade. Alô, Souza Andrade, bom dia, Souza. A partir de agora eu quero ouvir sua voz. Bom dia, Souza Andrade.
3: Bom dia, Lucas França.
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11: Jequié tem crescimento de 16,12% na abertura de novas empresas. Presidente do Supremo Tribunal Federal disse sobre Banco Master que medidas serão anunciadas no tempo devido.
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11: Estabilizou um crescimento de 16,12% no número de novos CNPJs entre janeiro e agosto deste ano, na comparação com o mesmo período do ano passado. Os dados foram divulgados pelo secretário municipal de desenvolvimento econômico, Celso Galvão. O secretário frisou que os avanços alcançados ao longo dos últimos dois anos são fruto de um trabalho conjunto entre o poder público, empreendedores e a sociedade. O presidente do Supremo Tribunal Federal, ministro Edson Fachin, disse que vai anunciar medidas cabíveis e necessárias diante da revelação de mensagens enviadas pelo ex-banqueiro Daniel Vorcaro ao ministro da Corte, Alexandre de Moraes. Ele destacou que vai adotar as ações no tempo devido e sem precipitação. Disse ele: em momentos de especial gravidade, é dever de todos preservar a integridade do Supremo Tribunal Federal, a autoridade de suas decisões, o respeito às suas normas e, acima de tudo, a confiança da sociedade na instituição. Investigações conduzidas pela Polícia Federal encontraram mensagens trocadas entre Vorcaro e o ministro Alexandre de Moraes. As citações ao nome de Moraes foram captadas a partir da quebra do sigilo do celular do ex-banqueiro, que é alvo de uma operação especial que investiga fraudes financeiras no banco.

0: Cambuci, Lucas França. Atenção! Atenção! Que horas são, Tia Nancy Dias?
1: 10:05.
0: Repita.
1: 10:05.
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0: Coisa boa.

0: senhoras e senhores. Brasil ouve pela internet, gqfm.com.br, a cidade inteira tá ouvindo, a região inteira também ouve, GQFM 89,7. E pra você ouvir a GQFM na Alexa, fala como, Nancy Dias?
1: Alexa, por favor, coloca na melhor.
0: Você é muito educado, tem pra pedir a... Não, Nancy.
1: Fala como?
0: Fala logo direito.
1: Alexa, eu quero ouvir a melhor.
0: Endoidou, Alexa, sabe onde agora? Lá no salão de Isaías e Magnólia.
1: Sempre, ela não perde.
0: Isaías fica agoniado com a Alexia lá, viu? Alexia, aumenta o volume.
1: Se ele falar assim, 89, Alexia já volta.
0: Alexia sabe já que é melhor.
1: Isso não nem nada.
0: Você ouve, viu? A GQFM na Alexia, é só falar. Alexia, GQFM. Aí pronto. Coisa boa, né, Nancy?
1: É maravilhoso.
0: A rádio que tem o nome da cidade. Ô, delícia, viu?
1: Delícia.
0: E o melhor ainda, Nancy, que saiu mais um resultado de pesquisa.
1: Oba!
0: E a GQFM continua pirraçando e cada dia mais, Nancy, cada pesquisa só
2: aumenta.
0: Você que, quando pergunta que rádio você ouve, você responde como?
1: GQFM.
0: Isso. E quando pergunta qual a locutora que você ouve, responde como?
1: Ah,
0: eu que falo, eu que falo, Nancy. Eu que falo,
1: Lucas,
0: Nancy.
1: Lucas, França, quando alguém pergunta qual a locutora que você mais ouve?
0: Nancy Dias.
1: Ai, fica arrepiado.
0: E quando pergunta qual é a maior prosa do rádio, você responde como?
1: É Lucas França.
0: A partir de agora até o meio-dia, até que o horário obrigatório eleitoral no rádio, Nancy, o que tem de gente, Nancy, reclamando, Nancy. Poxa,
1: eu entendo,
0: vida, viu, Nancy?
1: Eu entendo.
0: Mas os ouvintes têm direito de reclamar,
1: tem,
0: né? Os ouvintes têm direito de reclamar.
1: Tem.
0: E nós aqui também do rádio, gente, a gente também fica, poxa, porque tira tempo dos nossos anunciantes.
1: Claro.
0: Então a rádio deixa de faturar. E a rádio não ganha nada com isso. É gratuito. É. A rádio não ganha nada com isso.
1: É gratuito e obrigatório.
0: Isso. É 25 minutos de manhã, das 7 da manhã, 7h25, e mais 25 minutos ao meio-dia.
1: Exatamente.
0: De meio-dia a meio-dia 25.
1: É.
0: E isso ainda nos blocos comerciais, ainda que é obrigatório colocar
1: isso,
0: os spots.
1: É.
0: Entendeu, gente?
1: O ouvinte não
0: ficou poderia...
1: meio perdido. Então, assim, todos os blocos comerciais, eles aumentam o tempo, porque tem muita propaganda dentro dos blocos comerciais também.
0: Verdade,
1: que também
0: que
1: é obrigatório.
0: Agora, Nancy, poderia ser uma coisa ou outra, né, Nancy?
1: É.
0: Você já tem já os 25 minutos,
1: isso,
0: 7 horas e meio-dia? Pra que mais dentro do bloco comercial? Ou vice-versa, se já tem já no bloco comercial, pra que os 25 minutos pra poder parar a programação da rádio?
1: Pois é, mas
0: viu?
1: É lei. E a gente não pode ir contra a lei.
0: Eu falei ou eu pensei?
1: Você pensou e falou. E eu estou lhe dizendo, é lei.
0: Tu me controla.
1: Leis são para serem cumpridas.
0: Tu me controla,
1: mesmo
0: porque tem hora que eu falo coisa que não deve.
1: A gente não gosta muito, mas tem que ser assim.
0: Poxa, tu
1: afinal
0: me controla.
1: Afinal de contas,
0: segue
1: a gente precisa ouvir o que esses caras estão falando aí.
0: Vambora! O importante é a gente refletir e fazer a escolha certa no dia 4 de outubro, viu?
1: Isso mesmo.
0: Tá em nossas mãos.
1: Tá
0: manhã
1: pertinho,
0: de sucessos.
1: Tá.
0: 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Vamos começar, o Lucas França quer saber de hoje.
1: Tá.
0: E o assunto de hoje vai ser dinheiro, Nancy.
1: Oba!
0: E muito dinheiro.
1: Oba!
0: Dinheiro e muito dinheiro.
1: Money, grana, money.
0: Ai, Nancy.
1: Money, grana, é bom pra gente gastar.
0: Nancy Dias, o assunto de hoje vai ser dinheiro.
1: Ah, sim, dinheiro eu gosto.
0: Mas antes de colocar a música do Lucas França, quer saber, Nancy?
1: Sim.
0: Está preparada para falar de dinheiro, Nancy?
1: Estou preparada para a pergunta que eu vou fazer a partir de agora. Sou economista.
0: E você, ouvinte, você também, você já está preparado para responder o Lucas França quer saber de hoje? Então, todo mundo que a partir de agora caprichar no seu áudio e responder a nossa enquete vai concorrer a um par de ingressos para ir pro Cine em São José.
1: Ah, estreia hoje, minha melhor amiga.
0: Coisa boa, viu? Tem cinema, tem ingresso.
1: Tem.
0: Pra você mais outro.
1: Eu quero ir.
0: São dois ingressos, tá bom? Tem kit com os biscoitos Bahia de presente e camiseta personalizada no oferecimento da Criativo Camisetas. Senhoras e senhores, vamos começar agora.
1: Vamos.
0: Ai. Clima nublado, gente, que é hoje agradável, né, Nancy?
1: Tá, tá ótimo, um ventinho fresco.
0: Isso,
1: uma brisa.
0: Isso. Eu vou deixar o fresco pro teu lado, viu?
1: Tá.
0: Eu não vou, quero saber do ventinho só, deixa o fresco pro outro lado, tá bom?
1: Tá bem, deixa o fresco.
0: Mas tá um clima agradável.
1: Tá, um clima ameno.
0: Lavar roupa hoje não...
1: Não precisa.
0: Não, não pode. Deixar acumular roupa no cesto pra deixar pra lavar no feriado dia 7 de setembro, aí
1: pode.
0: Vamos falar de dinheiro?
1: Bora.
0: Vamos falar de dinheiro?
1: Eu gosto de falar de dinheiro.
0: Você
1: é economista agora.
0: Cadê o DJ, rapaz? O DJ
1: está gasto. O DJ
0: tá gravando, né?
1: É, ele gasta no dinheiro.
0: O DJ ali. Eu falo economiza, Didi. Eu falo economiza, Didi. Quando eu falo economiza, ele fala sabe como?
1: Ai.
0: Economiza, Didi. Economiza. Vambora.
1: Bora.
0: O assunto de hoje, gente,
1: sim,
0: é sobre dinheiro. A gente tá acompanhando aí nos noticiários, né? Em todo o país. Cada vez mais aparecendo trocas de mensagem, né? O Vocaro perguntou a Moraes se deveria fugir do Brasil antes de ser preso.
1: Eita!
0: É dinheiro pra isso, é dinheiro pra aquilo.
1: É.
0: E aí o Lucas França quer saber.
1: Sim.
0: Cada dia, Nancy, aparece mais gente que se beneficiou com o dinheiro do Banco Master, não é verdade?
1: Verdade.
0: Nancy, você.
1: Eu. Se eu queria um cartão?
0: Você, se tivesse chance, pegaria dinheiro também, Nancy?
1: Com o Vorcaro?
0: Rapaz! Boa pergunta, né, Nancy?
1: Boa pergunta, Lucas, porque...
0: Você, ouvinte, se tivesse chance, também pegaria desse dinheiro também lá com o Vocaro? Hein? O Lucas França quer saber, vamos embora. É muita gente falando isso, falando aquilo. Pipipi, popopó, caixinha de fósforo. Eu quero saber agora a verdade. Trazendo pra você agora. Você pegaria,
1: Vou lhe explicar uma coisa.
0: O que, Nancy?
1: Se esse dinheiro fosse para me patrocinar dentro de uma empresa.
0: Nossa, tu não vai querer inventar filme também, né, Nancy?
1: Assim, você sabe que a gente...
0: Você não vai querer inventar o filme do Careca.
1: Mas você sabe, não.
0: Filme do Careca Pedreiro que recebeu...
1: Não, mas você sabe que nós aqui temos muitos patrocínios. E de repente, um programa bem interessante, um programa, né, que fosse o programa dos meus sonhos, que nós temos projetos e sonhos. E aí, o banco resolvesse nos patrocinar, que mal teria.
0: Entendi.
1: Não estava roubando, eu estava sendo patrocinado e patrocínio.
0: Mas você deveria também prestar conta desse
1: dinheiro. Exatamente, é um patrocínio.
0: Então, se fosse
1: para patrocinar
0: o De Bem com a Vida, você pegaria o dinheiro de Vocaro.
1: Com toda certeza. Um patrocínio?
0: Eu não acredito que estou vendo isso. Então
1: é
0: você queria envolvimento com Vocaro?
1: Não, olha, você...

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2: Vambora. Estamos de volta. Quem é? Quem é? Que susto! Quinta-feira super especial. Que bom que você tá com o rádio ligado, viu? Aqui tem rádio, aqui é Jequié. 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Vamos ouvir o povo quer falar. Fala comigo que eu sou seu amigo. 988-461549 é o contatinho da melhor. E aí a gente tá acompanhando as notícias de Brasólia. E Brasólia tá pegando fogo. Tá uma confusão da gota serena. Cada dia aparece mais gente que

0: se você tivesse chance, se você tivesse a chance de também pegar esse dinheiro, você também pegaria esse dinheiro? Se você tivesse a chance, fala a verdade. Não vem pra cá com conversinho do Paraguai, não. É porque não sei o quê, e não sei o quê, pipipi, popopó, que tá sem dinheiro.
1: Vamos lá.
2: O que acontece? Eu tô sem dinheiro?
0: Tá sem dinheiro.
2: O pagamento não caiu. Não. Mas eu liguei pro meu encarregado, ele falou que o pagamento vai cair quinta-feira.
0: Certo.
2: Dia 7. Isso. Entendeu? Eu acho que a gente gasta uns 100 reais na rua. 40 de cerveja, o motel é 60 reais, 12 horas.
0: É o quê,
2: e acho que a gente bebe uns 40 reais, 100 reais. Ah. Então eu ia ver com você, se você tem esse dinheiro, 100 reais, você paga. E na quinta-feira eu te devolvo. Você me dá seu pix, você me dá o pix e na quinta-feira eu te devolvo, entendeu?
0: Vai devolver coisa nenhuma. Tem que conversa enrolada, porque já tem voz de enrolada. Vou devolver coisa nenhuma. Esse aí pegaria o dinheiro de bocado. Pegaria. E você, ouvinte? Pegaria. Se tivesse a chance, pegaria esse dinheiro. Vambora,
3: ô, Lucas, aqui é Gilberto Mané Vitorino.
0: Mané Vitorino.
3: Ô, Lucas, esse dinheiro aí eu não queria, não, viu, meu amigo? Queria não. Dinheiro aí eu não queria, não.
0: Ai,
3: não,
0: você
3: não queria, não, Lucas França, esse dinheiro aí?
0: Não?
3: Eu esse dinheiro de banco aí,
0: é
3: não, não queria, não, viu, Lucas?
0: Não acredito. É mesmo, rapaz. Não queria esse
3: aqui
0: dinheiro.
3: Aqui é Gilberto Mulher Vitorino.
0: Ô, Gilberto.
3: Bota meu nome na oração aí, viu?
0: Pronto.
3: E minha mulher, Josiane.
0: É, Gilberto, é o único caminho.
3: E na promoção aí.
0: É oração mesmo.
3: Valeu,
0: Gilberto,
3: Lucas. Viu? Não queria, não, viu, Lucas?
0: Não tiquinho, Gilberto. Não tiquinho, Gilberto. Ô, Gilberto. Gilberto falou que. Agora vamos ouvir aqui.
4: Quero ouvir.
0: O nojento do Regi.
4: Ah, eu quero ouvir.
0: Esse gosta
4: Regi,
0: de dinheiro.
4: Regi.
0: Esse Regi gosta de dinheiro. E se ele tivesse a chance, ele pegaria esse dinheiro do Banco Master. Ele pegaria.
5: Bom dia, Macho Velho. Bom dia, Nancy. E aí, pessoal, beleza? Tudo beleza. Na paz?
0: Bora, Regi.
5: Macho Velho, eu vou falar uma coisa pra você, cara. Se eu fosse pessoalmente lá no banco fazer um empréstimo pra. Esse dinheiro me servir pra alguma coisa? Aí sim, agora se esse dinheiro viesse pra minha conta, sem eu pedir,
0: sim.
5: Entendeu? Pra amanhã depois, eu ter problema com esse dinheiro? Não, cara, eu vou te falar. Eu prefiro ganhar o meu dinheiro honestamente.
0: Entendi, Regi.
5: Entendeu? Porque eu sei de onde ele vem e ele
0: pronto,
5: vem
0: tá
5: através
0: bom.
5: Do fruto do meu serviço. Então, esse dinheiro aí eu não queria, não.
0: Não
5: porque
0: queria.
5: Tu pode ter na certeza, viu?
0: Ah, entendi.
5: Isso vai dar muito pano pra manga aí.
0: Se você
5: viu?
0: Não
5: vai
0: queria, né, Regi?
5: Muita
6: mentira dela, é mentira.
5: Mas é isso aí, macho velho. Um abraço
4: não,
5: pra vocês aí,
4: não.
5: Tudo de bom.
0: Tá bom.
5: Ô, Nancy, faz favor, já tô indo, amor. Ai, que susto, macho velho. Ó, e fala pro Renatinho que aquele frango que ele faz, eu faço ele com suco de laranja.
0: Olha.
5: Fica uma delícia, viu?
0: Pronto, Regi. Tá bom, Regi, viu? Então você não pegaria, né, Regi, dinheiro?
6: Mentira dela, é mentira. Ela tá mentindo.
0: Ela tá mentindo, não. Respeita a Regi. Regi não tá mentindo coisa nenhuma, não, viu? Vambora. Vou lá pro Mandacaru.
7: Oi, Lucas Franta. Bom
0: e
7: dia,
0: aí,
7: meu amor.
0: Fala.
7: Deus te abençoa.
0: Amém,
7: Deus
0: amém.
7: Te proteja. Obrigado por fazer nossa manhã mais feliz.
0: Amém.
7: Lucas. Eu não quero, eu queria se fosse meu. O que é meu, eu quero. Que eu luto, que eu batalho pra ter o que é meu. Que é dos outros, pra mim não me pertence, entendeu?
0: Entendi, mas
7: aí um dia na minha conta, alguma coisa assim, igual, não for meu, eu vou procurar o dono, né? Agora se não tiver o dono, for meu, for Deus que tiver me presenteando.
0: Entendi.
7: Tudo bem, só vou agradecer e vou fazer o que eu tenho vontade de fazer, né? Mas quanto for dos outros, é dos outros.
0: Tá
7: meu
0: legal.
7: É meu.
0: Obrigado, viu, Cris? Valeu.
8: Lucas, bom dia. Eu queria sim, porque dá um coxinho.
0: Pronto, pronto aí, acabou.
8: Eu pegava e pegava seguro.
0: Acabou.
8: Dinheiro é bom, pronto. Dinheiro é benção.
0: Olha, tá vendo?
8: Valeu, e botava todo de gasolina.
0: Foi
8: na oração aí, Lucas. Deus abençoe. Saudade, Lucas.
0: Aí tu comprava logo o posto, que é muito dinheiro, Rai, viu?
9: É. Bom dia, Lucas,
0: bom
9: Inácio.
0: Dia.
9: Lucas, jamais eu queria o dinheiro desse povo. Jamais, nunca. Deus abençoe.
0: Amém, meu amor, amém.
10: Bom
0: valeu.
10: Dia, Lucas, tudo bem? Ô, Lucas, eu não queria, não.
0: Não, né?
10: Eu preferia, né, ter o meu dinheirinho suado, trabalhando, mas não queria, não. Põe meu nome aí na oração e eu quero participar, né? Ver se eu ganho alguma coisa aí.
0: Coisa
10: um ingresso, ou algo do tipo.
0: Tá bom então, tá concorrendo já, meu amor, viu? Valeu, vamos lá, tem mais gente aqui. Jaiana!
1: Jaiana, Lucas, não pegaria. Se eu tivesse essa oportunidade, não pegaria, porque eu quero uma coisa que é meu, né? Agora, no meio desse bolo aí, dessa roubalheira que tá nosso país, Deus é mais. Pena não. Porque depois escolhe, né? A gente planta e depois escolhe.
0: Não, está todo mundo preocupado, não.
8: Está preocupado?
0: Está todo mundo com medo de pegar o dinheiro, né?
8: Mas,
0: todo mundo.
8: Ô, Lucas, é porque o pessoal tá pensando que é pra roubar. E ninguém tá falando de roubo. Entendi. Estamos falando de você pegar, como o Régio falou, um empréstimo.
0: Entendi.
8: Você vai pegar um empréstimo pra um objetivo. Então, acontece que muitas pessoas, sem saberem, utilizaram do Banco Master. Entendi. Muitas pessoas utilizaram porque teve vários cartões que realmente foi. Inclusive, você sabe que teve muitos programas de TV aberta que receberam patrocínio. Entendi. Do banco. Entendi. Não é roubo, ninguém tá falando que não vai, é um empréstimo que vai ser pago.
0: Se você tivesse a chance, você pegaria ou não? Essa é a pergunta.
8: É.
0: Se tivesse a chance.
8: Mas não é pegar pra roubar.
11: Oi, Lucas, bom dia, aqui é Gil da Caixa d'Água.
0: E aí?
11: Ô, amigo, eu acho assim, se o dinheiro for público, né, for da população, em prol da saúde, da educação, entre outros empecilhos, eu acho errado. Sim. Meter mão. Mas se for um dinheiro igual desse
0: privado.
11: Banco Master aí, né? Um
0: banco
11: dinheiro privado, particular.
0: Isso.
11: Por que não?
0: Foi o que não se
11: Porque
0: falou.
11: Nós brasileiros, a gente somos muito hipócritas, não generalizando todos. Porque quando um erra, todos querem crucificar, jogar pedra. Mas quem seria incapaz de ver um montante de dinheiro e não querer participar, não querer nem um bolinho daquele?
0: Entendi.
8: Então,
11: igual
8: o
11: Arimora, que bata um abacate.
0: Me bata um abacate. É gel da caixa d'água.
8: Oh,
0: para
8: gel.
0: Que...
8: Eu gostei do pensamento
0: muito,
8: de gel.
0: Muito, muito.
8: Gostei. Mas
0: muito
8: o
0: coerente,
8: vai ser pago.
0: Viu, gel?
8: Você vai pegar,
0: parabéns.
8: Você vai pagar.
0: Gente, eu sou apaixonado pelos nossos ouvintes.
8: E eu também.
0: Viu, gente?
8: Amo.
0: Vocês
8: amo.
0: São demais.
8: Maravilhosos.
0: Isso.
8: Maravilhosos.
0: Isso deixa a gente muito mais feliz pra trabalhar, pra fazer um rádio mais cheio de alegria, de amor. Vocês são demais.
8: Maravilhosas, maravilhosas.
0: Cida, lá do Segredo, fala assim, Cida.
12: Isso, é linda.
0: Se tivesse a chance, Cida, de pegar esse dinheiro também, Cida, conta pra nós aí. Pegaria, Cida?
13: Bom dia, Luquinhas, bom dia, nosso dia,
8: bom
13: Deus
8: dia,
13: abençoe
8: meu
13: nosso dia, é Cida, do Segredo.
0: E aí, Cida?
13: Então, Lucas, eu não aceitaria não, não queria
0: pegaria.
13: Esse dinheiro não, viu, Lucas?
0: Não, tá bom.
13: É isso, queria não.
0: Tá bom,
13: Lucas, coloca meu nome na oração, o nome do meu esposo, Fábio, e da minha filha, Cecília.
0: Certo.
13: Deus abençoe, Lucas, nosso dia. Beijo.
0: Beijo, Cidinha.
14: Bom dia, Lucas França, Raimundo do Diques.
0: E aí, Rai?
14: Ô, Lucas, se batasse na minha conta, eu não peguei, não pedi, não roubei. Eu podia deixar lá. Um bom dia pra tu, filho. Que Deus abençoe e continue te abençoando.
0: Oh, amém. Beijo, meu amor. Obrigado, viu? Elvis Taxista falou que tá com Nancy, viu? Você tá certa, Nancy.
8: Beijo, Elvis.
0: Elvis, boa recuperação pra você, Elvis, viu? Elvis Taxista.
8: Beijo,
0: né, Elvis. Tá ficando gatinho, cada dia mais gatinho, Elvis, viu, Nancy?
8: Olha que maravilha.
0: O Elvis tá demais.
8: Beijo, Elvis. Boa recuperação pra você.
0: Ô, João! E você pegaria o dinheiro do... Se tivesse a chance de pegar o dinheiro do Banco Master, você pegaria? Aqui pegaria, Nancy. Aqui gosta de dinheiro,
8: oxi.
0: Viu? Essa aqui o João pegaria.
8: Não tem nada a ver.
0: É
8: porque você
0: João.
8: Fala pegar. Cedo
15: mais cedo. Mandei uma mensagem pra Nancy. E agora pra você. Cheguei aqui agora da roça. Graças a Deus, hoje começou a cair uma chuvinha aqui, viu? Garoando
0: verdade,
15: aqui.
0: Verdade.
15: Na Palmeirinha, cabeceira do Rio Pedro Costa.
0: Isso.
15: Ô, macho velho, é o seguinte. Ai,
0: pegaria.
15: Que susto, macho velho. Essa enquete aí é o seguinte. De aceitar um dinheiro do Banco Master, eu aceitaria sim.
0: Você tá falando?
15: Eu aceitaria, eu tô ouvindo aqui, pela colocação de Nancy, é tipo um empréstimo, claro.
8: É isso.
15: Eu aceitaria sim, pegava como um empréstimo, pagasse com 20, 30 anos, E investir aqui na minha roça, que eu tô precisando de dinheiro, João, pra investir. Tem tanta coisa aqui pra me arrumar na roça, fazer cerca, arrumar umas coisas. Eu quero colocar uma cerca, botar cerca com as estacas de eucalipto, dar uma ajeitada na frente dela aqui que
12: vai
15: tá precisando.
12: Ficar top.
15: Roçar mangueiro, fazer um bocado de coisa embaixo, velho.
0: Boa,
15: então,
0: João,
15: esse dinheiro pra mim serviria e muito. Valeu,
12: vai ficar top.
15: Boa quinta-feira pra nós, abençoada. E o café tá de pé, viu? Pode vir tomar. Traga Nancy Dias também pra tomar esse café.
0: Coisa boa.
15: Viu? Vamos tomar esse café aqui feito.

0: Pagode, Jequié, Amado Batista, Gustavo Lima, Alucinação. Faltando agora 10 minutos para as 11, a mesma coisa que 10:50, tudo igual, não muda nada.
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0: Quinta-feira maravilhosa, e você com rádio ligado no trabalho, em casa. Alô, Mercadão Vicente Grilo. Bom trabalho para todo mundo no Mercado Vicente Grilo. Alô, Cidade Nova. Alô, Curral Novo. Alô, Segredo. Alô, quilômetro 3, quilômetro 4. Alô, Barragem da Pedra. Alô,

Londrina, São Judas Tadeu, todo mundo ouvindo Lucas França, todo mundo ouvindo a GQFM. É bem melhor, né, gente? Trabalhar com rádio ligado. Aos meus amigos motoristas, taxistas, aos meus amigos motoristas de aplicativos, aquele abraço. Vambora, aumenta o volume do rádio. 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Tô aqui, Lucas França, em Piauí, ouvindo, viu? É o João de Jesus Pintor. Alô, João! Alô, Piauí! Que bom que vocês estão em Piauí ouvindo a GQFM, viu? Obrigado pelo carinho, a região toda ouve. Vambora! Liberou o WhatsApp aí, vamos ouvir? Vamos ouvir? Vamos ouvir, cadê? Daqui a pouquinho, pronto, travou, então segue o jogo. Não vou ficar esperando aqui, enrolando, enchendo linguiça, porque o WhatsApp travou, então segue o jogo. 10h53.

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2: 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Hora certa com notícias 11:16. Vem pra cá, Souza Andrade, eu quero ouvir sua voz.
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7: Prefeitura de Jequié entrega ampliação da unidade de saúde da família de Alfonso Guedes e fortalece atendimento para cerca de 8 mil pessoas. A Semineto lembra que 20 anos atrás a Bahia não tinha nenhuma cidade entre as mais violentas do país.
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7: De Jequié, Flavinho Santana, conduziu a solenidade de entrega das obras de ampliação e modernização da unidade de saúde da família Ildefonso Guedes de Araújo, na comunidade da Pedreira. A unidade passou a ter uma importante expansão estrutural, tornando-se uma unidade tipo 2 e praticamente dobrando sua capacidade de atendimento para beneficiar moradores não só da Pedreira, mas também do loteamento Sol Nascente e dos residenciais Campo Belo e Colina, além de localidades vizinhas. O candidato ao governo governo da Bahia, Assemi Neto, reafirmou durante uma sabatina na rádio Piatã FM de Salvador que vai adotar uma postura diferente do atual governador Jerônimo Rodrigues na área da segurança pública, caso seja eleito. Ao comparar o cenário atual com o de 20 anos atrás, Assemi Neto destacou que, em 2006, quando Paulo Souto governava a Bahia, não havia nenhuma cidade baiana entre as mais violentas do país, e disparou: esse é um legado do PT, especialmente de Jerônimo.
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1: 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A pergunta de hoje, dá tempo ainda para você ganhar presente, para você concorrer ao par de ingressos para ir pro Cine São José, kit com os biscoitos Bahia e também camiseta personalizada da Criativo Camisetas. A enquete de hoje, o Lucas França quer saber a pergunta de hoje. Cada dia, gente, a gente vê aí nos noticiários, né? O assunto é Banco Master. E cada dia aparece mais gente que se beneficiou com o dinheiro do Banco Master. E o Lucas França quer saber, você, se você tivesse a chance, pegaria também esse dinheiro? Conta pra nós aí, vai.
2: Que sucesso!

0: amigo Carl da Gráfica Silva, Ricardo e toda a equipe Gráfica Silva, aquele abraço. 11:28, a Luzélia do Biscoito. Gente, dá tempo ainda? Ouvi mais quantos áudios aí, vambora? Bombou aqui hoje, viu? Todo mundo caindo fora da chance de pegar o dinheiro, de receber o dinheiro do Banco Master. Todo mundo caindo fora. Mais um ouvinte aqui, vambora.
1: E aí, Lucas, tudo bem? Aqui é a Jusilene, aquela que foi aí te conhecer pessoalmente na rádio.
0: Ô, Ju!
1: Ô, Lucas, eu acho que eu não pegaria.
0: Não, Ju.
1: Mas se fosse um pré, ele emprestasse alguma coisa, fosse, né, que desse no orçamento, eu acharia que eu pegaria sim.
0: Entendi, Ju, entendi.
1: É, foi um prazer, né, te conhecer pessoalmente, fiquei muito feliz.
0: Oh, que
1: beijo.
0: Bom. Obrigado pelo carinho, um beijo pra você também, pra toda a família, Ju.
2: Lucas, bom dia. Como sempre, viu? Maravilhoso seu programa.
0: Oh, obrigado.
2: Você e Nancy arrasa.
0: Nancy arrasa.
2: Pegaria sim, na hora.
0: E aí, pronto.
2: Ia fazer um check-up.
0: Nossa.
2: Nas minhas contas.
0: Eita, gota.
3: Fala, meus amigos. Bom dia. Bom dia, Macho Velho.
0: Ô, Macho Velho.
3: Bom dia, Nancy.
0: Nancy é maravilhosa.
3: Deixa eu falar, esse dinheiro aí é o seguinte. Ah. Ô, Macho Velho, caiu na minha conta. Eu não pedi, não roubei. Oxe, como é que não aceita, Macho Velho? E outra, pagar todas as minhas contas, minhas dívidas. Quando eu tivesse zerado de dívida.
0: Ah.
3: E falasse alguma coisa, eu tomo aqui, ó. Toma aqui o restante, ó.
0: Toma
3: o outro
0: troco.
3: Não tem como pagar mais, não. E tchau,
0: igreja.
3: Ai, que susto! Um abraço, meus amigos!
0: Que figura, meu rapaz! Toma aqui o troco, ó!
4: Bom dia, aqui é Lúcia. Eu não pegaria esse dinheiro, não.
0: Não, Lúcia, não, né? Tá bom, então.
4: Coloca meu nome aí na promoção. Quero ganhar alguma coisa. Põe meu nome na oração também.
0: Tá bom, então.
4: Muito obrigada. Tenha um bom dia.
0: Amém. Daqui a pouquinho, Lúcia.
5: Bom dia, Lucas França.
0: Paulistão
5: na área. Rapaz, eu pegaria sim, velho. Pegaria, né? Tomava tudo de cerveja. Churrasco pra camaradagem.
0: Olha só.
5: Os amigos. Oh, pegaria mil vezes.
0: Tá bom, então, Paulistão. Valeu.
5: Quem é que não pegaria?
0: Olha pra Paulistão, rapaz.
6: Bom dia, Lucas.
0: Bom dia.
6: Aqui é eu.
0: Oi, meu amor.
6: Donateu.
0: Ô,
6: meu filho, deixa eu te falar. Logo agora, do jeito que eu tô, Lucas, tão precisando, eu acho que eu queria, viu, meu filho?
0: Pegaria esse direito.
6: Eu queria, não tava roubando de ninguém, não. Eu queria sim.
0: Pronto, é isso aí. Falou a verdade, Donateu. Gostei.
7: Barro Preto.
8: Ô, Lucas, eu pegaria.
0: Pegaria, né?
8: Que mal tem, né?
9: De pegar o dinheiro, né?
8: Que mal tem.
10: Ô, Lucas, é porque
8: tem dinheiro pior aí sendo rolado aí, né?
0: Entendi.
8: Lucas, eu pegaria com todo mundo.
0: Obrigado, viu, Cris?
11: Bom dia, Lucas França.
0: Oh,
11: bom dia, Nancy Guia. Bom dia, meu povo.
0: Vai emprestar um dinheiro em Cida.
11: Ô, Lucas, aqui é Cida do Barro. Manda, cara. Ô, Lucas, eu pegava assim, eu pegava sem dó e sem pena. Valeu, Luquinha. Beijo.
12: Bom dia, Lucas França. É Jô, Lucas. Beijo pra você. Eu não pegaria, não, viu, Lucas? O que é dos outros não se deve ter, né? Então não é meu, não quero, não. Não pegaria, não. Dinheiro sujo desse. Beijo, meu amor. Coloca meu nome aí nas orações, nas promoções.
0: Valeu, beijo.
12: Jô, amarelinha.
0: Valeu.
13: Bom dia, aqui é a Rafaela. Ô, Lucas, eu entregaria assim o dinheiro. Se cair errado na minha conta e tiver como devolver, eu devolvo. Porque a gente, nesse mundo, tem que ter honestidade. E a pessoa tem que ser humilde. Mesmo que não é da gente, eu entregaria. Mesmo que eu tô precisando, né? Pra pagar minhas contas. Mas se não é meu, eu vou ficar com o dinheiro que não é meu. E a consciência da gente vai ficar pesada. Eu entregaria sim. Agora, se a pessoa quisesse me fazer de volta, aí eu ficaria.
0: Pronto, tá bom então. Valeu. Senhoras e senhores, 11:31 agora. Vamos a um breve intervalo comercial e logo após o intervalo a gente volta com a nossa corrente de fé, a Hora da Graça no rádio, tá bom? Mas antes, saindo agora, ó, saindo aqui o par de ingressos, quem vai pro cinema vai assistir um filme lá na São José, saindo aqui, cadê o nome? Vambora, apareceu aqui já, cadê? Apareceu e sumiu de novo. Pronto, apareceu agora. Saindo pra Recife, não é isso? Jesse, você ganhou o par de ingresso para ir pro Cine São José. Vivo no telefone 7189. É só passar aqui na rádio no horário comercial das 8 ao meio-dia. Jesse ganhou o par de ingresso para ir pro cinema. Olga, final telefone 6593. Olga, lá da Água Branca, ganhou o kit com os biscoitos Bahia. Camiseta exclusiva, Criativo Camiseta GQFM, saindo pra Fernanda, pelo telefone 5580 do Joaquim Romão. Eu volto

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11:42 em Jequié. Preste atenção, aumenta o volume do rádio. Vamos ouvir os sinos.

Ouvinte, coloque agora seu copo com água sobre a mesa, é isso? Copinho com água, pertinho do rádio. E nesta água será depositada uma gotinha de luz, de muita paz, muita saúde e prosperidade para você e toda a sua família. Disse o Senhor Jesus: aquele que beber da água que eu lhe der, nunca terá sede. Porém, a água que eu lhe der fará nele uma fonte que vai jorrar para a vida eterna. Vamos pensar em Jesus agora? Pense em Jesus. Hoje é quinta-feira, dia 3 de setembro. Quinta-feira, dia de adoração ao Santíssimo Sacramento. Então passe aí hoje na sua paróquia, na igreja mais próxima de você, para você adorar Jesus. No meio da correria, na correria do dia, pare um instante e pense em Jesus. Pense naquele que nunca abandona, que conhece o seu coração, entende suas lutas e permanece ao seu lado. Sabe que permanece ao seu lado? Mesmo quando você acha que está sozinho, é Jesus. Talvez hoje você esteja preocupado, cansado, sem saber qual caminho seguir. Entregue tudo nas mãos de Jesus, confie. Porque quando colocamos Jesus no centro da nossa vida, encontramos força para continuar. Encontramos esperança para recomeçar. E fé, fé, para acreditar que dias melhores virão. Amém? Pense em Jesus agora. Pense em Jesus. E que hoje a presença de Cristo ilumine o seu caminho e abençoe sua vida. 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Vamos proclamar juntos agora: Jesus, Jesus, Jesus, Jesus, Jesus, é o Senhor do Universo, é o Príncipe da Paz, Jesus, Ele veio para salvar todas as criaturas da terra. Veio para perdoar os nossos pecados. Ele tem poder. Ele é o médico dos médicos. Jesus. Jesus de Nazaré. Jesus. Ele veio para curar todas as doenças.

sinal da Santa Cruz, livrai-nos Deus, nosso Senhor, dos nossos inimigos, em nome do Pai, do Filho e do Espírito Santo. Amém. Vamos agora, ouvinte, com o coração cheio de fé e esperança, vamos rezar a oração que Jesus nos ensinou com muita fé. Mas antes eu quero convidar você, se você puder, coloque a sua mão aí sobre o rádio, como gesto de amor, isso, de muita fé, de muita devoção, como se todos nós estivéssemos de mãos dadas com Jesus de Nazaré, juntos,

e vamos juntos rezar. Cada um ouvinte, cada um de vocês, cada ouvinte que mandou mensagem no WhatsApp da GQFM, mandou mensagem no meu WhatsApp, no meu zap 91583858, que tem lá o link lá no Instagram. Se você quiser falar comigo lá no meu Instagram, Lucas Franca Rádio é o nosso arroba lá no Instagram. Se você não me segue ainda, segue lá para acompanhar as nossas mensagens, o nosso dia a dia aqui no rádio. E eu fico feliz quando você começa a me seguir também lá nas redes sociais, quando manda mensagem no direct, chama no WhatsApp. Eu fico muito feliz, muito obrigado. Todos os dias são várias pessoas novas que mandam mensagem. Muito obrigado, viu? Todas as intenções, todos os ouvintes que mandaram mensagem, a partir de agora, colocamos as intenções no nosso momento de oração e com muita fé, vamos rezar a oração que Jesus nos ensinou. Pai nosso que estais nos céus, santificado seja o vosso nome, venha a nós o vosso reino, seja feita a vossa vontade, assim na terra como no céu. O pão nosso de cada dia nos dai hoje, perdoai as nossas ofensas, assim como nós perdoamos a quem nos tem ofendido, e não nos deixeis cair em tentação,

credencial, mandacaru 1, 2 e 3. A paz de Cristo. A paz de Cristo, Jiquezinho. Cidade Nova, Fazenda Velha, a paz de Cristo. Para a nossa Bahia, a paz de Cristo e o amor de Maria. Para o nosso Brasil. Gente, vamos agora nos preparar para receber a mãe de Jesus, a nossa mãe Maria Santíssima. E ela já chegou, Nossa Senhora já está aqui. Abra as portas do seu lar, da sua casa, para a nossa mãe Maria Santíssima. E repita comigo essas palavras: Vem Maria, vem Nossa Senhora.

ensinar a fazer aquilo que Jesus mandar. Chegou a hora, ouvinte. O milagre vai acontecer. Vamos todos juntos beber desta água, água da fonte, água milagrosa que o Senhor Jesus abençoou. E ao beber desta água, agradeça. Meu bom Jesus, tu és o médico dos médicos. Opere meu corpo este grande milagre, Senhor. Perdoe as minhas falhas, Senhor. Me ensina mais de verdade o meu próximo. Abençoe os quatro cantos da minha casa. Abençoe minha família. Eu bebo desta água, pois eu creio. Ser este o remédio que vai me curar agora em teu nome, Jesus. Em nome da Virgem Maria. Amém. Meu bom Jesus da Lapa, obrigado, muito obrigado. Pois todos os dias, sobre todos os pontos de vista, bebendo desta água, vou cada vez melhor.

0: Fiquem todos com Deus. E eu volto às 18 horas na Hora de Maria, amanhã, depois do Rota 89.
1: Eu tenho esperança.

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8: É isso aí, meu compadre.

0: 12:26 em Jequié, a capital das mulheres mais bonitas da Bahia. E as crianças também. Estamos chegando com o programa Ari Moura comunicando aqui pela isso, e você liga, participa.
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0: Pronto, todo mundo, já pode ligar. 3525-8977 é o telefone da comunicação. E tem o WhatsApp também. 988-46-1549. 988-46-1549. Você manda seu recadinho, pode ser escrito ou então você grava um áudio bem rapidinho. Faz como o Paulão, né? Paulão, a turma agora tá todo mundo gravando bem rápido. Cida é a mais rápida. Cida é a mais rápida, ligando aí e fazendo aí a sua participação. Programa Ari Moura comunicando, tá nesse novo horário, mas é até a eleição, viu, todo mundo? Logo, logo vai acabar esse barabadá aí.
2: Amarrado.
0: Isso, então a gente vai voltar ao nosso horário normal ao meio-dia 5, meio-dia 10. Mas estamos aí chegando com o programa Ari Moura comunicando, trazendo muitas informações, notícias, entrevistas e reportagem e utilidade pública. E utilidade. Hoje é quê? Olha, mas rapaz, tu tá me atrapalhando. Hoje é quinta-feira, camarada. Hoje é dia 3 de setembro de 2026. Hoje é dia do biólogo. Hoje é dia do biólogo. Então a gente tá
3: dia
0: aí.
3: Dia da guarda civil também.
0: Pois é, que a gente sempre chamou guarda municipal, né? Guarda civil municipal. Um abraço a essa turma boa que está todo mundo ligado aí com a gente. Daqui a pouco as manchetes do blog arimoura.com.br. Corpo encontrado no Rio das Contas. É de quem? Daqui a pouco, como foi a morte? Foi afogamento ou foi execução? Daqui a pouco a gente vai trazer detalhes aqui no programa Ari Moura comunicando. Aí eu tenho uma dica especial para você. Você sabe que segunda-feira é 7 de setembro? É dia da independência do Brasil? É feriado nacional. Então o que é que vai acontecer? Final de semana prolongado. Amanhã o menino disse aí que amanhã que é sexta, é? Ele disse que amanhã que é sexta-feira.
4: Opa! Que beleza!
0: Nem queria, hein? Nem queria. Já tem uma galera aí, viu? Tem uma galera aí que é porreta. Funcionário público é ótimo. Eu fui funcionário público 36 anos. Mas eu não sei se eu fui diferenciado, não. Eu não tinha esse negócio, não. Sábado, domingo, pra mim, se precisasse, eu trabalhava e tudo. E digo até que fui beneficiado, porque na aposentadoria botaram lá umas horas extras, porque eu não tinha negócio de. Ah, porque é funcionário público, só trabalha de 8 às 12, de 2 às 6. Nada, eu nunca fui assim. Sempre
3: eu não acredito.
0: Eu sei que você não acredita, mas eu fazia assim. E sou assim. Aqui são 14 anos, já é véspera de 15 anos. O programa é 12 horas, eu chego 11:30, 11:40, 11:45. O programa termina que hora? 1 hora, eu fico aqui até 1:15, 1:20 para ver alguma coisa. Tá vendo? Eu nunca tive essas besteiras de dizer, ah, tem que ser no horário certo, tem que chegar no horário certo. Não. Mas o funcionário público já tem uma galera aí que tá se arrumando para cair fora. Barra Grande. Tem uma pessoa aí que tá passando como é o negócio que vocês chamam aqui? Rede social. A rede social é cá de cá. A rede social o pessoal já tá botando aí, tem uma patrol fazendo a terraplanagem aí da estrada de Barra Grande. Se cair um chuvisco, rapaz, para você passar naquela estrada, olha, eu frequentei Barra Grande nos anos 80. Eu ia quase todo mês eu ia a Barra Grande. Ali que era sofrer, nenhum fusca. Eu mergulhava no carro, chega a cobrir de água. tinha umas descia e subia. O pessoal tá me vendo aqui agora, né? Que eu tô mostrando, quem tá ouvindo não tá vendo, mas quem tá aqui no YouTube tá vendo, ó, subia e descia com o carro mergulhava, ali que foi sofrimento. Hoje não, hoje a estrada o pessoal tá passando. Agora, a grande pedida, boa, um abraço muito carinhoso, um beijo no coração pra minha amiga Carla Novaes. Carla Novaes está lá em Itacaré, nesse momento, ouvindo o programa Ari Moura Comunicando. Daqui a pouco a gente vai dar as manchetes e eu vou falar aqui de uma pedida. Você quer passar seu final de semana prolongado, bem legal? Vai saber daqui a pouco aqui no programa Ari Moura Comunicando. 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
0: 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Um abraço, meu amigo Badica, olha aí. Tá vendo? Tô falando nela. Tá lá em Itacaré. Marquinhos, um abraço pra você. Eu vou tomar meu café de Itaúna e volto já, já.
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0: horas e 40 minutos em Jequié. Vamos lá em cima? Vamos lá em cima.
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0: Pois é, o tempo e a temperatura em Jequié. O tempo se apresenta com céu encoberto, tempo nublado. A temperatura aqui nos estúdios da Jequié FM, na Avenida Rio Branco, esquina com a rua Doutor Ademário Eloy Silveira, subida aqui para o Hospital Geral Prado Valadares, no Campo do América, os termômetros assinalam 27 graus. Olha a hora! Agora, 12h41. Será que Joel mandou o tempo e a temperatura? Cadê Joel? Alô, Joel! Joel, hoje pela manhã ele tava no ar.
2: No YouTube aqui ele já falou.
0: Já falou?
2: Já falou no
0: então
2: YouTube.
0: Então fala aí, vá.
2: Boa tarde, Ari, Gabriel, JR, John. Ari, o nosso Santos só ciscou e nada mais.
0: Oh, meu Deus.
2: Guarujá agora 24 graus e São Paulo 25, máxima 27, sem chuva.
0: Olha aí, o Joel é o homem do tempo, falando direto lá do Guarujá em São Paulo, aqui com exclusividade com o programa Ari Moura comunicando. Tá chegando ele, tá chegando ele.
2: É, tá vendo? Cadê? Oh, alguém tem que fazer minha vinhetinha.
0: Ó a vinheta dele, como é a vinheta dele? Não tem, não tem. Vamos
2: não
0: lá.
2: Não tem manchete, tem que ter. Tem que informar aqui os ouvintes.
0: Bora.
2: Vamos lá, trânsito em Jequié, motoristas continuam desobedecendo sinalização.
0: É, isso tá sendo uma constante. Há poucos instantes tinha um caminhão baú fazendo manobra ali nessa pracinha aqui em frente ao Hospital Prado Valadares, indo ali pra rua Doutor José Alfredo Guimarães. Pronto. Aí já cria um caos e para todo mundo, porque o caminhão baú não tem como passar numa rua estreita, como aquela passagemzinha da praça para a rua Doutor José Alfredo Guimarães. Então tem que organizar. Isso aí, quem tem que organizar? Sutran, Prefeitura Municipal de Jequié. Nós falávamos sobre aquele cruzamento ali da Nestor Ribeiro, que é aquela rua que sobe e passa lá atrás da Catedral de Santo Antônio. E o quem vem descendo e vai para o Hospital Prado Valadares. Só que naquela baixada, aí depois do Centro Médico Dr. Antônio Astolfo, ali termina Nestor Ribeiro e começa São Cristóvão. Ainda na rua Nestor Ribeiro, cruzamento com a Álvares Cabral, aí o que é que acontece? Cruzamento perigosíssimo. Aí resultado, só acidente. Constante acidente, por quê? Porque o pessoal foge da Avenida Rio Branco por causa do número de semáforos e vem para Nestor Ribeiro para andar mais rápido, para correr, para ir pro lado do Joaquim Romão, para ir pro lado da Rua da Itália e tal. Aí começa a acontecer os acidentes, a gente vem chamando atenção. A Sutran colocou placas dizendo o seguinte, que eu quando eu tirei. Tu tem quanto tempo que é motorista?
3: 16 anos.
0: 16 anos e tu? Não sabe. Eu tenho 60 e tantos anos que eu tirei. Quando eu me lembro que eu tirei a minha habilitação, eu tinha 18 anos de idade. Então é menos, 50 e poucos anos. Pois bem, eu me lembro que o instrutor falou: em cruzamento não se entra à esquerda. Nunca se entra à esquerda. Ou vai em frente ou entra à direita. Nunca se entra à esquerda. Agora eu vejo, por exemplo, na Avenida Paulista em São Paulo, que tem, mas tudo sinalizado com semáforo. Então não tem entrada à esquerda. O que é que ela fez? A Sutran, dona Carla, botou placas dizendo isso, que ali nesse cruzamento aí da Nestor Ribeiro com Alves Cabral, não pode entrar na esquerda em hipótese nenhuma. Você vem da Avenida Rio Branco ou entra à direita ou vai em frente. Não pode subir a Nestor Ribeiro.
2: Mas nessa da Nestor Ribeiro, todo dia, toda hora tem.
0: Pois
2: só é. Quando a Sutran tá lá na esquina, aí que todo mundo obedece.
0: Leia a matéria que você leu, a machete agora, e que diz tudo isso. Que só fica, só. E mesmo assim, às vezes o pessoal, os agentes de trânsito estão lá no local e ainda tem motociclista que erra, sobe.
2: Ou que não tá nem aí, que desrespeita.
0: Desrespeita é o que diz a matéria, que falta respeito por parte dos motoristas. Já leu? Pronto. Eu tô dando a dica que é pra ajudar. Porque aqui no programa Ari Moura comunicando, já tá chegando ele, viu? Ele já tá chegando aqui. 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Vamos lá, isso aqui é só uma manchete.
2: Estudantes de jornalismo da UESB são destaque estadual e nacional.
0: Pois é, fizeram um trabalho belíssimo aí e são estudantes do curso de jornalismo que existe no campus da Universidade Estadual do Sudeste da Bahia em Vitória da Conquista. Vamos lá.
2: 7 de setembro em Jequié, ordem do desfile.
0: Pois é, o pessoal da assessoria aí da Secretaria Municipal de Governo mandou. E você quer saber como é que vai ser o desfile segunda-feira? Aqui em Jequié, a gente já sabe que é o tiro de guerra 06009 que abre o desfile e sai pontualmente ali do Cine Auditório, ele sai 8 horas. Chegou ou não chegou, o tiro de guerra, 8 horas já sai desfilando. E aqui tem a ordem de desfile, você vai acompanhar tudo direitinho aqui pelo blog arimoura.com.br.
2: Final de semana prolongado em Itacaré.
0: Ah, aí é que é a pedida, minha amiga Carla Novaes. Já tá aí no blog, ela adorou aqui a matéria. Final de semana prolongado é em Itacaré. Esse final de semana se aproxima, vai ser um final de semana prolongado com feriado de 7 de setembro. E o pedido é Itacaré. Aonde? 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
2: Polêmica nessa matéria. Corpo de jovem que estava desaparecido foi encontrado no Rio de Contas.
0: Pois é, a matéria aqui do blog arimoura.com.br, na informação das fontes que recebeu, inclusive de um colega nosso também, radialista, que tem também um blog, a gente traz essa informação. Ontem aqui no programa, a gente sabia, a gente tinha conhecimento que esse jovem estava desaparecido. Não sabia a idade e o nome. O nome dele tinha mais ou menos que era o Maxwell. A família confirmou. Então, quando foi hoje pela manhã, nas primeiras horas da manhã de hoje, foi encontrado o corpo boiando ali no Rio das Contas, naquela altura da Cachoeirinha. E resultado, praticamente confirmado que tinha. Agora, o DPT, que é o pessoal da Polícia Civil, Departamento de Polícia Técnica, fez o levantamento, só porque até o pessoal do Corpo Bombeiro teve por lá também. Não informou ainda se a causa morte do Maxwell foi afogamento ou se tem alguma marca de tiro, facada ou qualquer coisa. Não deram essa informação. Se você souber, quiser ligar aqui para o programa Ari Moura Comunicando, pode ligar. 3525-8977. 8977. Eu falei. Você disse que estava errado, foi?
3: Não. O equívoco.
0: O equívoco. Pois é. Olha. 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Vamos chamar logo outro bloco comercial, porque a gente já entra, não?
2: Tem a última matéria aqui. Fim de inverno em Jequié com mudanças climáticas.
0: Quem foi que tirou essas fotos, rapaz? Quem foi?
2: O fotógrafo da agência M de notícias.
0: Limitadas. JR. Tirou ontem a foto, rapaz, um sol quente, mas pelando, 31 graus nós demos aqui.
2: Bateu 35.
0: Aqui 33. Ontem foi 33 graus, tá aqui anotado. Aqui no programa ontem, 12h50, mais 12h45. Tirou essa foto. Quando é hoje de manhã, olha o clima. Tá aqui a foto, todo mundo. Abra o blog arimoura.com.br. Você vai encontrar aqui as fotos, uma com sol e outra com tempo fechado. Eu não acreditei, eu digo, não tem organismo. Quem tem problema de falta de ar, quem teve asma, bronquite, como eu.
3: Tá amarrado!
0: É, tá amarrado. É complicado, viu? é complicado, a coisa fica feia porque sofre. E quem é são adoece. Quem é doente piora e quem é são adoece. Hoje eu tive no Centro de Saúde do Campo do América, viu, doutor? Ô, doutora, a secretária municipal é a mulher do prefeito. Ela, doutora, precisa ir lá ver a situação, melhorar. Uma obra que começou aí tá parada até hoje. E ia ser uma policlínica municipal. Bora cuidar da vida, bora atender. Já aqui conosco, aqui nos estúdios do programa Arimora Comunicando aqui na GQFM, Isabela Brandão, né? É o pudim Isa, é?
2: É o famoso geladinho de pudim que tá sendo sensação em Jiquié.
0: É?
2: É, tá difícil de conseguir porque as vendas estão sendo muito grande, a demanda muito grande. A gente no comercial,
0: sim,
2: eu vou trazer aqui. Quem é do YouTube vai comer com os olhos, vai ficar vendo.
0: Oi, todo mundo, você já almoçou, todo mundo? Ô, Cida, qual foi o cardápio aí, Cida? Aí na Café Filho, manda aí dizer qual foi o cardápio aí. Se já almoçou, vai ter direito ao pudim.
2: Vai ter direito a
0: todo mundo, ó. Vocês ligam pra agora, já almocei e tal, e coisa. Aí vai ter pudim pra todo mundo, viu?
2: A gente vai trazer aqui, durante o comercial, vamos iniciar o próximo bloco comercial já degustando esse pudim e aí a Isabela
0: vai estar falando. Como é que
2: do
0: faz?
2: Do YouTube vai comer com os olhos.
0: E como é que faz pra ver?
2: A Isabela depois vai passar o Instagram, os contatos.
0: O dela e o da gente agora pro povo ver a gente comendo o pudim.
2: É no YouTube da GQFM 89,7 que estamos ao vivo.
0: Pronto, pronto. Isabela, boa tarde.
3: Boa tarde, Ari. Boa tarde, ouvinte da 89,7. É um prazer estar aqui falando contigo.
0: Como é que você chegou aqui de só um programa, assim, esse programa? Você disse que já ouviu o programa, é verdade?
3: Ah, eu ouço desde pequena, né?
0: Vai fazer igual a menina da clínica. Vai fazer igual a menina da clínica.
3: Ouço desde a época,
0: oh,
3: do dinâmico.
0: Ó, tá vendo?
3: Antigo.
0: Olha aí, a menina da clínica, eu cheguei lá pra falar com um amigo, eu conto essa história aqui, todo dia, o pessoal tá enjoado de ouvir essa história. E eu cheguei, só queria falar com meu amigo Billy, só aguarda um pouquinho que ele tá no telefone, vai. Aí uma senhora tava assim, pede, essa voz eu conheço. O senhor é radialista? Eu digo, sou. O senhor é arimão? Eu digo, sou. Ô, senhor, eu lhe ouço desde quando eu tava na barriga de minha mãe. Olha assim aí, ó.
3: É impossível esquecer. 1, 2, 3, 4, 12, 34.
0: Já aprendeu, tá vendo? Já aprendeu. Mas, Isabela, um prazer receber você aqui e saber que esse produto tá fazendo esse sucesso todo aqui em Jiquié, não é isso?
3: Tá, graças a Deus, Ari. A gente tá vindo, né, com essa inovação aqui em Jiquié. É o pudim em formato do geladinho. A mesma massa que a gente faz o pudim, né? O pudim tradicional, que é que a gente fala, que é o pudim que nos leva ao afeto, que é na época que as nossas vovós faziam pra gente, nosso verdade, almoço de domingo. Ele tá vindo agora na versão de geladinho, né? Ele é bem cremoso, uma textura bem macia e quem tá provando tá se apaixonando.
0: Eita, chega a freguesia, daqui a pouco ela vai dizer Instagram, né? Nós vamos ao bloco comercial, John já chegou, a gente já vai degustar pra mostrar o pessoal aqui, a gente já vai degustar todo mundo. Liga aí o YouTube, se não ligou ainda, no programa Arimora Comunicando, e daqui a pouco a Isabela ainda volta para falar mais sobre esse pudim da Isa. Olha a hora! 1, 2, 5, 4.
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0: Eu não posso falar, não. Tô com um negócio na boca. Não. Como é que eu vou falar, todo mundo? Olha pra aqui, ó. Tu fica rindo, viu, Nancy? Rindo com a miséria dos outros. Eu tô aqui com o negócio na boca.
1: Bichinho.
0: É. Mas, Isabela, o negócio é gostoso, viu? É sobremesa mesmo. Mas isso aqui, nós vamos chegar agora, primavera, verão. Isso aqui pode tomar qualquer hora, né? Até de manhã.
2: Isso. Né? Isso, ele é bem cremoso, né? A bem textura cremoso. Bem macia. É tanto que eu falo que quando a gente molde, chega a ficar a marca do dentinho.
0: É.
2: No geladinho.
0: Os meus dentes estão tudo aqui. como é o nome? Nina. Nina tá bolando de rir lá.
2: Vai tá, Nina e Maiana, um beijo, Mai. Um Olha, beijo, rapaz. Nina, Zezinho.
0: Pode falar. Eu tô ocupado.
2: Pois é, Ari, nossos geladinhos, tanto com pudim, né? 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
0: Pode falar assim, bem de gavarinho. Pudim da Isa Jequié. Isa com S.
2: Com S, Jequié.
0: Jequié.
2: Isso.
0: Jequié sem acento.
2: É, sem acento.
0: É isso?
2: Só quando coloca pudim da Isa, o Instagram já abre. Direciona.
0: E aí
2: já.
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0: Rapaz, isso aqui, como... Ei, Deni Moura, fala. Deni Moura, já tem a vinheta. Cadê a vinheta de Deni Moura? Bota a vinheta.
3: Está chegando o repórter Deni Moura.
0: Boa tarde, companheiro.
4: Boa tarde, Ari Moura, JR, John, Gabriel, aos convidados aqui do programa Ari Moura Comunicando. Diz que desde pequeno, hein?
0: É, rapaz. Ela disse que... É, eu achei...
4: Não é desde a barriga da mãe, não, mas...
0: Não. Tem um mas bom ela, tempo. Ela tem uma ligação com a gente muito forte através de Nina.
4: Sim.
0: Né, que é minha bisneta. Né, filha de Zezinho e de Maiana, mora lá em Salvador e eles têm aproximação.
4: Isso.
0: Né? Que bom.
4: Bom, né?
0: Isso. E aí, você gostou do pudim?
4: Rapaz, tá aprovado, viu?
2: Que tá aprovado?
4: Espetacular. Espetacular mesmo. Eu sou fã de doce, né?
5: Já pode encomendar, né?
4: É. Já pode encomendar, já sabe, é no Itaigara, frete Dona Núbia vai pagar.
0: Ó, Núbia, que grande negócio.
4: Ó, gente. Ela gosta também.
0: Gabriel vai pedir também? Gabriel tem.
6: Tem mais sabor também, tem?
0: Tem, outros sabores, ela vai falar aqui agora.
2: Temos, esse que vocês estão provando aí é o sabor pudim, o tradicional, mas faremos também com geleia de frutas vermelhas, geleia de maracujá e a geleia de ameixa. Pra quem é fã do pudizinho com ameixa.
0: Já vou fazer meu pedido,
2: isso.
0: Na hora que estiver pronto, eu vou querer.
2: A partir de domingo, a tia tem a pronta domingo, entrega, né? Isso.
0: Pronto, olha aí.
4: Divulgação boa na hora de Moura Comunicando. Começou bem, no horário de almoço.
0: Na hora do almoço.
4: Na hora do almoço.
0: Por isso que eu disse, quem almoçou, então daqui a pouco eu vou fazer o sorteio de um pudim, não é isso, Isabela?
2: Isso, um pudim tradicional de 1 quilo para seus ouvintes.
0: Vai ter um sorteio para os ouvintes que estão no YouTube.
4: Dona Núbia. Dona Núbia. Acessa aí, liga aí no YouTube.
0: É no WhatsApp, né? WhatsApp.
4: Manda um alô aí.
0: O WhatsApp é 988-461549 e pelo YouTube. No final do programa nós vamos sortear um pudim, nós vamos levar em sua casa. Aí vai a equipe toda, viu? Todo
4: Quero mundo... ganhar o pudim da Isa.
0: Da Isa. Quero ganhar o pudim da Isa. Pronto, você responde. Tá bom, todo mundo? Nós vamos ao bloco comercial. Pronto, fica à vontade. Isa, mais alguma coisa que você queira acrescentar para as pessoas que queiram adquirir o pudim da Isa?
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0: Pronto, tá feito? Vamos pro comercial?
4: Vai direto? Vai embora.
0: Vai direto,
4: vai direto.
1: Hein? Vamos pros ouvintes do WhatsApp.
0: Rapaz, João, pega aqui. Gabriel, abre aqui, Gabriel. Abre aqui que tem segurança no trânsito aí.
6: O Pudim da Isa.
0: É, o Pudim da Isa. Não
1: tem jeito.
0: Vocês vão tocando o programa aí que eu não posso mais falar, não. Eu não vou perder esse pedacinho, não.
1: E o último pedacinho é o melhor.
0: É o mais gostoso, todo mundo. Esse aqui. É. Léo. Tem Léo aí.
4: A gente sofrendo, fez até o Pix aqui ao vivo.
0: Mas, rapaz,
1: não achou que ia sobrar um pra ele, não sobrou.
0: Dona Isabela, o homem ali tá.
2: Lá em casa aí, ele aí, só come se fizer o pico.
1: Tá caindo os cabelos do homem.
0: É, manda aí
1: agora.
0: Já mandou pra aqui? Segurança no trânsito, prepara aí agora. Tá chegando ele, ó, o outro ali. Calma, o outro ali, tá chegando o outro. Boa tarde, João Oliveira.
1: Boa tarde, Ari.
0: Pode falar à vontade hoje aí.
1: Boa tarde, Ari, JR, Dani, Gabriel, aos homens do Arimor comunicando, a Isa e o Vladimir, eu ia falar uma coisa aqui, ó. Eu uso o bordão sempre no futebol, né? Do bom, xibom, bom, bom, e eu vou falar do pudim. Tem pudim que é bom. Tem pudim que é bom, muito bom. Mas o pudim da Isa é bom, xibom, bom, bom demais.
0: Olha, já tá querendo uma fantasia.
1: Muito bom, gente. Vamos lá, segurança no trânsito, né?
0: Não chegou?
4: Rapaz,
1: esse
4: melão todo.
5: Boa tarde, Ari. Boa tarde a todos os ouvintes da 89. É com grande alegria que nós aqui da Vamotos, da Honda, diretamente do Jiquiezinho, na Landolfo Caribe 609, em frente ao posto Pampa, aqui em Jiquié, para falar sobre dicas de segurança no trânsito. E hoje, Ari, eu tenho uma dica muito importante. Eu tenho alguns pontos aqui e hoje eu vou falar somente de um, né? O que fazer ali, para escolher para onde você quer ir, né? Ou seja, faça seu trajeto, traça aí na sua mente a sua rota, isso também melhora a sua condução. Também lembrando que isso facilita a sua pilotagem, né? Quando você faz um trajeto, que você se programa, se organiza para aquilo ali, monte seu trajeto ali, né? O percurso para onde você vai, na sua mente, isso também já melhora também. Lembrando também que a moto segue o seu olhar, né, Ari? Parece simples, mas é um erro mais comum entre os motociclistas de todos os níveis, entendeu? De moto alta, cilindrada, de moto baixa também comete esse erro. Às vezes fica muito olhando para, né, pro chão, então nunca faça isso. Na curva mesmo, olhe sempre fixo, né? Mantenha os olhos fixos ali na saída. Nunca nos obstáculos, né? A gente não pode ficar olhando para, né? Nunca pro meio fio, a gente não pode ficar olhando nunca pro chão, né? Se você olha para o buraco, vai para o buraco. Se olha na saída ali da curva, a moto faz o traçado naturalmente, entendeu? Porque você tá olhando para aquela direção. Então, se organize, olhe mais para frente, adiante, monte seu trajeto, faça a sua rota, isso também facilita. Outra coisa ali, olhar longe faz duas coisas ao mesmo tempo. Mantém a sua trajetória estável, né? E te dá mais tempo para reagir em qualquer imprevisto. Muitas das vezes você tá ali, né? Olhando um olhar fixo para uma outra coisa ali, tem um imprevisto, você não consegue girar e aí causa a maioria dos acidentes aí. É a primeira coisa que nós fazemos, é uma das primeiras coisas que nós falamos aqui no curso de pilotagem, né? Sobre essa questão aí, né? Na questão dos olhos fixos ali nas outras coisas e não se concentrando ali, de fato, no que deve ser concentrado, que é na via, no trajeto, no percurso. Isso tudo melhora a nossa condução, né? Na prática mesmo ali, quando a gente for entrar em curva, gira a cabeça um pouco, né, na direção, antes de inclinar a moto, isso também facilita e melhora o seu trajeto e a sua condução. É isso aí, Ari, volto com você hoje, amanhã a gente fala mais sobre isso aí, sobre os outros pontos, tá certo? Valeu, meu irmão, é com você.
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0: Olha, agora, já 1 hora, é? 1 hora e 9 minutos. É o pudim da Isa. Tá um sucesso aqui nos estúdios, viu? Um sucesso, rapaz, adorei o pudim, viu? É delicioso, como sobremesa e também como merenda, como lanche. Tanto das 10 da manhã, como das 3, 4 horas da tarde ou à noite. Vai chegar o verão. Veja aí, já tem o Instagram, né? E o telefone ela deu aí, o teu contato, tudo aí pra vocês. Que vê o povo. Cadê o povo?
8: Ney Farinha.
0: Ney Farinha tá chegando.
9: Boa tarde, Moura. Sou moradora aqui do fazem com o robô.
0: Sim.
9: É a respeito aqui da água. A água tá vindo barrenta.
0: Meu
9: nós pagamos
0: Deus
9: tão caro por ela, né? Que qualidade de água é essa? Ontem e hoje a água está vindo totalmente barrenta. E aí pode fazer mal, né? Até pra saúde da gente.
0: É da aí no Curral Novo. Atenção em base, atenção, Alan. Alan, veja aí o que é que tá acontecendo. Chegou até um aviso aqui de um serviço, mas parece-me que não é IGQE, não. Não é IGQE. Mas vamos pra frente aí, vamos.
10: Boa tarde, Ari. Aí o campeonato vai começar domingo, né? Boa tarde, Ari. Aí o campeonato de IGQE vai começar domingo, né?
0: Vamos falar daqui a pouco aqui no esporte, viu, John? Vou ver se o John tem alguma informação aí sobre o campeonato de domingo, né? 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
11: Boa tarde, Ari Moura, boa tarde, John, boa tarde, Dani Moura, boa tarde, JR, boa tarde, ouvintes, boa tarde, todo mundo.
0: É, Jackson. Jackson. Jackson, lá do JBX, quer ouvir sua voz.
11: É mesmo?
0: É, ele mandou a mensagem que eu quero ouvir a voz de Gabriel de Moura.
11: Mandar um alô aqui pra Jackson, Marília, Shazam e Dalila.
0: Isso.
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0: 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Que vem o povo, que vem o povo.
13: Mole Moura, olha a hora.
0: Olha.
13: Tomar café, Rita Ona. Como é que você tá, meu amigão? Dias e dias, tá tudo bom aí, né?
0: Tá.
13: Mano, aqui ontem relampiou e tá fresco hoje, viu? Tá fresco.
0: Olha aí.
13: Hoje tá fresco.
0: Pois
13: hoje
0: é.
13: Tá quente, hoje não. Hoje refrescou e aí tá fresco mesmo, amor, né? Olha a hora. O mesmo ganhou. O Flamengo só tá. Vou ver só com o ponto só na frente, né? Do brasileiro.
0: Ele mistura tudo aí, né?
13: O Vasco passou pro Vitória. O Palmeiras vai pegar o Vasco agora no Copa do Brasil.
0: Vamos lá.
13: Bora, dá uma lupa Bruno aí também, Limoura.
0: Valeu,
13: Gilberto. Nosso amigão também, viu?
0: Valeu,
13: Limoura. Vem com Deus.
0: Amém. Vamos
14: boa
0: lá.
14: Tarde, Limoura. Boa tarde, Gabriel Limoura. Boa tarde, John. Boa tarde, JR. E aí, pessoal, beleza? Tô passando aqui na hora do sobe e desce aqui pra mandar uma boa tarde pra esses nossos queridos ouvintes aí de todo dia. São Paulo, nesse momento, 26 graus, hein? Rapaz, o negócio tá bom. Bem na. Prendo o almoço, o pessoal comendo pudim. Cuidado, Arimoura. Cuidado pra não engordar, viu? E é o seguinte, ó. Eu quero ganhar esse pudim aí de 1 quilo aí, ó, entendeu? E quando eu aparecer no GQ, eu retiro ele. Pode deixar aí que quando eu aparecer no GQ, eu retiro ele na casa das vezes aí, viu?
0: Tá...
14: É isso aí, pessoal. Uma quinta-feira abençoada pra todos. E é o seguinte, ó. Brasília, o bicho tá pegando, viu?
0: É,
14: e vai ter muito nego entrando em cana, viu?
0: E aquele branco abraço, também.
14: Vamos tomar café de Itaúna, que é gostoso e tá barato. Olha a hora.
0: E Arimoura,
14: Cida, ontem quase entregava a tua idade, hein?
0: Foi, valeu, vamos lá.
15: Boa tarde, Arimoura, boa tarde, Gabriel de Moura, boa tarde para todo mundo aí da rádio. Que Deus abençoe a sua tarde, Arimoura. Ô, Arimoura, tem tanta gente agora nessa política, né? Rapaz, até aquela menina da bota, é candidata a deputada. Aquela menina da bota.
0: Quem é a menina?
15: Ludmila, rapaz, é um par de gente agora nessa política,
0: Ludmila.
15: Rapaz. Que Deus abençoe a sua tarde, Arimoura. Qualquer hora eu vou aí, viu, Arimoura?
0: Venha. Você,
15: qualquer hora eu vou aí de novo, viu?
0: Você já tá na relação aqui para ganhar um pudim, viu? Você, Regis Gilberto, vamos lá.
16: Olá, bancada maravilhosa. Bom dia, eu quero ganhar o pudim da Isa. Já ganhei dois ingressos hoje pro cinema.
0: Olha.
16: Não fui pegar ainda. Até que horas eu pego aí? E agora eu vou ganhar o da Isa.
0: Quem é?
16: Nome de Jesus.
1: Recileide Marques Lima.
0: Bota aqui o nome, Recileide Marques Lima.
1: Anilda de Nova Esperança, boa tarde, Ari, Isa, Deni, Jô, Gabriel, JR, toda a bancada, quero o pudim da Isa.
0: Quem é?
1: Nilda de Nova Esperança.
0: Nilda de Nova Esperança, valeu, Nilda.
12: Ari, boa tarde, eu quero ganhar o pudim da Isa.
0: Olha, quem é?
1: Silvana.
0: Silvana, eu disse o bairro. É bom vocês dizerem o bairro, porque a gente vai fazer o sorteio amanhã. Esses nomes já estão sendo anotados aqui e amanhã vocês vão concorrer junto com o pessoal de amanhã, tá certo?
17: Moradora da rua Manuel Pinto de Araújo. Eu.
1: Silvana. Essa aí, essa é a Recileide.
0: Recileide, pronto, Recileide Marques Lima.
1: Final do telefone 7189.
0: Pronto, vamos anotar tudo isso aqui.
18: Oi, Ari, boa tarde. Aqui é Nascido Mandacaru. Eu também quero pudim. Beijo! Ó, meu pudim.
19: Tá vendo que eu mandei Núbia? Eu falei pra Núbia fazer também?
0: Cadê Núbia? Já ligou aí? Não. Só fez. Só tem o pessoal do
12: Mora
0: YouTube
12: aqui no
0: aí. Nancy Dias! Quem é?
12: Mora aqui no Riquezinho.
0: Quem é?
12: Eu quero ganhar esse pudim, viu? Da Isa.
0: Da Isa, o pudim.
1: A Silvana. Silvana. A Silvana, final telefone 44.
0: Ela disse que é do Chiquezinho, né?
1: Silvana. A Josi do Amaralina também. Amo pudim, quero também.
0: Josi da Amaralina, vamos lá.
20: Boa tarde, Ari. Eu tenho 11 pra 22 graus. Todo fundo da escola.
0: Quem é?
20: Eu sou a Ari, não tô nem aí. Ontem mandou um áudio e ninguém abriu aí.
0: Ah, ela tá se queixando, viu, JR? Ela disse que ontem mandou o menino, o filho dela, mandou o áudio e olha, a gente não está aqui no nosso arquivo aqui de ontem, do programa de ontem, e agora mesmo com você.
1: Deve ter sido alguma outra programação, porque o último áudio dela era às 10h39.
0: Tá vendo? Você pode ter mandado para outro programa aqui.
21: O Lucas... Boa tarde, irmão! Boa tarde, Gabriel de Moura, boa tarde, John de Moura, boa tarde, JR de Moura, aqui é Tito do Bairro da Caru. Quero mandar um alô pra Regi, Paulão, Beraldo, seu Bidu e todos os ouvintes. Quero morar meu cadáver hoje, foi feijão, arroz, macarrão, calma de mané e frango atada no forno. Bora comer bonito, pô! Tchau.
0: Tá concorrendo, Cida também tá concorrendo. Já viu aí o cardápio dela? O almoço lá, frango assado, viu? Feijão, arroz, tudo no, nos conforme.
22: Olha, Limoura, aqui é Júnior. Eu quero pudim da Isa, fala aqui do Alto da Coelba.
0: Oi, Júnior do Alto da Coelba. Alto da Coelba. Papá, o pessoal tá retado aqui, viu? Audiência total do programa, vamos lá. Quem é? Cadê o pessoal do YouTube? Tem aí? Já tem o pessoal do YouTube, John?
23: Oi, Ari.
0: Ei.
23: Boa tarde, aí, Josélia, aqui da Cidade de Sol.
0: Ah,
23: Josélia. Beijo pra todo mundo. Bota meu nome aí no pudim, viu?
0: Pronto.
23: Beijo pra todos vocês.
0: Cidade de Sol. Josélia é tia de Daniel, que trabalha aqui de manhã na geral. Que dá a geral aqui na rádio. Grande Daniel lá do posto Pampa. Vamos lá.
24: Boa tarde, Ari. Olha a hora. Quero ganhar o pudim da Isa, viu? Coloque meu nome aí, Núbia do Mandacaru.
0: Oba, nem queria. Vamos lá.
1: A Eleni mandou também. Eu gosto muito de pudim. Coloca meu nome. Moro no Curral Novo. Meu nome é Eleni Oliveira da Silva.
0: Pronto, Eleni. Qualquer problema, amanhã você torna a ligar pro programa, viu? Vamos lá.
1: Vamos lá. O Reinaldo Chaves aqui na programação também ligado com a gente.
0: Reinaldo Chaves, John. Eu lhe convidei. Você
1: Sim.
0: não foi porque não quis.
1: Não dei.
0: Pois é. O Festival de Tortas.
1: Sim.
0: Reinaldo Chaves lá é do Projeto Social Mateus Chaves. Realizou um sucesso antes de ontem à tarde, entrou pela noite aí na Praça Rui Barbosa. Parabéns a você, Regina, Reinaldo, todo mundo, a equipe, as senhoras que estavam lá, todos ajudando, colaborando. É um trabalho social belíssimo que se é realizado aí todos os anos. Festival, foi a 8º Festival de Tortas do Projeto Social Mateus Chaves. Um abraço, Reinaldo.
1: Tá direto da Fazenda ligado com a gente. O João Nunes, boa tarde, Ari, Gabriel, John, JR, Dene. Nosso Santos só se escolhe nada mais, né? Guarujá aqui, 24 graus, São Paulo, 25, a máxima de 27, sem chuva. E a Ida também, boa tarde, bom almoço pra todos vocês. Olha a hora, o tempo mudou.
0: Bota aí a Ida também na relação aí pro sorteio.
1: Marlene Marinho, boa tarde, Ari. Sábio é aquele que espera em Deus, pois terá a recompensa da sabedoria.
0: Valeu, Marlene.
1: A Carla Novaes. rapaz, é, boa tarde. O clima tá uma umidade, né? A imunidade que lute, porque o clima mudou. O Xavier Carvalho, amigo, o que você tem a dizer sobre as descobertas aí da Polícia Federal sobre Alexandre de Moraes? O Brasil precisa de mudança.

0: já aqui no programa, até o final dela vai trazer, ela disse que vai trazer.
1: É, as encomendas são de domingo.
0: Ah, de domingo, isso, né? Ah, pronto, aí a gente vai entregar na casa.
1: O ganhador que ganhar amanhã, no sorteio de amanhã, domingo já vai estar recebendo.
0: Vai receber em sua casa, viu? Amanhã torne ligado, tá certo? Ainda tem mais alguém? Tem mais alguém?
2: Não, por hoje é só.
0: Por hoje é só. Olha a hora! 1:20.
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0: Com você, John, o que foi que aconteceu ontem, John?
2: Copa do Brasil, jogos de volta, Santos e Palmeiras, né? Na beira Vila Belmiro, o Verdão só fez um jogo protocolar, né? Ficou no 0-0, administrou o placar, o Neymar sentiu o anterior da coxa, foi substituído e o fim de jogo foi isso mesmo, 0-0. Palmeiras vai enfrentar o Vasco, né? Que no Barradão voltou a vencer o Vitória e desta vez por 2-0, 3-0 no agregado.
0: Saiu no fundo da vida.
2: Bem antes mesmo.
0: Tem um bocado de torcedor cobrando a cabeça do técnico.
2: Do Jair Ventura, né?
0: É, já estão cobrando a cabeça. Aí, ele disse na entrevista coletiva depois, que aí eu vi, foi a única hora que eu vi, não assisti o jogo todo, um pedaço. Ele disse que o presidente não falou nada com ele. Agora de manhã ninguém falou nada também, então ele permanece no time.
2: Tá no cargo por enquanto, né? Tá. É a quarta derrota consecutiva do Vitória nos últimos jogos.
0: Isso.
2: E pro Vasco é a terceira semifinal seguida da competição, né? E a logo mais à noite tem a última vaga em disputa é Grêmio Internacional na Arena. Então quem passar deve enfrentar o Atlético Mineiro. E teve Brasileirão com o Flamengo em campo, né, Gabriel?
4: Brasileirão, só pra falar aqui, o Palmeiras, como passou, vai pegar o Vasco já na semifinal.
2: Exatamente, é.
0: Mas tem um jogo agora já, Vasco.
4: Vai definir
0: Palmeiras.
4: Vai definir o outro confronto da semifinal.
0: Daí é da Copa do Brasil. Mas eu digo, Palmeiras e Vasco vão jogar agora pelo Campeonato Brasileiro.
2: Joga Palmeiras e Botafogo.
0: Ah, nesse final.
2: É isso. Já jogaram Palmeiras e Vasco, 4-1 pro Palmeiras.
0: Ah, já teve?
2: Já teve, já.
0: Da segundo turno?
2: Segundo turno.
0: Ah, pensei que disseram o time A.
5: A presidente do. A presidente do Palmeiras vestiu a camisa do Vasco.
0: E o pessoal tá dizendo agora é Leila 1 e Leila 2.
2: É.
0: Leila 1 é o Palmeiras, Leila 2 é o Vasco.
2: Ela já deixou claro que quando terminar a sua passagem de presidente de 2027 e 2028, ela vai se candidatar pro Vasco.
0: Ah, ela já falou?
2: Ela já deixou claro que tem esse desenho de ir pra lá.
0: É o gerro dela que tá lá.
2: Mas eu acho que ela quer assumir, né, de qualquer forma, né?
0: É, né?
2: A parte.
0: Ô, John, eu soube já, falando agora mais, porque o nosso horário já tem 2 minutos. Para concluir, Ney Farinha já chegou. A SAF que estava se falando da ADJ, o presidente Eduardo teria dito numa entrevista que não tem nada certo. Quem falou, quem andou espalhando essa notícia, que não tem nada, nenhum empresário teria procurado a ADJ.
2: De igual modo como aconteceu no ano passado, esses rumores de que seria uma SAF, que viraria uma SAF, e no final das contas ninguém comprou a Associação Desportiva Jequié para poder investir, né? O que se acontece é o seguinte, o que se imagina é o seguinte, é como vai ser no ano que vem, até porque se porventura Vitória e Bahia ficarem em algumas das competições intercontinentais, Sul-Americana ou Libertadores pro ano que vem, o Jequié ainda pode pegar uma pré-copa do Nordeste, totalizando 4 competições.
0: Campeonato Baiano,
2: Série D.
0: Campeonato Brasileiro, Série D.
2: Isso, Copa do Brasil. E pré-Copa do Nordeste. Então são 4 competições, com calendário recheado. Então, assim, qual é o planejamento? Por isso que quando o Nego da Charanga nos pergunta, a gente fica mais nu. Qual é o planejamento?
0: Ô, Nego, a gente tá lhe deixando o que a gente tem de informação em respeito a você, Nego da Charanga, e aos torcedores da
2: Isso,
0: Jota,
2: claro.
0: Estamos trazendo. Dênio, o que você acha disso?
5: Eu acho verdadeira bagunça.
0: É, né?
5: Porque o planejamento para janeiro, desculpe a palavra aí, até os ouvintes, é uma bagunça, né, Moura? Porque a gente já tá em setembro.
2: Exato.
5: A
0: pré-temporada é novembro.
5: Tô errado?
0: 2 meses.
2: Muito pouco.
5: Então,
0: muito pouco.
5: Tá bagunçado.
2: A mesma coisa é a questão do gramado, né? O gramado sempre quando chega lá perto,
0: não,
2: né,
0: pessoal,
2: sempre dá problema.
0: Eu tive no treinamento das meninas, antes de ontem à noite, lá na UES, eu não conheci o campo. O campo não é de 11, é de 9.
2: Isso.
0: Tá entendendo? Mas é grama sintética. Conversei com o professor Pimentel. Se o professor Pimentel me desmentir, eu não gravei, só foi uma conversa informal. Ele me conhece há muitos anos, eu conheço ele também. Eu perguntei, professor, o Neymar está se queixando de jogar em campo de grama sintética, porque ele não dá problema de torção, problema. Eu já ouvi falar isso há muito antes de Neymar. Isso uns 20, 30 anos atrás, eu já ouvia falar que dava problema nos meniscos, no joelho. Mas o Neymar disse que é muito problema, e o Neymar disse que parece que saiu contundido ontem.
2: Isso, né? E na grama natural, né?
0: E na grama natural. Resultado, o professor Pimentel disse que ele sente. Ele disse que bate um baba lá.

0: com os professores.
1: É diferente.
0: Ele diz que sente muito a musculação e tal. E ele é um professor de educação física. Gabriel de Moura, Ancelotti vai convocar a seleção brasileira já.
1: Convocar, mas antes falar do jogo de ontem. Você assistiu?
0: Não.
1: Flamengo e Mirassol, Brasileirão. Flamengo venceu por 2-0. Bom jogo do Flamengo.
0: Quem foi os gols?
1: De Carrascal e Paquetá. Lucas Paquetá.
2: Um ponto de diferença agora.
1: É. E agora ninguém tem mais jogo.
0: Agora o Flamengo não tem mais nenhum. Ninguém tem.
1: Os times que estão na Copa do Brasil. Algumas rodadas, mas são times que estão na parte de baixo da tabela ali.
0: É, né?
1: Não vão interferir, não interferem, né? Pra quem tá brigando título, pra Flamengo e Palmeiras tá tudo igual no momento.
0: Pois é.
2: Acredito que vocês já esqueceram, John Arimoura, Gabriel. Mas também a gente acompanhou muito pouco o campeonato da cidade.
0: Sim.
2: Teve a final?
0: Campeonato da cidade, que cidade que é? Da Liga?
2: A Liga, o campeonato regional.
1: Que foi adiado, foi adiado.
2: Várias vezes, é verdade. Conversando até com o presidente, o Enes, né?
0: Amanhã, sexta-feira, nós vamos trazer tudo sobre a equipe de futebol feminino que está se preparando para a estreia sábado, 3 horas da tarde.
1: Isso.
0: No estádio municipal de Cardeal da Silva. Vai enfrentar a Camaçariense. Camaçariense é de Camaçari.
1: Isso.
0: Mas vai jogar em Cardeal da Silva, certo?
1: Isso. Olha, e no sub-20, tanto o 15 como o 17, no 15 o GQ empatou 1-1 com o Grapiúna, no sub-17 chegou a abrir o placar, mas o Grapiúna virou para 4-2.
0: 4-2?
1: É,
0: no foi jogos de quarta-feira à
1: isso,
0: noite.
1: Isso,
0: aí no estádio Valdomiro
1: exatamente,
0: Borges. Valeu, nosso horário estourou, Ney Farinha, quer falar mais alguma coisa?
3: Jesus Pintor tá ouvindo a gente lá de Piauí, tem mais dois áudiozinhos rapidinho aqui para você ouvir.
4: Boa tarde, Ari. Aqui é Nete de Santo Romão. Ari, quero ganhar esse pudim. Nunca ganhei nada aí na rádio. Era a primeira vez, Nete. Com certeza, que vou ganhar. Meu marido, Ari, é diabético, então ele não pode comer, então ele deixa pra mim.
0: Aí a senhora vai comer na vista dele e vai deixar
1: Vai fazer figa.
3: Como a música,
1: diabetes psicológico.
0: A música diz, vai deixar o rapaz de água na boca.
1: De água na boca.
0: Vamos lá.
5: Amor, eu quero esse pudim, eu sou de Piaú, sou motorista, me pitu.
0: Pitu.
5: Que quer torrente de pudim, eu quero o meu pudim, viu?
0: Pio.
5: Agora em Piaú.
0: Pronto. Quem quer o pudim também é o Wilson, do táxi de Jaguaquara. Diz que quer o pudim também, meu Deus do céu. Haja pudim. Gente, estouramos o horário, Ney Farinha já chegou, mais alguma coisa?
1: Última informação do esporte é que estreando em competições a nível nacional, Pérola Salles, de 14 anos, representando a seleção brasileira, conquistou medalhas nos campeonatos sul-americanos sub-15, 17, o pan-americano sub-15, realizados em Guayaquil, no Equador.
0: Foi.
1: Durante essa semana, então parabéns aí, durante a semana de agosto, melhor dizendo, última semana de agosto.
2: Uma observação, são dois jiquense que veste a camisa do Brasil, né?
0: É.
2: Leomi, pela seleção brasileira de futebol, e ela agora pela seleção.
0: Pérola
1: Salles. A neta de Paulo Salles.
0: Sim, mas Pérola levanta
1: de peso. É isso, é.
2: Seleção brasileira. Entenda, seleção brasileira.
0: Isso.
2: Esporte.
0: Representando
2: o Jiquinho.
0: E nós temos o filho de Carla Novaes, filha de nosso amigo Badica, nosso parceiro aqui do programa. O filho está em Portugal. Já começou a treinar. Diz que hoje lá foi um calor de 40 graus.
2: Tá acostumado.
0: É, mas ele morava em Tacaré, né?
2: Tá acostumado também.
1: Acostumado.
0: Tá lá também. Em Portugal, Gaio, um abraço. Tudo de bom, gente. Muito obrigado pela audiência do programa. Siga com a programação da GQFM. Tá chegando ele, Ney Farinha.
6: Enfim, por hoje é só. E boa sorte.
7: Diga aleluia, não esquece, diga.
6: E aleluia.
7: Diga amém, imitando Maria Bethânia.
6: Amém.
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0: Abrindo a Bíblia com o pastor Ivan Luiz. Você sabia que a Bíblia fala de planejamento estratégico? O que, pastor Ivan? Aí o senhor já está exagerando demais. A Bíblia fala e o próprio Jesus nos falou sobre planejamento estratégico, palavra da moda. Lucas capítulo 14, do verso 28 em diante. Ele diz: qual de vós que indo construir uma torre, não se assenta primeiro, ó planejamento, não se assenta primeiro para ver se tem recurso para construir? Senão, alguém vai passar e depois vai dizer assim: aquele homem começou e não pôde terminar. Ou qual um rei que indo contra o outro, não vê se o efetivo dele é suficiente? Se de repente ele percebe que o efetivo não é suficiente, ele faz um armistício, condição de paz, e não quer lutar, porque não tem condição. Jesus está ensinando para mim e para você que tudo que nós vamos fazer precisa ter um planejamento. Gente, quem falha em planejar, planeja falhar. Se eu e você entendermos isso, nós vamos planejar na nossa casa, vamos planejar na nossa vida, mas vamos planejar sobretudo a nossa fé. Quando nós começarmos a servir a Deus, vamos servir por convicção, não apenas por emoção. Fé não é emoção, fé é convicção e certeza. Se liga aí, porque a palavra de Deus fala de tudo, até de planejamento estratégico. 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

0: tarde pra você que tá curtindo e ouvindo o som da melhor, curtindo a sua 89,7 GQFM. Depois de ficar bem informado com Ari Moura comunicando, a partir de agora estou chegando, viu? Pra começar a sua tarde musical aqui no som da melhor. Piscite, chegue!
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0: Muito bem, a partir de agora tá começando pra você o Super Tarde nesta quinta-feira super especial. Hoje, 3 de setembro de 2026. Quero desejar pra você aí, ó, uma quinta-feira recheada de paz, amor, alegria e, claro, de muita música, hein? Cheirinho de final de semana chegando e você curtindo a nossa programação. E o Super Tarde está chegando. Lembrando que daqui a pouquinho tem Te Contei pra você tudo sobre o mundo dos famosos, você fica sabendo já já. E ainda hoje tem o Alô da Melhor, a sua participação. Você mandando o seu áudio aqui pro nosso WhatsApp 8846-1549. 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Bora curtir? Vamos nessa!

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1: 1:37, eu começo com o Daniel. Apenas mais uma de amor. Boa tarde pra você.

0: você curtiu aí, Ferrugem, até que enfim, né? Aqui no Som da Melhor. Vou pro rápido intervalo e daqui a pouquinho eu volto trazendo pra você o nosso primeiro Te Contei de hoje. Não sai daí não, eu volto já já.
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0: isso, não. 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Lá, vamos falar do Zé Felipe, que se pronunciou aí, né, sobre uso de drogas. Isso mesmo. O cantor reage a especulações e responde com deboche, viu? Nesta última quarta-feira, ontem, né, Zé Felipe resolveu interagir mais com os fãs. Por isso, ele recorreu ao Instagram e abriu uma caixinha de perguntas por lá. O filho de Leonardo respondeu as perguntas dos seguidores e uma chamou a atenção. Isso porque um admirador quis saber sobre o suposto vício do cantor, né? E aí Zé Felipe se pronunciou sobre os rumores. Abre aspas. Zé, fala tanto que você faz uso de drogas, diga aí quais são. Fecha aspas. Pediu aí, né, um internauta logo a princípio. Em seguida, em tom sarcástico, né, o Zé Felipe citou. Ele citou redes sociais como resposta. Anota aí: Instagram, WhatsApp, TikTok e a mais pesada, Twitter. Brincou aí, né? O Zé Felipe. Então, ele ironizou aí os rumores de que faria uso de drogas ilícitas após ser questionado por uma seguidora, né? Aí ele respondeu: Instagram, WhatsApp, TikTok e a mais pesada, Twitter. Brincou aí o Zé Felipe, né? Tá aí, tá dado o recado, né? O Zé Felipe se pronunciou aí com especulações, né? Achando que ele usava drogas, mas ele não usa drogas. Aí ele falou que é o Instagram, a mais pesada é o Twitter, né? O Instagram, o WhatsApp, TikTok é a mais pesada, o Twitter. E a gente segue aqui, ó.
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0: tarde aqui no Super Tarde. Ao som dele, Fernando e Sorocaba. Madrid. Lembra dessa? Sucesso, né? Você ouve aqui na sua GQFM. Essa tarde especial de quinta-feira, obrigado pelo carinho aí. Daqui a pouquinho eu volto trazendo muito mais na melhor pra você.
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0: Sonda Melhor na sua 89,7 GQFM. Vamos juntos até as 16h aqui na Melhor. A partir das 16h tem Léo Santana danadinho, viu? Decide, voltei!
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0: Tá rolando pra você o Super Tarde nesta quinta-feira super especial no oferecimento do Na Esquina Music, o lugar perfeito para momentos inesquecíveis. 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E a gente segue com muita música bacana pra você curtir. Daqui a pouquinho tem mais Te Contei. E ainda hoje tem pra você o Alô da Melhor, a sua participação, você gravando o seu áudio e mandando aqui, ó, pro som.

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0: supertão, se você curtiu lá, Lauana Prado, a participação do Murilo Wolf, pra você lembrar de mim. Aqui no Som da Melhor, nessa tarde super especial de quinta-feira. Muito obrigado pelo carinho da audiência, viu? E atenção, ó, documentos perdidos, né? Foi perdida aí uma carteira de habilitação, a CNH, em nome de Maria Aparecida Santana Pereira. Essa carteira foi perdida nas imediações do centro, próximo à farmácia Pague Menos. Se alguém encontrou, por favor, entrar em contato pelo telefone 739-8822-9741. Foi perdida uma carteira de habilitação, a CNH, em nome de Maria Aparecida Santana Pereira. Ela foi perdida nas imediações aqui do centro, próxima farmácia Pague Menos. Se alguém encontrou, por favor, entrar em contato pelo telefone 739-8822-9741. Daqui a pouco eu volto trazendo muito mais sucesso pra você aqui no Super Tarde. E volto também trazendo mais um Te Contei. Não sai daí, não! 89,7
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0: 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Vamos falar da Angélica, né? Que deixou o Brasil aí em lágrimas ao falar sobre Luciano Huck. A apresentadora celebrou o aniversário do marido depois de que uma vidente afirmou que Luciano Huck e Angélica colocariam um ponto final no casamento. A apresentadora resolveu usar as redes sociais para demonstrar nesta quinta-feira, hoje, dia 3 de setembro, que o seu amor pelo marido segue firme e forte. Nesta quinta-feira, o comandante do Domingão da TV Globo está completando 55 anos de idade. Angélica, esposa dele, usou as redes sociais para homenagear o marido na data especial e compartilhou uma reflexão das diferentes versões de vida que os dois passaram juntos após mais de 22 anos de relacionamento. A loura usou uma trend viral para se declarar ao companheiro. Na primeira imagem, eles aparecem no início do namoro, né? E ela brincou escrevendo, abre aspas para falar da Angélica, essa foto não ficou boa, vamos tirar outra? Na segunda imagem, a Angélica aparece grávida dentro de um carro ao lado do marido. Acho que a foto pode ficar melhor, declarou aí a Angélica, né? Já no terceiro e último clique, os apresentadores apareceram atualmente ao lado dos três filhos. Agora sim, ficou perfeito, disse ela. Na legenda da publicação, Angélica se declarou ao maridão, abre aspas para fala da Angélica, meu amor, hoje faz 55 e eu fico pensando em quanta vida a gente já viveu junto, quantas versões nossas, quantas histórias, nossos filhos, nossa casa, nossas viagens, nossas conversas, nossas risadas e tudo aquilo que só a gente sabe, falou aí, né, Angélica. É muito tempo conhecendo você de verdade e que bom poder continuar aqui do seu lado, vendo a vida acontecer e comemorando mais um aniversário seu. Te desejo saúde, meu amor, saúde para viver muito, para aproveitar, para inventar coisa nova, para estar com quem você ama e para a gente continuar vivendo tudo isso que é nosso. Amo você muito, completou aí a Angélica, que parabenizou aí, né? O apresentador Luciano Huck está completando hoje 55 anos.
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0: curtiu o sucesso do Panda. Eu te seguro aqui no som da melhor. Antes rolou Jorge Vecilo, Ela Une Todas as Coisas, e essa do Jorge Vecilo vai especialmente pra Sarinha, que tá ouvindo, né? Ela que é fã dessa música. E aí pediu e a gente tocou, né, Sarinha? Boa tarde pra você, querida. Tudo de bom, viu? Obrigado pelo carinho aí da audiência. Manda um beijo especial pra princesa Lulu. Boa tarde também pra turma que tá trabalhando aí, né? Todo mundo trabalhando, a turma lá na Bahia Locações, né? Toda a família, o Márcio, o Sinho, o Vanusa, a Tassu e também o Kaique, todo mundo curtindo aí, obrigado pelo carinho, uma ótima tarde pra vocês, viu? 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E eu volto depois do intervalo trazendo para você o Alô da Melhor. A sua participação, já pode gravar aí o seu áudio e mandar aqui pro nosso WhatsApp 8846-1549. Fica à vontade, volto já já.
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0: Na GQFM 2:57.
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0: 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Na sua GQFM, agora 3:03, boa tarde pra você, direto da redação. É com você, Souza Andrade.
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15: Prefeitura de Jequié entrega ampliação da unidade de saúde da família de Alfonso Guedes e fortalece atendimento para cerca de 8.000 pessoas. A Semineto lembra que 20 anos atrás a Bahia não tinha nenhuma cidade entre as mais violentas do país.
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15: De Jequié, Flavinho Santana, conduziu a solenidade de entrega das obras de ampliação e modernização da unidade de saúde da família Ildefonso Guedes de Araújo, na comunidade da Pedreira. A unidade passou a ter uma importante expansão estrutural, tornando-se uma unidade tipo 2 e praticamente dobrando sua capacidade de atendimento para beneficiar moradores não só da Pedreira, mas também do loteamento Sol Nascente e dos residenciais Campo Belo e Colina, além de localidades vizinhas. O candidato ao governo da Bahia, Assemi Neto, reafirmou durante uma sabatina na rádio Piatã FM de Salvador que vai adotar uma postura diferente do atual governador Jerônimo Rodrigues na área da segurança pública, caso seja eleito. Ao comparar o cenário atual com o de 20 anos atrás, Assemi Neto destacou que, em 2006, quando Paulo Souto governava a Bahia, não havia nenhuma cidade baiana entre as mais violentas do país, e disparou: esse é um legado do PT, especialmente de Jerônimo.
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0: som da melhor. Na sua 89,7 GQFM. Vamos juntos até as 4 da tarde. Lembrando que 4 da tarde tem ele, viu? O danadinho, Léo Santana, com o sucesso GQFM. Enquanto isso, a gente vai curtindo.
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0: 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Chegou a hora da nossa brincadeira que é sucesso. Chegou a hora da sua participação aqui na melhor.
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0: 6 aqui na sua GQFM até as 4 da tarde, rola pra você o alô da melhor, a sua participação. Vai mandando seu áudio aqui pro nosso WhatsApp, 88461549. Fique à vontade, mande seu boa tarde, peça sua música e vamos nessa!

0: Agora 13:09 na sua GQFM. Vamos lá pro alô da melhor, a sua participação. Você gravando seu áudio e mandando aqui pro nosso WhatsApp 8846-1549. Fala comigo, boa tarde.
1: Boa tarde, boa tarde, boa tarde, boa tarde, Ney, minha potência.
0: Boa tarde.
1: E aí, irmão, tudo bem?
0: Tudo bem.
1: Estou aqui no centro da cidade de Jequié, viu? No centro da cidade. Mas ligadinho aí na GQFM.
0: Maravilha.
1: Escutando aí o Super Tarde, meu irmão.
0: Show!
1: Viu? Felipe que tá falando aqui. E hoje eu quero pedir a música aí de Tyrone, viu? Tyrone, a música Seu Defensor. Toca aí, beleza, pra nós, por favor.
0: Beleza?
1: Valeu, meu irmão. Tamo junto.
0: Valeu, Felipe. Um abraço especial pra você, meu irmão. Tudo de bom. Obrigado pelo carinho. Fala comigo, boa tarde.
2: Andei.
0: Oi.
2: Aqui é o Fernando Cegoeiro. Manda um alô pra mim aí, meu patrão.
0: Fala, Fernando.
2: Tô aqui passando aqui no Jequié. Passando aqui aí no Jequié, ouvindo a Jequié FM. A melhor.
0: Isso.
2: Um abraço.
0: Valeu, Fernando Cegonheiro. Um abraço pra você, boa viagem. Que Deus o acompanhe, viu, meu irmão? Tudo de bom pra você. Obrigado pelo carinho aí da audiência. Sempre que o Fernando está passando por aqui, na Bahia, passando por Jequié, ele manda esse áudio aí, né? Participou, ouvindo a melhor. Obrigado, viu, irmão? Tudo de bom pra você, boa viagem. Que Deus nos acompanhe, tá certo? Deus lhe acompanha aí. Valeu. E a gente segue aqui no Som da Melhor com o Alô da Melhor, a sua participação.
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0: Defensor, aqui na sua GQFM, música que o nosso amigo Felipe pediu, nosso querido ouvinte, e ele curtiu aí, né? Aqui no Alô da Melhor, a sua participação, então fala comigo, eu quero te ouvir, vamos lá, vamos nessa.
1: Boa tarde, Ney Farinha,
0: boa tarde.
1: Tudo bom, irmão?
0: Tudo bem.
1: Gostaria de ouvir uma música de Toque 10, Lágrimas Reais. Manda pro meu filho Felipe e todos que estão na sintonia.
0: Jane
1: do Jardim Adorado.
0: Obrigado pelo carinho, querida. Já já eu toco sua música, viu? Manda uma boa tarde aqui pro Jadson, né? Sempre ligado aqui na nossa programação. Obrigado, Jadson. Um abraço especial pra você. Tudo de bom, viu? E a gente segue.

aqui na sua GQFM nessa tarde super especial de quinta-feira. Depois do intervalo eu volto trazendo mais Alô da Melhor e volto também trazendo o nosso último Te Contei. Daqui a pouquinho, viu? Depois do intervalo tem mais Alô da Melhor e o nosso último.

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1: Na GQ FM, agora 3:25.
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4: Agora 3:33 aqui na sua Jequié FM. Estamos de volta com o nosso Super Tarde, trazendo para você o nosso último Te Contei de hoje. 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

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Vamos falar da Andressa Suíta, né? Que comemora aí o fazer anos de Gustavo Lima. Hoje é aniversário de Gustavo Lima. E aí ela falou, né? Que sorte a minha, homenagem aí da Andressa Suíta. O cantor sertanejo Gustavo Lima está completando 37 anos hoje, quinta-feira, 3 de setembro de 2026, e recebeu a homenagem da esposa Andressa Suíta. A homenagem foi feita nas redes sociais e repercutiu entre fãs e colegas de profissão, reforçando a imagem de Gustavo Lima como figura importante no sertanejo. A esposa Andressa Suíta usou o Instagram para publicar fotos ao lado dele e escreveu uma declaração carinhosa, chamando-o de grande homem da minha vida e destacando seu caráter, humildade e força. Abre aspas para a fala dela, né? Parabéns para o grande homem da minha vida. Obrigado por ser esse exemplo de caráter, humildade e força. Que sorte a minha e da nossa família ter você. E Deus te abençoe com muita saúde e muitos anos de vida. Te amamos, comentou ela, né? Nos comentários, artistas como a Nayara Azevedo, também a Marina Fabris, né? Também deixaram mensagens de felicitações ao cantor. Feliz vida, disse a cantora Nayara Azevedo. Deus o abençoe grandemente. Viva o embaixador. A Marina Fabris também, né? Expôs. Teve o ex-BBB do Big Brother Brasil, a Anamara, disse aquele impacto. Gustavo Lima escreveu: te amo com emoji de coração e outro de praxe, né? Isso. O fã também marcaram presença. Feliz aniversário, meu inventor dos amores. Que Deus te abençoe sempre. Te amo, disse uma. Ambos muito sortudos de ter um ao outro. Amo vocês. Feliz aniversário, bebê. Deus te abençoe e proteja, declarou outra. E por aí vai, né? Hoje é aniversário do Gustavo Lima. Ele que está completando 37 anos. Hoje, quinta-feira. E a gente vai finalizando, fechando aqui o nosso Ticotei de hoje com ele, o aniversariante, cantando pra nós. Então aumenta o volume do rádio.

Aqui não tem ele, Léo Santana, o Danadinho no Sucesso GQFM. Mandar uma boa tarde aqui pro Lula do Caldo de Cana, está na feirinha do Japão Amon, mandando alô pra sua irmã Laís da Salada de Frutas, né? Um abraço especial pro Lula do Caldo de Cana, também pra Laís, a irmã do Lula do Caldo de Cana, lá na Salada de Frutas. Um abraço especial, vamos nessa!

0: satisfação aqui no Silvia Tarde, no Alô da Melhor, o som do Pablo e Marília Tavares. Mega Sena.
1: Vou ficando por aqui, viu?

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2: Hora certa agora 3:52. Boa tarde.
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4: Jequié tem crescimento de 16,12% na abertura de novas empresas. Presidente do Supremo Tribunal Federal diz sobre Banco Master que medidas serão anunciadas no tempo devido.
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4: Estabilizou um crescimento de 16,12% no número de novos CNPJs entre janeiro e agosto deste ano, na comparação com o mesmo período do ano passado. Os dados foram divulgados pelo secretário municipal de desenvolvimento econômico, Celso Galvão. O secretário frisou que os avanços alcançados ao longo dos últimos 2 anos são fruto de um trabalho conjunto entre o poder público, empreendedores e a sociedade. O presidente do Supremo Tribunal Federal, ministro Edson Fachin, disse que vai anunciar medidas cabíveis e necessárias diante da revelação de mensagens enviadas pelo ex-banqueiro Daniel Vorcaro ao ministro da Corte, Alexandre de Moraes. Ele destacou que vai adotar as ações no tempo devido e sem precipitação. Disse ele, em momentos de especial gravidade, é dever de todos preservar a integridade do Supremo Tribunal Federal, a autoridade de suas decisões, o respeito às suas normas e, acima de tudo, a confiança da sociedade na instituição. Investigações conduzidas pela Polícia Federal encontraram mensagens trocadas entre Vorcaro e o ministro Alexandre de Moraes. As citações ao nome de Moraes foram captadas a partir da quebra do sigilo do celular do ex-banqueiro, que é alvo de uma operação especial que investiga fraudes financeiras no Banco Master.
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Programação da melhor, boa tarde pra você, tô chegando, a partir de agora tem o Danadinho, tem Léo Santana, vamos juntos até as 7 da noite, nessa tarde gostosa de quinta-feira, tá pintando mais um final de semana, hein?

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4: Vamos lá, galera, com 4:05. Boa tarde pra você, começando sucessos a partir de agora, até às 6 tem a hora de Maria com Lucas Trança, depois tem um forró bodão na melhor, hein? Tarde especial de quinta-feira, hoje dia 3 de setembro do ano 2026, onde você estiver, uma ótima tarde, valeu pela audiência, valeu pela sintonia, eu sou o Danadinho Léo Santana, ao vivo a partir de agora aqui, ó.

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0: GKFM é dona do primeiro lugar, agora 4h30. É o show do Natan com a Anitta. Eu tô querendo de novo, valendo sucessos pra você nessa tarde gostosa de quinta-feira, tá pintando mais um final de semana. Até às 7 tem Léo Santana ao vivo. Eu volto já já, é rapidinho. Não esquecendo, galera, que sábado agora tem Renatinho e banda tocando Titãs e Cazuza lá na Toca do Raul. 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
0: Hora certa, 4h31, boa tarde pra você.
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4: Fontana. Olá, gente, de volta aqui na programação da melhor 4:37, 4:37 até as 6. Tá valendo pra você aqui, ó.
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0: Só pra conferir, 4h47 aqui no Som da Melhor. Ótima tarde pra você. Você ouviu aí Márcia Felipe? Ó, manda um abração pro meu amigo Grande Pelé lá na Barragem de Pedra. Ô Pelé, manda pra mim aí, Pelé. É o nome do espaço aí. Estive lá ontem. Ontem à noite com meu amigo Didi Miranda, com meu amigo Pedro lá da Só Empréstimos também, né? Lá no bar e restaurante lá do meu amigo Pelé. Um abração pra sua esposa aí, pra toda essa galera massa. Recepção top ontem. Pois é, rapaz, comi um peixe frito delicioso ontem lá no bar do meu amigo Pelé. Ele mandou um áudio aqui, deixa eu ver aqui. E aí, Pelé? É, pronto, gente, é o Cantinho do Vento, viu? É isso mesmo, Pelé? Deixa eu ver aqui, cadê? É o Cantinho do Vento, um abração aí, o Pelé. Gente, ó, vai comer aquela galinha caipira, tomar cerveja gelada, comer um peixe frito, já sabe. Barragem de Pedra, né? Ali fica lá o Cantinho do Vento, rapaz. Valeu, meu amigo Pelé, aí um abraço pra todos vocês. Viu, Pelé? Um abraço pra você, pra sua esposa também, pra toda essa galera massa aí. Obrigado pela audiência, hein? Toda a galera aí do Cantinho do Vento na Barragem de Pedra.
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0: Ah, pra você, o som do Bruno Mars aqui no Som da Melhor, 5:02, 5:02, fechando a primeira hora dos sucessos de hoje, dessa tarde gostosa de quinta-feira. Um abração aí, né, pro grande Pelé, também pra sua esposa Renilda, a galera aí do Cantinho do Vento, lá na Barragem de Pedra, viu? Valeu pela audiência. Um alôzão também pra Raul e também pra Pão com Ovo. É, Pão com Ovo e Raul, a galera da Barragem. Valeu pela audiência aí, valeu pela moral. Eu volto já já, é rapidinho, até às 7 da noite. Tem Léo Santana ao vivo. Zap liberado 739-8846-1549.
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0: Hora certa, 5:02. Boa tarde.
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0: Chega a firme, a dona do primeiro lugar, 5:11. Boa tarde para você. A hora de notícias, direto da redação, Souza Andrade.
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2: Daniel Vorcaro diz ter sofrido tortura psicológica e ameaças na prisão para não delatar a Polícia Federal. Estoque de sangue atinge nível crítico na Bahia e EMOBA reforça mobilização por coletas externas.
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2: Daniel Vorcaro afirmou ter sofrido tortura psicológica, maus tratos e ameaças veladas durante a prisão para que não relatasse supostos fatos ligados à Polícia Federal em uma eventual delação premiada. A declaração foi feita em depoimento ao gabinete do ministro André Mendonça do Supremo Tribunal Federal, segundo informações da jornalista Mônica Bergamo, da Folha de São Paulo. O interrogatório foi conduzido por um juiz auxiliar do gabinete e gravado em vídeo. Segundo a publicação, Vorcaro afirmou acreditar que as supostas intimidações estariam relacionadas à resistência da Polícia Federal em aceitar o acordo de delação que ele tenta firmar desde que foi preso em março. A Fundação EMOBA anunciou que o estoque de sangue do estado continua em nível crítico. Em comunicado, a entidade destaca que vai promover coleta externa de sangue durante todo este mês de setembro em locais de grande circulação de pessoas. A intenção é facilitar o acesso da população à doação voluntária de sangue e contribuir para a manutenção dos estoques. Salvador e região metropolitana aparecem na lista desta programação especial a ser desenvolvida a partir de hoje. A transfusão de sangue e de plaquetas é essencial para salvar vidas e utilizada em várias situações, como no tratamento de lesões graves, câncer ou outras doenças e em diferentes tipos de cirurgias.
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0: 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Vamos nessa, galera, de volta aqui na programação da Melhor. Boa tarde pra você. Ótima quinta-feira pra todo mundo. No comando tem o Danadinho, tem Léo Santana aqui ao vivo.
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4: Ah, eu sou Léo Santana. É Danadinho, viu?
0: Cinco e 13, boa tarde pra você, virando mais uma hora de muitos sucessos, muita coisa boa. O zap continua liberado, hein? 7398846.

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2: E aí, galera automotiva, Lineu Silva de volta com a nossa última dica no Auto Dicas. Fique ligado nas guarnições do seu carro. Aquelas borrachas de vedação nas portas, capô, para-brisa, elas sofrem com o tempo, variações térmicas. Se ficarem deformadas, água e poeira podem entrar. Limpe com pano úmido ou detergente neutro. É importante a troca em oficinas especializadas. O Auto Dicas encerra por aqui. Muito obrigado pela sua companhia e até a próxima.
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3: Olá, gente. 5h35. Agora tem Natanzinho Lima. Sonho de amor até às 6. Tem sucessos às 6. Tem Hora de Maria na sequência. Tem Forró Bodó na melhor.

15 minutos, 15 para as 6, é o Som do Belo Transas aqui no Som da Melhor. Finalzinho de tarde de quinta-feira, você ligado aqui na GQFM, obrigado pela audiência. Tá valendo sucessos até as 6, às 6 tem a Hora de Maria e na sequência tem Forró Bodó da Melhor. Eu volto já já, é rapidinho.

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1: Você sabia que a Bíblia fala de planejamento estratégico? O que, Pastor Ivan? Aí o senhor já está exagerando demais. A Bíblia fala e o próprio Jesus nos falou sobre planejamento estratégico, palavra da moda. Lucas capítulo 14, do verso 28 em diante. Ele diz: qual de vós que indo construir uma torre, não se assenta primeiro, ó planejamento, não se assenta primeiro para ver se tem recurso para construir? Senão, alguém vai passar e depois vai dizer assim: aquele homem começou e não pôde terminar. Ou qual um rei que indo contra o outro não vê se o efetivo dele é suficiente? Se de repente ele percebe que o efetivo não é suficiente, ele faz um armistício, condição de paz, e não quer lutar, porque não tem condição. Jesus está ensinando para mim e para você que tudo que nós vamos fazer precisa ter um planejamento. Gente, quem falha em planejar, planeja falhar. Se eu e você entendermos isso, nós vamos planejar na nossa casa, vamos planejar na nossa vida, mas vamos planejar sobretudo a nossa fé. Quando nós começarmos a servir a Deus, vamos servir por convicção, não apenas por emoção. Fé não é emoção, fé é convicção e certeza. Se liga aí, porque a palavra de Deus fala de tudo, até de planejamento estratégico.
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agora 5:59, eu sou do Sorriso Maroto, no finalzinho do nosso sucesso de hoje, de volta amanhã sexta-feira a partir das 16h, tá bom gente? 5:59, vem aí a hora de Maria com Lucas França, na sequência tem Forró Bodó da Melhor.

0: Na família humana, o elemento de coesão, que une estreitamente todos os integrantes do lar, é, sem dúvida alguma, a mãe, com sua ternura, sua intuição, sua entrega sem reservas. Na família de Deus, é também ela, doce e boa mãe, a Virgem Maria, a que unirá os filhos de Deus, a que impedirá a dispersão, a que construirá a verdadeira comunidade da Igreja. Nela e por ela desaparecem os eus e os tus, e aflora o nós, todos juntos, filhos de um só Deus Pai e de uma mesma Mãe, a Virgem Maria.
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E que é? Estamos unidos para a saudação do Ângelus. Gente, hoje é quinta-feira. Aqui é o Lucas França. Lucas França da GIC FM. E nesse momento está sendo formada em todo o território nacional a Cruzada do Amor Divino. Vamos agora colocar um copo com água sobre a mesa. E nesta água será depositada uma gotinha de luz, de paz, muita saúde e prosperidade para você e toda a sua família. Reze comigo agora. Reze com Lucas França da GIC FM, a oração da Ave Maria. Ave Maria, cheia de graça, o Senhor é convosco. Bendita sois vós entre as mulheres. Bendito é o fruto do vosso ventre, Jesus. Santa Maria, Mãe de Deus, rogai por nós, pecadores, agora e na hora de nossa morte. Amém. Ó Jesus, que dissestes: pedi e recebereis, procurai e achareis, batei a porta e ela se abrirá. Por intermédio de Maria, vossa Mãe Santíssima, eu bato, procuro e vos rogo, que seja a minha prece atendida. Ó Jesus, que dissestes: tudo o que pedires ao Pai em meu nome, ele atenderá. Por intermédio de Maria, nossa Mãe Santíssima, humildemente rogo ao nosso Pai, em vosso nome, que minha oração seja atendida. Ó Jesus, que dissestes: o céu e a terra passarão, mas a minha palavra não passará. Por intermédio de Maria, nossa Mãe Santíssima, confio que minha oração seja ouvida neste momento em que vamos proclamar: meu bom Jesus da Lapa, abençoai-nos. Vamos todos juntos beber desta água, em nome do Pai, do Filho e do Espírito Santo. Amém. Tenham todos uma boa noite. Continue aí, na melhor. Aqui é Jequié. E o Lucas França volta amanhã, se Deus quiser. Até lá.

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19: 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Vamos nessa, minha gente, de volta aqui na programação da melhor. Boa noite pra você, noite gostosa de quinta-feira. Tá todo mundo ligado aqui no som da GQFM. Tem às 7 tem Léo Santana ao vivo. 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

0: 6:12, começando agora o Forró Bodó da Melhor. Muito forró, muita coisa boa pra você curtir aqui comigo até às 7, hein, gente? 6:12. Noite gostosa de quinta-feira, hoje dia 3, hein? 3 de setembro do ano 2026.
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6h21, tudo Cacau com Leite, oh, Deus dói, passou por aqui, magníficos, e ainda Banda e Cantos, tá fazendo forró, bordó da melhor, noite gostosa de quinta-feira aqui, ó. Oh.

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0: Mega FM agora 6h40. Boa noite pra você, é o soldo do Gival Dantas, desta passou por aqui também. O soldo do Romel e ainda calcinha preta. Tá valendo por Robodó, gente, até as 7 aqui, ó. 6h40. 89,7.
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1: Vamos lá, minha gente, só pra conferir, faltam 4 minutos, 4 para as 7, agora tem banda Magníficos, daqui a pouquinho tem a Voz do Brasil.

seguinte, só pra conferir no finalzinho do nosso forró de hoje, o som do Aviões do Forró. Alô, teve banda Magníficos Apaixonada. O nosso forró volta amanhã, né? A partir das 18 horas. E eu volto amanhã, sextou, finalzão de semana, a partir das 16h aqui na sua GQFM. Boa tarde pra minha amiga Rafaela, tá ouvindo a gente lá na Cidade Nova, na pracinha da Cidade Nova. Valeu, Rafa! Boa noite e boa quinta-feira também. Galera, vem a Voz do Brasil, 20h, tem o Wellington Ferreira e a gente se encontra aqui na GQFM amanhã, 16h. Valeu!

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1: A saúde das mulheres ganha novas regras no SUS.
0: Uma lei publicada nesta quinta-feira garante o direito a uma avaliação médica completa pelo menos uma vez por ano, com exames de rotina e ações de prevenção.
2: As mulheres vão ter direito a uma avaliação médica completa pelo SUS pelo menos uma vez por ano. A medida está prevista em uma lei publicada nesta quinta-feira no Diário Oficial da União. O objetivo é reforçar a prevenção e ajudar a identificar doenças e outros problemas de saúde o mais cedo possível. A avaliação deve incluir exames de rotina e de triagem, definidos de acordo com a idade e as principais doenças que atingem em a população feminina. O atendimento também vai levar em conta fatores como condição de saúde, situação socioeconômica e local de residência. A nova lei prevê ainda campanhas para incentivar os cuidados com a saúde das mulheres. Entre as ações estão orientações sobre alimentação, atividade física.

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0: Silvia Cristina, do PP de Rondônia, defende a aprovação da proposta de emenda à Constituição que reduz a maioridade penal de 18 para 16 anos. A deputada argumenta que a medida pode ajudar a reduzir a violência e responsabilizar jovens envolvidos em crimes graves.
1: Silvia Cristina cita a experiência pessoal com a violência ao lembrar o assassinato do pai e diz que criminosos adultos usam adolescentes para cometer delitos. Para ela, é preciso endurecer as punições para quem participa da destruição de famílias por meio da criminalidade.
2: Se diminuir a maioridade, até porque rapaz e meninas aos 16 anos, eles já votam, já casam, já sabem muito bem, já tem noção do que estão fazendo, a gente diminui essa violência que assola o Brasil. Então é um fato que causa muita discussão, mas para quem sabe já sofreu na pele o efeito da violência, não pode deixar de ser favorável a algo que a gente sabe que tem que ser mais rigorosa. Nós temos que ser mais rigorosos nas penalidades de quem sabe que está destruindo família.
0: Sargento Faur, do PL do Paraná, apoia a redução da maioridade penal para casos de crimes graves. O parlamentar lembra sua experiência na Polícia Militar para defender punições mais severas a infrações hediondas e de envolvimento com o crime organizado.
3: Muitas vezes fala-se que queremos prender crianças. 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Nós queremos prender menores bandidos. 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Comissão especial instalada, já começamos os trabalhos e tive contato com o relator e ele deu a entender que vai fazer uma consulta pública, um plebiscito para que o povo decida finalmente se quer ou não a redução da maioridade penal no Brasil.
1: Na opinião de Sargento Faur, a revisão da legislação penal responde a uma demanda expressiva da sociedade por mais segurança. O deputado garante que a maioria dos integrantes da comissão especial é favorável à proposta.
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5: Justiça.
0: Cássio Favacho, do MDB do Amapá, é autor de proposta que consegue gratuidade da justiça a pessoas que recorram ao judiciário para obter atendimento de saúde do poder público ou de planos privados. Pela matéria, o benefício poderá ser concedido antes da análise da situação financeira do paciente.
1: A gratuidade abrange ações sobre medicamentos, tratamentos, cirurgias, internações e outros recursos relacionados à saúde. A Cássio Favacho avalia que a medida facilita o acesso à justiça em situações nas quais os gastos médicos podem comprometer a renda do paciente.
5: Política.
0: Vinícius Gurgel, do PL do Amapá, apoia projeto que impede condomínios e proprietários de proibir o funcionamento de sedes partidárias em imóveis comerciais. De acordo com a proposta, a regra vale desde que sejam respeitadas normas de segurança, acessibilidade e vizinhança.
1: Vinícius Gurgel considera que a medida protege a liberdade de organização dos partidos políticos. O texto torna nulas cláusulas que imponham esse tipo de restrição e prevê que o prejudicado solicite a reparação por eventuais danos. A matéria está no Senado após a aprovação da Câmara.
5: Desenvolvimento Regional.
0: Altineu Cortes, do PL do Rio de Janeiro, defende um regime especial para acelerar obras de reconstrução em cidades atingidas por eventos climáticos extremos. Ele explica que a proposta simplifica licitações, reduz prazos administrativos e prioriza a recuperação da infraestrutura.
1: Na visão de Altineu Cortes, é preciso agilizar as ações de reconstrução e prevenção em estados e municípios em situação de calamidade pública. Para ele, o Estado precisa garantir socorro rápido e eficiente às populações populações afetadas por desastres naturais.
0: Paulo Litro, do União do Paraná, apresentou o projeto que reforça as regras de segurança para a abertura de comportas de barragens. A proposta do parlamentar determina que a liberação da água seja feita de forma gradual, conforme o volume de chuvas e o nível dos reservatórios.
1: Paulo Litro também propõe a instalação de sistemas de alerta para moradores de áreas próximas às barragens. O texto, que atualmente tramita na Comissão de Integração Nacional, prevê ainda a divulgação dos planos de abertura das comportas para reduzir riscos de inundações.
5: Votação.
0: Deputados aprovam medida que isenta de imposto compras internacionais de no máximo $50. O repórter Antônio Vital tem mais informações sobre a chamada taxa das blusinhas.
6: A Câmara dos Deputados aprovou medida provisória que isenta do imposto de importação as compras internacionais de até $50, conhecida como taxa das blusinhas. A medida provisória, aprovada faltando 5 dias para perder a validade, já está em vigor desde maio, quando foi publicada. Até então, as compras de até $50 pagavam taxa de 20%. O texto também zera a alíquota de importação para medicamentos destinados a doenças raras que não tenham similar nacional. Estabelece ainda a taxação de 30% para as compras entre $50 e $3 mil, com a possibilidade de o governo impor limites para os produtos mais caros. Além disso, obriga as plataformas de comércio eletrônico a adotarem mecanismos contra fraudes, como preços fictícios abaixo dos preços reais e fracionamento das compras de modo a evitar a taxação. O descumprimento sujeita as empresas a multas, suspensão de atividades e até proibição de operar no país.

0: com a entrada em vigor da reforma tributária no ano que vem, o que vai acabar com o imposto cumulativo sobre os produtos. O deputado Reginaldo Lopes, do PT de Minas Gerais, disse que a medida beneficia quem não pode fazer compras pessoalmente no exterior.
1: É fundamental para aquelas pessoas de menor poder econômico, que não têm condição de fazer viagens internacionais, como os 16 milhões de brasileiros assim fazem e têm o direito à isenção até $2.000.
0: Já o presidente da Câmara, Hugo Mota, disse que a medida beneficia também aqueles empreendedores que dependem de compras no exterior para seu comércio. Ele disse que a Câmara está atenta ao impacto da isenção no setor de varejo.
2: Sabemos que existem preocupações da indústria e do varejo em relação a essa medida. E a Câmara dos Deputados não dará as costas a essas preocupações. A Câmara continuará dialogando com o setor produtivo, buscando conciliar a proteção do poder de compra das famílias, sem deixar de olhar para a competitividade da indústria e a força do varejo nacional.
0: A medida provisória que isenta do imposto de importação as compras internacionais de até $50 seguiu para análise do Senado. Da Rádio Câmara de Brasília, Antônio Vital.
3: Logo em seguida, a aprovação da MP na Câmara, o Senado retomou sessão própria com a inclusão do tema na pauta de votações.
4: Economia.
5: Mauro Benevides Filho, do União do Ceará, é autor de proposta que obriga o Banco Central a enviar ao Congresso as informações solicitadas por deputados e senadores. Ele explica que a medida visa dar mais transparência à relação entre a instituição e o poder legislativo.
6: Restabelecer a obrigatoriedade do Banco Central prestar informações ao Congresso Nacional, tanto à Câmara quanto ao Senado, de qualquer informação que o Congresso deseje. Por exemplo, eu quero pedir informação não só do Brasil, quero pedir informação quanto é a taxa de juros lá da Suíça. O Banco Central tem isso e terá que informar para a gente poder fazer uma avaliação da atuação do Banco Central, que eu acho que o Banco Central hoje privilegia muito o sistema financeiro, com taxas de juros muito elevadas, em detrimento da iniciativa privada, das famílias, das pessoas, e nós temos, portanto, que acabar com isso.
3: Mauro Benevides Filho avalia que a fiscalização do Congresso pode ampliar a responsabilidade do Banco Central na definição da política monetária do país. Ele avalia que a taxa de juros atual representa um custo adicional de pelo menos R$300 bilhões por ano.
5: Kleber Verde, do MDB do Maranhão, apresentou o projeto que altera o sistema de consórcios para garantir novos direitos aos participantes desistentes e excluídos. O deputado propõe regras para a devolução de valores, limita multas e veda a cobrança de taxa de administração após a saída do grupo.
3: Kleber Verde acrescenta que o texto prevê o envio de saldos não resgatados ao Banco Central para, segundo ele, facilitar o resgate do dinheiro. Na opinião do parlamentar, a medida busca dar mais transparência e equilíbrio à relação entre clientes e administradoras.
5: Termina agora o Jornal Câmara dos Deputados, produzido pela Rádio Câmara, com trabalhos técnicos de Everson Urani e apresentação de José Carlos Andrade e Márcio Aquilissardi. Uma boa noite para você.
3: Ótima noite. A Voz do Brasil está de volta amanhã.
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0: Primeiro lugar, eu tô chegando por aqui pra ficar junto com você até as 10 da noite, aqui ó, na melhor.
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0: Ei, mas eu gosto de estar aqui às 8 da noite fazendo uma programação que eu amo, né? E claro que eu sei que você também gosta de uma programação maravilhosa, porque esse é o nosso Relax 89, líder absoluto em audiência em todo o sul e sudoeste da Bahia. Para você que passou o dia inteiro naquela correria, trabalhando, corre para lá, corre pra cá, a partir de agora tá na hora de você relaxar. Calma, relaxa aí. Pra você dar aquela relaxada, sempre é o som de uma boa música, tá bom? 739-8846-1549, o WhatsApp tá liberado. Você pode correr aí. E uma dica: já pode, inclusive, salvar o nosso WhatsApp aí, né? Pra, na agenda do seu telefone, pra você tá sempre mandando aquele boa noite especial pra quem você quiser, tá bom? Hoje, quinta-feira. A semana tá acabando. Falar em quinta-feira, hoje é o último Relax da semana. Olha que maravilha como a semana passou rápida. Hoje, último Relax da semana. Então vamos aproveitar que amanhã, sexta-feira, a gente já entra no clima do final de semana prolongado. Próxima segunda-feira, feriado, dia 7 de setembro, proclamação da República. E aí a gente já vai estar num final de semana prolongado a partir de amanhã, já no clima do Clube 89, tá bom? Aumenta o volume do rádio, que a partir de agora eu, Wellington Ferreira, tô aqui junto contigo na nossa GQFM, líder absoluta em audiência em toda Bahia. E aquele boa noite especial vai pra você nos quatro pontos dessa Bahia gostosa. Ótima noite, obrigado pelo carinho. A melhor em primeiro lugar. 8:03. Boa noite pra você, obrigado pela audiência, pela sintonia. 10 horas, tem o pastor João Macedo com a palavra de vida e você não pode perder.

0: Talvez. Ó, sai daí não que eu volto já no Relax 89. Segura aí.
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10h36, Bruno Oliveira lá em Manoel Vitorino. Bruno Oliveira quer que o relax, né? Comece mais cedo, Bruno. Ah, Bruno Oliveira, olha aí, ó.

Jorge Versilo, o Mona Lisa, aqui no nosso Relax 89. Agora 8h49, tá curtindo? Ó, pode curtir bastante que hoje é o último Relax da semana, viu? Amanhã, sexta-feira, como eu disse lá no início, a gente já entra no clima do final de semana e final de semana prolongados. Pra você, ótima noite, ótima quinta-feira, 3 de setembro. Vamos curtir o nosso Relax.